0: o selo de qualidade para o desenvolvimento sustentado do futebol e futsal jovem. Estas e outras as notícias que estão atualizadas no site da Estação Diário Rádio, em estaçãodiariojornal.sapo.pt e também em 968.fm. Já a seguir fica a previsão do estado do tempo.
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2: 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Previsão do estado do tempo para as próximas 24 horas. O Instituto Português de Mar e da Atmosfera está a prever para o Distrito de Viseu períodos de céu muito nublado, com possibilidade de ocorrência de aguaceiros dispersos e acompanhados de trovoada, com vento em geral fraco, soprando moderado nas terras altas. O IPMA está também a prever uma pequena subida das temperaturas, com o mercúrio dos termómetros a chegar aos 29 graus de máxima e a mínima a registrar durante a noite valores perto dos 16 graus no Distrito de Viseu.
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3: Estes são os primeiros minutos desta emissão Superestação. A Rádio Oficial de Viseu tem um espaço de emissão especialmente pensado para te dar mais grandes músicas. Continua ligado no 96.8 na playlist da Estação Diária. Volto já a seguir, deixa-te ficares.
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0: 19:22. Rui Moreira.
1: Olá, o som de abertura na estação diária para mais um espaço de emissão Super Estação. Fiquem bem, voltamos já de seguida.
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1: Durante a próxima hora temos aí o espaço Super Estação. Preparamos já de seguida uma Supernova 96.8.
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1: Estás na estação diária e estás muito bem, com a redação a chamar a atenção, que vem aí a informação do desporto. Só para quem quer estar por dentro do mundo desportivo. Não

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São estes alguns dos temas que vamos desenvolver no desporto da Estação Diária. O Académico Viseu Futebol Clube enfrentou uma crise institucional depois do presidente da direção, Cristóvão Ferreira Francisco, ter apresentado pedido de renúncia. O Lamelas conquistou a taça sócios de mérito da Associação de Futebol Viseu ao vencer o Castro Dai por 2-1 no encontro decidido apenas no último lance do prolongamento. O Viseu 2001 terminou a época na 2ª Divisão Nacional de Futsal, tendo-se despedido dos adeptos com uma derrota frente ao Barbarense. O Viseu 2001 garantiu a permanência na 2ª Divisão Nacional Feminina de Futsal a 2 jornadas do final do campeonato. Agora é só ficarem atentos ao desenvolvimento destes e outros temas no desporto da Estação Diária. 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

0: 1:30, avançamos para o desporto.
1: O Académico de Viseu enfrenta uma crise institucional depois de o presidente da direção, Cristóvão Ferreira Francisco, ter apresentado pedido de renúncia. Seguiu-se a saída de vários outros elementos do órgão, situação que deixou a direção sem quórum para continuar em funções. Também o Conselho Fiscal foi afetado com a renúncia do presidente, Mariano Maruco López, do secretário e posteriormente do vogal. Perante este cenário, a mesa da Assembleia Geral informou sócios do Académico de Viseu que vão ser realizadas eleições para a direção e Conselho Fiscal, ainda sem data marcada. Os atuais elementos da direção demissionária vão permanecer nos cargos até às eleições, assim garantindo o funcionamento normal do clube, incluindo o futebol de formação na preparação para a época 2026-2027. O Lamelas conquistou a Taça Sócios de Mérito da Associação de Futebol de Viseu ao vencer o Castordeiro por 2-1, no encontro decidido apenas no último lance do prolongamento. No estádio do Fontelo, em Viseu, defrontaram-se campeão e vice-campeão da Divisão de Honra de Viseu. Mas se os castrezes festejaram o título e a subida aos nacionais, a Taça Sócios de Mérito foi para Lamelas. Lamelas que se adiantou aos 87 minutos com gol de André Freitas, mas o Castordeiro empatou já em período de compensação aos 90+5 por intermédio de Rafa. No tempo extra, o empate persistiu até o último suspiro, já depois dos 120 minutos, quando as grandes penalidades pareciam inevitáveis, mas Paulo André de livre direto a dar a vitória ao Lamelas. O Viseu 2001 terminou a época na 2ª Divisão Nacional de Futsal, tendo-se despedido dos adeptos com uma derrota frente ao Barbarense. Com a permanência há muito garantida no segundo escalão, os vizenses perderam por 4-3 com o Barbarense na 14ª e última jornada do apuramento de campeão. A formação açoriana chegava ao pavilhão Cidade de Viseu ainda com hipótese de subir, fez a sua parte, vencendo, mas foi o Venda Nova que, ao bater o Portimonense por 5-1, garantiu a promoção à Liga do Futsal. Viseu 2001 fechou a época no 5º lugar. No futsal feminino, Viseu 2001 garantiu a permanência da 2ª Divisão Nacional a 2 jornadas do final do campeonato. As comandadas de Roger Nunes bateram os pinguelenses por 2-1, cavando uma vantagem de 8 pontos para a formação do distrito da Guarda, a primeira zona de despromoção, quando há apenas 6 pontos em jogo até final. Carolina Gomes adiantou Viseu 2001, ainda não estava cumprido o primeiro minuto, mas Jacinta Santos empatou aos 11. Bruna Moraes, aos 22 minutos, marcou e garantiu a vitória da formação viziense, carimbando a permanência. Já o futsal amigo alcançou na jornada 12 da fase de manutenção o primeiro triunfo da temporada, ao bater o Vitória de Santarém por 3-2. As duas equipas vão acompanhar os pinguelenses nas decisões distritais de futsal feminino. Toda a informação do desporto está atualizada em estaçãodiariajornal.sapo.pt e também no site da Estação Diária Rádio 968.fm. A seguir fica a previsão do estado do tempo.
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3: Previsão do estado do tempo para as próximas 24 horas. O Instituto Português de Mar e da Atmosfera está a prever para o Distrito de Viseu períodos de céu muito nublado, com possibilidade de ocorrência de aguaceiros dispersos e acompanhados de trovoada, com vento em geral fraco, soprando moderado nas terras altas. O IPMA está também a prever uma pequena subida das temperaturas, com o mercúrio dos termómetros a chegar aos 29 graus de máxima e a mínima a registrar durante a noite valores perto dos 16 graus no Distrito de Viseu.
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1: De regresso à informação na Estação Diária. Já daqui a pouco vem o Diário da Estação, na Estação Oficial de Viseu. Logo a seguir volto com mais música sem parar. Fica por aí.

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0: 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São estas algumas das notícias que vamos destacar na edição do dia do Diário da Estação. O Distrito de Viseu está hoje sob aviso amarelo até às 21 horas devido à previsão de aguaceiros fortes, possibilidade de granizo, trovoada e rajadas de vento. O Distrito de Viseu tem hoje 5 concelhos no mapa de risco elevado de incêndio florestal. O Instituto Politécnico de Viseu recebe a iniciativa Tecnologias Emergentes para a Indústria, uma sessão dedicada a soluções tecnológicas inovadoras com aplicação direta no setor industrial. O município de Nelas tem atualmente 9 empreitadas em curso, 8 em execução e 1 em início de obra, um investimento total de 20 milhões de euros. Agora é só ficarem atentos ao desenvolvimento destes e outros temas no Diário da Estação. 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

0: Duas horas.
1: 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O município de Nelas tem atualmente 9 empreitadas em curso, 8 em execução e 1 em início de obra, um investimento total de 20 milhões de euros. O programa abrange infraestruturas de educação, saúde, ambiente e requalificação urbana. Na área de educação estão em intervenção 2 escolas secundárias, na saúde 2 unidades de saúde familiar, a requalificação urbana contempla os centros de Cana Senhoria e Santar, enquanto nas áreas ambiental e de lazer avança o Parque Fluvial das Caldas da Felgueira, uma nova conduta central no concelho e uma unidade de reutilização de águas residuais tratadas para fins industriais. O financiamento destas empreitadas foi assegurado através de candidaturas a fundos do PRR, PT 2030, Fundo Ambiental, Investimentos de Coesão Municipal e Orçamento Próprio do Município de Nelas. O Conselho de Viseu dispõe agora de um balcão SNS 24 em cada uma das suas 25 freguesias, permitindo que os utentes, sobretudo os com menor literacia digital, acedam a serviços de saúde sem se deslocarem ao centro da cidade. A inauguração simbólica decorreu no Espaço do Cidadão de São João de Lourosa. Cada balcão SNS conta com um técnico formado para orientar os utentes em serviços como marcação de consultas, teleconsultas, renovação de medicação habitual e consulta de exames. O Mercado Municipal de Castro Daire vai receber na próxima quinta-feira, pelas 7 da tarde, o Festival da Sopa Solidário, um evento inicialmente previsto para sábado, 23 de maio, mas que foi reagendado. A iniciativa é organizada pelo município de Castro Daire, em parceria com o Agrupamento de Escolas e a Associação de Pais do Conselho. O evento reúne mais de 20 sopas para degustação, confeccionadas por restaurantes e associações locais, e tem como principal objetivo angariar fundos para garantir medicamentos, sujeitos a receita médica, a pessoas carenciadas do município. Além da vertente solidária, o Festival das Sopas pretende dinamizar a gastronomia típica da região e promover momentos de convívio entre a população. A Associação de Futebol de Viseu certificou esta temporada 71 entidades. O resultado, segundo os responsáveis pela associação, reflete o trabalho dos clubes do distrito, com o presidente José Carlos Lopes a considerar que os números provam a consistência e a qualidade do trabalho realizado pelos clubes e agentes desportivos, sublinhando o orgulho de continuar a crescer num ano tão simbólico como este em que a associação assinala o centenário. A certificação é atribuída pela Federação Portuguesa de Futebol a clubes que cumprem critérios exigentes nas áreas organizativa, técnica, pedagógica e de infraestruturas, um selo de qualidade para o desenvolvimento sustentado do futebol e futsal jovem. Estas e outras as notícias que estão atualizadas no site da Estação Diária Rádio, em estaçãodiariojornal.sapo.pt e também em 968.fm. Já a seguir fica a previsão do estado do tempo.
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3: Previsão do estado do tempo para as próximas 24 horas. O Instituto Português do Mar e da Atmosfera está a prever para o Distrito de Viseu períodos de céu muito nublado, com possibilidade de ocorrência de água ser dispersos e acompanhados de trovoada, com vento em geral fraco, soprando moderado, nas terras altas. O IPMA está também a prever uma pequena subida das temperaturas, com o mercúrio dos termómetros a chegar aos 29 graus de máxima e a mínima a registrar durante a noite valores perto dos 16 graus no Distrito de Viseu.
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3: 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Estes são os primeiros minutos desta emissão Superestação na Estação Diária. Abrimos com som nacional e já a seguir fica com uma supernova para ouvir com muita atenção.
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3: 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São estes alguns dos temas que vamos desenvolver no Desporto da Estação Diária. O Académico Viseu Futebol Clube enfrentou uma crise institucional depois do presidente da direção, Cristóvão Ferreira Francisco, ter apresentado pedido de renúncia. O Landelas conquistou a taça sócios de mérito da Associação de Futebol Viseu ao vencer o Castro Dai por 2-1 no encontro decidido apenas no último lance do prolongamento. O Viseu 2001 terminou a época na 2ª Divisão Nacional de Futsal, tendo-se despedido dos adeptos com uma derrota frente ao Barbarense. O Viseu 2001 garantiu a permanência na 2ª Divisão Nacional Feminina de Futsal a 2 jornadas do final do campeonato. Agora é só ficarem atentos ao desenvolvimento destes e outros temas no Desporto da Estação Diária.
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0: 2:30, vem o desporto.
1: O Académico de Viseu enfrenta uma crise institucional depois de o presidente da direção, Cristóvão Ferreira Francisco, ter apresentado pedido de renúncia. Seguiu-se a saída de vários outros elementos do órgão, situação que deixou a direção sem quórum para continuar em funções. Também o Conselho Fiscal foi afetado com a renúncia do presidente, Mariano Maruco López, do secretário e posteriormente do vogal. Perante este cenário, a mesa da Assembleia Geral informou sócios do Académico de Viseu que vão ser realizadas eleições para a direção e Conselho Fiscal, ainda sem data marcada. Os atuais elementos da direção demissionária vão permanecer nos cargos até às eleições, assim garantido o funcionamento normal do clube, incluindo o futebol de formação na preparação para a época 2026-2027. O Lamelas conquistou a Taça Sócios de Mérito da Associação de Futebol de Viseu ao vencer o Castrodeiro por 2-1, no encontro decidido apenas no último lance do prolongamento. No estádio do Fontelo, em Viseu, defrontaram-se campeão e vice-campeão da divisão de honra de Viseu. Mas se os castrezes festejaram o título e a subida aos nacionais, a Taça Sócios de Mérito foi para Lamelas. Lamelas que se adiantou aos 87 minutos com gol de André Freitas, mas o Castrodeiro empatou já em período de compensação aos 90+5 por intermédio de Rafa. No tempo extra, o empate persistiu até o último suspiro, já depois dos 120 minutos, quando as grandes penalidades pareciam inevitáveis, mas Paulo André de livre direto a dar a vitória ao Lamelas. O Viseu 2001 terminou a época na 2ª Divisão Nacional de Futsal, tendo-se despedido dos adeptos com uma derrota frente ao Barbarense. Com permanência há muito garantida no segundo escalão, os vizenses perderam por 4-3 com o Barbarense na 14ª e última jornada do apuramento de campeão. A formação açoriana chegava ao pavilhão Cidade de Viseu ainda com hipótese de subir, fez a sua parte vencendo, mas foi o Venda Nova que, ao bater o Portimonense por 5-1, garantiu a promoção à Liga do Futsal. Viseu 2001 fechou a época no 5º lugar. No futsal feminino, Viseu 2001 garantiu a permanência da 2ª Divisão Nacional a 2 jornadas do final do campeonato. As comandadas de Roger Nunes bateram os pinguelenses por 2-1, cavando uma vantagem de 8 pontos para a formação do distrito da Guarda, a primeira zona de despromoção, quando há apenas 6 pontos em jogo até final. Carolina Gomes adiantou Viseu 2001, ainda não estava cumprido o primeiro minuto, mas Jacinta Santos empatou aos 11. Bruna Moraes, aos 22 minutos, marcou e garantiu a vitória da formação viziense, carimbando a permanência. Já o futsal amigo alcançou na jornada 12 da fase de manutenção o primeiro triunfo da temporada, ao bater o Vitória de Santarém por 3-2. As duas equipas vão acompanhar os pinguelenses nas decisões distritais de futsal feminino. Toda a informação do desporto está atualizada em estaçãodiariajornal.sapo.pt e também no site da Estação Diária Rádio 968.fm. A seguir fica a previsão do estado do tempo.
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2: 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Previsão do estado do tempo para as próximas 24 horas. O Instituto Português de Mar e da Atmosfera está a prever para o Distrito de Viseu períodos de céu muito nublado, com possibilidade de ocorrência de água ser dispersos e acompanhados de trovoada, com vento em geral fraco, soprando moderado nas terras altas. O IPMA está também a prever uma pequena subida das temperaturas, com o mercúrio dos termómetros a chegar aos 29 graus de máxima e a mínima a registrar durante a noite valores perto dos 16 graus no Distrito de Viseu.
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0: Por isso, estejam por aí.
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0: Setas, Carlos Manuel Costa. É sempre bom estar de volta à Estação Oficial de Viseu. Mais uma grande hora de rádio em 96.80. Carlos Manuel Costa, na Estação Diária. 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

0: estou de volta para chamar a tua atenção para os grandes clássicos da estação que passamos regularmente na antena da estação diária. Fica por aí, bem ligado na estação oficial de Viseu.
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0: Vem aí informação atualizada na Estação Diária com o Diário da Estação. São as notícias em destaque em 96.8. Deixa de ficar.

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0: São estas algumas das notícias que vamos destacar na edição do dia do Diário da Estação. O Distrito de Viseu está hoje sob aviso amarelo até às 21 horas devido à previsão de aguaceiros fortes, possibilidade de granizo, trovoada e rajadas de vento. O Distrito de Viseu tem hoje 5 concelhos no mapa de risco elevado de incêndio florestal. O Instituto Politécnico de Viseu recebe a iniciativa Tecnologias Emergentes para a Indústria, uma sessão dedicada a soluções tecnológicas inovadoras com aplicação direta no setor industrial. O município de Nelas tem atualmente 9 empreitadas em curso, 8 em execução e 1 em início de obra, um investimento total de 20 milhões de euros. Agora é só ficarem atentos ao desenvolvimento destes e outros temas no Diário da Estação. 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
3: O município de Nelas tem atualmente 9 empreitadas em curso, 8 em execução e 1 em início de obra, num investimento total de 20 milhões de euros. O programa abrange infraestruturas de educação, saúde, ambiente e requalificação urbana. Na área de educação estão em intervenção 2 escolas secundárias, na saúde 2 unidades de saúde familiar, a requalificação urbana contempla os centros de Cana Senhoria e Santar, enquanto nas áreas ambiental e de lazer avança o Parque Fluvial das Caldas da Felgueira, uma nova conduta central no concelho e uma unidade de reutilização de águas residuais tratadas para fins industriais. O financiamento destas empreitadas foi assegurado através de candidaturas a fundos do PRR, PT 2030, Fundo Ambiental, Investimentos de Coesão Municipal e Orçamento Próprio do Município de Nelas. O Conselho de Viseu dispõe agora de um balcão SNS 24 em cada uma das suas 25 freguesias, permitindo que os utentes, sobretudo os com menor literacia digital, acedam a serviços de saúde sem se deslocarem ao centro da cidade. A inauguração simbólica decorreu no Espaço do Cidadão de São João de Lourosa. Cada balcão SNS conta com um técnico formado para orientar os utentes em serviços como marcação de consultas, teleconsultas, renovação de medicação habitual e consulta de exames. O Mercado Municipal de Castro Daire vai receber na próxima quinta-feira, pelas 7 da tarde, o Festival da Sopa Solidário, um evento inicialmente previsto para sábado, 23 de maio, mas que foi reagendado. A iniciativa é organizada pelo município de Castro Daire, em parceria com o Agrupamento de Escolas e a Associação de Pais do Conselho. O evento reúne mais de 20 sopas para degustação, confeccionadas por restaurantes e associações locais, e tem como principal objetivo angariar fundos para garantir medicamentos, sujeitos a receita médica, a pessoas carenciadas do município. Além da vertente solidária, o Festival das Sopas pretende dinamizar a gastronomia típica da região e promover momentos de convívio entre a população. A Associação de Futebol de Viseu certificou esta temporada 71 entidades. O resultado, segundo os responsáveis pela associação, reflete o trabalho dos clubes do distrito, com o presidente José Carlos Lopes a considerar que os números provam a consistência e a qualidade do trabalho realizado pelos clubes e agentes desportivos, sublinhando o orgulho de continuar a crescer num ano tão simbólico como este em que a associação assinala o centenário. A certificação é atribuída pela Federação Portuguesa de Futebol a clubes que cumprem critérios exigentes nas áreas organizativa, técnica, pedagógica e de infraestruturas, um selo de qualidade para o desenvolvimento sustentado do futebol e futsal jovem. Estas e outras as notícias que estão atualizadas no site da Estação Diária Rádio, em estaçãodiariojornal.sapo.pt e também em 968.fm. Já a seguir fica a previsão do estado do tempo.
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4: 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Previsão do estado do tempo para as próximas 24 horas. O Instituto Português de Mar e da Atmosfera está a prever para o Distrito de Viseu períodos de céu muito nublado, com possibilidade de ocorrência de água seres dispersos e acompanhados de trovoada, com vento em geral fraco, soprando moderado nas terras altas. O IPMA está também a prever uma pequena subida das temperaturas, com o mercúrio dos termómetros a chegar aos 29 graus de máxima e a mínima a registrar durante a noite valores perto dos 16 graus no Distrito de Viseu.
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3: Bem-vindo ao 96.8, sessão de abertura na estação diária para mais Super Estação. E já de seguida voltamos à música com uma supernova. Eu volto já a seguir, até já.
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0: 19:22. Rui Moreira. Hora mais do que certa para ouvir com muita atenção Superestação na Estação Diária. Rui Moreira, na Estação Diária. Já sabem, de meia e meia hora atualizamos as notícias em 96.8. Voltamos aos temas logo de seguida nesta emissão Superestação, de segunda a domingo.
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1: Bem-vindo à Estação Diária. Espero que gostes de tudo que preparamos só para ti. Vamos voltar ao que interessa? Ora, escuta as sonsas da estação. 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
1: De volta para te pôr a par das notícias em formato desporto. Estamos quase na hora de te informar daquilo que de mais importante está a acontecer em termos de noticiário desportivo. A informação atualizada na antena. 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
4: 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São estes alguns dos temas que vamos desenvolver no desporto da Estação Diária. O Académico Viseu Futebol Clube enfrentou uma crise institucional depois do presidente da direção, Cristóvão Ferreira Francisco, ter apresentado pedido de renúncia. O Lamelas conquistou a taça sócios de mérito da Associação de Futebol Viseu ao vencer o Castro Daire por 2-1 no encontro decidido apenas no último lance do prolongamento. O Viseu 2001 terminou a época na 2ª Divisão Nacional de Futsal, tendo-se despedido dos adeptos com uma derrota frente ao Barbarense. O Viseu 2001 garantiu a permanência na 2ª Divisão Nacional Feminina de Futsal a 2 jornadas do final do campeonato. Agora é só ficarem atentos ao desenvolvimento destes e outros temas no desporto da Estação Diária.
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0: notícias de caráter desportivo, bloco das 3:30.
1: O Académico de Viseu enfrenta uma crise institucional depois de o presidente da direção, Cristóvão Ferreira Francisco, ter apresentado pedido de renúncia. Seguiu-se a saída de vários outros elementos do órgão, situação que deixou a direção sem quórum para continuar em funções. Também o Conselho Fiscal foi afetado com a renúncia do presidente, Mariano Maruco López, do secretário e posteriormente do vogal. Perante este cenário, a mesa da Assembleia Geral informou sócios do Académico de Viseu que vão ser realizadas eleições para a direção e Conselho Fiscal, ainda sem data marcada. Os atuais elementos da direção de missionária vão permanecer nos cargos até às eleições, assim garantido o funcionamento normal do clube, incluindo o futebol de formação na preparação para a época 2026-2027. O Lamelas conquistou a Taça Sócios de Mérito da Associação de Futebol de Viseu ao vencer o Castrodeiro por 2-1, no encontro decidido apenas no último lance do prolongamento. No estádio do Fontelo, em Viseu, defrontaram-se campeão e vice-campeão da divisão de honra de Viseu. Mas se os castrezes festejaram o título e a subida aos nacionais, a Taça Sócios de Mérito foi para Lamelas. Lamelas que se adiantou aos 87 minutos com gol de André Freitas, mas o Castrodeiro empatou já em período de compensação aos 90+5 por intermédio de Rafa. No tempo extra, o empate persistiu até o último suspiro, já depois dos 120 minutos, quando as grandes penalidades pareciam inevitáveis, mas Paulo André de livre direto a dar a vitória a Lamelas. O Viseu 2001 terminou a época na 2ª Divisão Nacional de Futsal, tendo-se despedido dos adeptos com uma derrota frente ao Barbarense. Com permanência muito garantida no 2º escalão, os vizenses perderam por 4-3 com o Barbarense na 14ª e última jornada do apuramento de campeão. A formação açoriana chegava ao pavilhão Cidade de Viseu ainda com hipótese de subir, fez a sua parte vencendo, mas foi o Venda Nova que, ao bater o Portimonense por 5-1, garantiu a promoção à Liga do Futsal. Viseu 2001 fechou a época no 5º lugar. No futsal feminino, Viseu 2001 garantiu a permanência da 2ª Divisão Nacional a 2 jornadas do final do campeonato. As comandadas de Roger Nunes bateram os pinguenses por 2-1, levando uma vantagem de 8 pontos para a formação do Distrito da Guarda, a primeira zona de despromoção, quando há apenas 6 pontos em jogo até final. Carolina Gomes adiantou Viseu 2001, ainda não estava cumprido o primeiro minuto, mas Jacinta Santos empatou aos 11. Bruna Moraes, aos 22 minutos, marcou e garantiu a vitória da formação viziense, carimbando a permanência. Já o futsal amigo alcançou na jornada 12 da fase de manutenção o primeiro triunfo da temporada, ao bater o Vitória de Santarém por 3-2. As duas equipas vão acompanhar os pinguelenses nas decisões distritais de futsal feminino. O da informação do desporto está atualizado em estaçãodiariajornal.sapo.pt e também no site da Estação Diária Rádio 968.fm. A seguir fica a previsão do estado do tempo.
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3: Previsão do estado do tempo para as próximas 24 horas. O Instituto Português de Mar e da Atmosfera está a prever para o Distrito de Viseu períodos de céu muito nublado, com possibilidade de ocorrência de aguaceiros dispersos e acompanhados de trovoada, com vento em geral fraco, soprando moderado nas terras altas. O IPMA está também a prever uma pequena subida das temperaturas, com o mercúrio dos termómetros a chegar aos 29 graus de máxima e a mínima a registrar durante a noite valores perto dos 16 graus no Distrito de Viseu.
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1: Olá pessoal, bem-vindos ao QI Business Secrets.
0: Ricardo Teixeira, o imparável.
1: Hoje vamos falar de um tema bastante sensível. Vamos falar da nossa relação com o Estado.
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0: 7-10, Carlos Manuel Costa. Bem-vindos a mais uma grande hora na Estação Diária, Estação Oficial de Viseu. Carlos Manuel Costa, na Estação Diária. Superestação com o som nacional sempre na abertura de cada hora. E para continuarmos em bom ritmo, Supernova, nos próximos minutos. De segunda a domingo.
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1: Vamos fazer uma pequena pausa na música e logo a seguir temos o Diário da Estação. As notícias em destaque em 96.8. Já a seguir, fica bem ligado. 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
2: 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São estas algumas das notícias que vamos destacar na edição do dia do Diário da Estação. O Distrito de Viseu está hoje sob aviso amarelo até às 21 horas devido à previsão de aguaceiros fortes, possibilidade de granizo, trovoada e rajadas de vento. O Distrito de Viseu tem hoje 5 concelhos no mapa de risco elevado de incêndio florestal. O Instituto Politécnico de Viseu recebe a iniciativa Tecnologias Emergentes para a Indústria, uma sessão dedicada a soluções tecnológicas inovadoras com aplicação direta no setor industrial. O município de Nelas tem atualmente 9 empreitadas em curso, 8 em execução e um início de obra, um investimento total de 20 milhões de euros. Agora é só ficarem atentos ao desenvolvimento destes e outros temas no Diário da Estação.
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0: 4 horas.
1: 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O município de Nelas tem atualmente 9 empreitadas em curso, 8 em execução e 1 em início de obra, num investimento total de 20 milhões de euros. O programa abrange infraestruturas de educação, saúde, ambiente e requalificação urbana. Na área de educação estão em intervenção 2 escolas secundárias, na saúde 2 unidades de saúde familiar, a requalificação urbana contempla os centros de Cana Senhoria e Santar, enquanto nas áreas ambiental e de lazer avança o Parque Fluvial das Caldas da Felgueira, uma nova conduta central no concelho e uma unidade de reutilização de águas residuais tratadas para fins industriais. O financiamento destas empreitadas foi assegurado através de candidaturas a fundos do PRR, PT 2030, Fundo Ambiental, Investimentos de Coesão Municipal e Orçamento Próprio do Município de Nelas. O Conselho de Viseu dispõe agora de um balcão SNS 24 em cada uma das suas 25 freguesias, permitindo que os utentes, sobretudo os com menor literacia digital, acedam a serviços de saúde sem se deslocarem ao centro da cidade. A inauguração simbólica decorreu no Espaço do Cidadão de São João de Lourosa. Cada balcão SNS conta com um técnico formado para orientar os utentes em serviços como marcação de consultas, teleconsultas, renovação de medicação habitual e consulta de exames. O Mercado Municipal de Castro Daire vai receber na próxima quinta-feira, pelas 7 da tarde, o Festival da Sopa Solidário, um evento inicialmente previsto para sábado, 23 de maio, mas que foi reagendado. A iniciativa é organizada pelo município de Castro Daire, em parceria com o Agrupamento de Escolas e a Associação de Pais do Conselho. O evento reúne mais de 20 sopas para degustação, confeccionadas por restaurantes e associações locais, e tem como principal objetivo angariar fundos para garantir medicamentos, sujeitos a receita médica, a pessoas carenciadas do município. Além da vertente solidária, o Festival das Sopas pretende dinamizar a gastronomia típica da região e promover momentos de convívio entre a população. A Associação de Futebol de Viseu certificou esta temporada 71 entidades. O resultado, segundo os responsáveis pela associação, reflete o trabalho dos clubes do distrito, com o presidente José Carlos Lopes a considerar que os números provam a consistência e a qualidade do trabalho realizado pelos clubes e agentes desportivos, sublinhando o orgulho de continuar a crescer num ano tão simbólico como este em que a associação assinala o centenário. A certificação é atribuída pela Federação Portuguesa de Futebol a clubes que cumprem critérios exigentes nas áreas organizativa, técnica, pedagógica e de infraestruturas, um selo de qualidade para o desenvolvimento sustentado do futebol e futsal jovem. Estas e outras as notícias que estão atualizadas no site da Estação Diária Rádio, em estaçãodiariojornal.sapo.pt e também em 968.fm. Já a seguir fica a previsão do estado do tempo.
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3: 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Previsão do estado do tempo para as próximas 24 horas. O Instituto Português de Mar e da Atmosfera está a prever para o Distrito de Viseu períodos de céu muito nublado, com possibilidade de ocorrência de água ser dispersos e acompanhados de trovoada, com vento em geral fraco, soprando moderado nas terras altas. O IPMA está também a prever uma pequena subida das temperaturas, com o mercúrio dos termómetros a chegar aos 29 graus de máxima e a mínima a registrar durante a noite valores perto dos 16 graus no Distrito de Viseu.
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0: que divulgamos nos minutos que se seguem. Fiquem bem.
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0: Boa noite. Para que nos próximos minutos possas ficar ligado na Estação Diária Rádio, escolhemos mais um super som que iremos recomendar já de seguida. Soltas da Estação, para ouvires na Estação Oficial de Viseu.
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1: Atualizamos os principais títulos das notícias de caráter desportivo. Voltaremos de novo à antena para partilhar os melhores temas na playlist da Estação Diária. Super top da estação, logo a seguir ao bloco dos comerciais. Fica bem, até já.
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8: São estes alguns dos temas que vamos desenvolver no Desporto da Estação Diária. O Académico Viseu Futebol Clube enfrentou uma crise institucional depois do presidente da direção, Cristóvão Ferreira Francisco, ter apresentado pedido de renúncia. O Lamelas conquistou a taça sócios de mérito da Associação de Futebol Viseu ao vencer o Castro Dai por 2-1 no encontro decidido apenas no último lance do prolongamento. O Viseu 2001 terminou a época na 2ª Divisão Nacional de Futsal, tendo-se despedido dos adeptos com uma derrota frente ao Barbarense. O Viseu 2001 garantiu a permanência na 2ª Divisão Nacional Feminina de Futsal a 2 jornadas do final do campeonato. Agora é só ficarem atentos ao desenvolvimento destes e outros temas no Desporto da Estação Diária.
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0: Bloco de Informação Desportiva, às 4h30.
1: O Académico de Viseu enfrenta uma crise institucional depois de o presidente da direção, Cristóvão Ferreira Francisco, ter apresentado pedido de renúncia. Seguiu-se a saída de vários outros elementos do órgão, situação que deixou a direção sem quórum para continuar em funções. Também o Conselho Fiscal foi afetado com a renúncia do presidente, Mariano Maruco López, do secretário e posteriormente do vogal. Perante este cenário, a mesa da Assembleia Geral informou sócios do Académico de Viseu que vão ser realizadas eleições para a direção e Conselho Fiscal, ainda sem data marcada. Os atuais elementos da direção de missionária vão permanecer nos cargos até às eleições, assim garantido o funcionamento normal do clube, incluindo o futebol de formação na preparação para a época 2026-2027. O Lamelas conquistou a Taça Sócios de Mérito da Associação de Futebol de Viseu ao vencer o Castrodeiro por 2-1, no encontro decidido apenas no último lance do prolongamento. No estádio do Fontelo, em Viseu, defrontaram-se campeão e vice-campeão da divisão de honra de Viseu. Mas se os castrezes festejaram o título e a subida aos nacionais, a Taça Sócios de Mérito foi para Lamelas. Lamelas que se adiantou aos 87 minutos com gol de André Freitas, mas o Castrodeiro empatou já em período de compensação aos 90+5 por intermédio de Rafa. No tempo extra, o empate persistiu até o último suspiro, já depois dos 120 minutos, quando as grandes penalidades pareciam inevitáveis, mas Paulo André de livre direto a dar a vitória ao Lamelas. O Viseu 2001 terminou a época na 2ª Divisão Nacional de Futsal, tendo-se despedido dos adeptos com uma derrota frente ao Barbarense. Com permanência há muito garantida no segundo escalão, os vizenses perderam por 4-3 com o Barbarense na 14ª e última jornada do apuramento de campeão. A formação açoriana chegava ao pavilhão Cidade de Viseu ainda com hipótese de subir, fez a sua parte vencendo, mas foi o Venda Nova que, ao bater o Portimonense por 5-1, garantiu a promoção à Liga do Futsal. Viseu 2001 fechou a época no 5º lugar. No futsal feminino, Viseu 2001 garantiu a permanência da 2ª Divisão Nacional a 2 jornadas do final do campeonato. As comandadas de Roger Nunes bateram os pinguelenses por 2-1, cavando uma vantagem de 8 pontos para a formação do distrito da Guarda, a primeira zona de despromoção, quando há apenas 6 pontos em jogo até final. Carolina Gomes adiantou Viseu 2001, ainda não estava cumprido o primeiro minuto, mas Jacinta Santos empatou aos 11. Bruno Moraes, aos 22 minutos, marcou e garantiu a vitória da formação viziense, carimbando a permanência. Já o futsal amigo alcançou na jornada 12 da fase de manutenção o primeiro triunfo da temporada, ao bater o Vitória de Santarém por 3-2. As duas equipas vão acompanhar os pinguelenses nas decisões distritais de futsal feminino. Toda a informação do desporto está atualizada em estaçãodiariajornal.sapo.pt e também no site da Estação Diária Rádio 968.fm. A seguir fica a previsão do estado do tempo.
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2: 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Previsão do estado do tempo para as próximas 24 horas. O Instituto Português de Mar e da Atmosfera está a prever para o Distrito de Viseu períodos de céu muito nublado, com possibilidade de ocorrência de água ser dispersos e acompanhados de trovoada, com vento em geral fraco, soprando moderado nas terras altas. O IPMA está também a prever uma pequena subida das temperaturas, com o mercúrio dos termómetros a chegar aos 29 graus de máxima e a mínima a registrar durante a noite valores perto dos 16 graus no Distrito de Viseu.
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4: Malha, pista de dança, no melhor house do FM. Fica aí com mais um remix para ouvires mais logo. Depois das 23, já sabes, 3 horas com super músicas para escutares na estação diária.
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710, Carlos Manuel Costa. Para já deixámos o Som Nacional abrir a hora. Vamos seguir em frente com mais um tema em destaque. Carlos Manuel Costa, na Estação Diária. 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

Sessão diária. Boa noite. Atualizamos os principais títulos do Diário da Estação. Informação que vai para o ar logo a seguir aos destaques e ao bloco comercial da Estação Diária Rádio. Super top da Estação. Fiquem bem.

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3: São estes alguns dos temas que vamos desenvolver no Desporto da Estação Diária. O Sporting parte como favorito para conquistar a 86ª edição da Taça de Portugal, defrontando este domingo já Moratorriense, primeira equipa da Liga 2 a chegar à final desde 2010. A 19ª edição da Meia-Maratona de Douro Vinheteiro realiza-se este domingo e volta a afirmar-se como um dos maiores eventos desportivos da região. Bebete e Alder Tavares vão renovar pelo Tondela e continuar a ser duas referências do plantel do Balneário dos Auriverdes. Joe Hodges, médio ofensivo do Tondela, foi chamado pela primeira vez à seleção A da Irlanda. Agora é só ficarem atentos ao desenvolvimento destes e outros temas no Desporto da Estação Diária.
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0: 5 horas.
1: 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O município de Nelas tem atualmente 9 empreitadas em curso, 8 em execução e 1 em início de obra, um investimento total de 20 milhões de euros. O programa abrange infraestruturas de educação, saúde, ambiente e requalificação urbana. Na área de educação estão em intervenção 2 escolas secundárias, na saúde 2 unidades de saúde familiar, a requalificação urbana contempla os centros de Canassinhur e Santar, enquanto nas áreas ambiental e de lazer avança o Parque Fluvial das Caldas da Felgueira, uma nova conduta central no concelho e uma unidade de reutilização de águas residuais tratadas para fins industriais. O financiamento destas empreitadas foi assegurado através de candidaturas a fundos do PRR, PT 2030, Fundo Ambiental, Investimentos de Coesão Municipal e Orçamento Próprio do Município de Nelas. O Conselho de Viseu dispõe agora de um balcão SNS 24 em cada uma das suas 25 freguesias, permitindo que os utentes, sobretudo os com menor literacia digital, acedam a serviços de saúde sem se deslocarem ao centro da cidade. A inauguração simbólica decorreu no Espaço do Cidadão de São João de Lourosa. Cada balcão SNS conta com um técnico formado para orientar os utentes em serviços como marcação de consultas, teleconsultas, renovação de medicação habitual e consulta de exames. O Mercado Municipal de Castro Daire vai receber na próxima quinta-feira, pelas 7 da tarde, o Festival da Sopa Solidário, um evento inicialmente previsto para sábado, 23 de maio, mas que foi reagendado. A iniciativa é organizada pelo município de Castro Daire, em parceria com o Agrupamento de Escolas e a Associação de Pais do Conselho. O evento reúne mais de 20 sopas para degustação, confeccionadas por restaurantes e associações locais, e tem como principal objetivo angariar fundos para garantir medicamentos, sujeitos a receita médica, a pessoas carentes do município. Além da vertente solidária, o Festival das Sopas pretende dinamizar a gastronomia típica da região e promover momentos de convívio entre a população. A Associação de Futebol de Viseu certificou esta temporada 71 entidades. O resultado, segundo os responsáveis pela associação, reflete o trabalho dos clubes do distrito, com o presidente José Carlos Lopes a considerar que os números provam a consistência e a qualidade do trabalho realizado pelos clubes e agentes desportivos, sublinhando o orgulho de continuar a crescer num ano tão simbólico como este em que a associação assinala o centenário. A certificação é atribuída pela Federação Portuguesa de Futebol a clubes que cumprem critérios exigentes nas áreas organizativa, técnica, pedagógica e de infraestruturas, um selo de qualidade para o desenvolvimento sustentado do futebol e futsal jovem. Estas e outras as notícias que estão atualizadas no site da Estação Diária Rádio, em estaçãodiariajornal.sapo.pt e também em 968.fm. Já a seguir fica a previsão do estado do tempo.
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5: Previsão do estado do tempo para as próximas 24 horas. O Instituto Português de Mar e da Atmosfera está a prever para o Distrito de Viseu períodos de céu muito nublado, com possibilidade de ocorrência de aguaceiros dispersos e acompanhados de trovoada, com vento em geral fraco, soprando moderado nas terras altas. O IPMA está também a prever uma pequena subida das temperaturas, com o mercúrio dos termómetros a chegar aos 29 graus de máxima e a mínima a registrar durante a noite valores perto dos 16 graus no Distrito de Viseu.
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3: Estamos aí de regresso para quem segue regularmente a Estação Oficial de Viseu. Ouvimos Tuga da Estação na Estação Diária. Supernova é o som que iremos recomendar já de seguida. Até já!
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1: Na Estação Diária damos destaque a alguns dos temas mais ouvidos em 96.8. Soltas da Estação, para escutares na próxima sequência que preparámos na playlist da Estação Oficial de Viseu.
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0: Estação Diária, boa noite. Prestem atenção aos destaques e ao bloco dos comerciais. É o desporto na Estação Diária. Voltaremos de novo à antena para a segunda parte desta emissão super top da estação. Até já.
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6: São estes alguns dos temas que vamos desenvolver no Desporto da Estação Diária. O Académico Viseu Futebol Clube enfrentou uma crise institucional depois do presidente da direção, Cristóvão Ferreira Francisco, ter apresentado pedido de renúncia. O Lamelas conquistou a taça sócios de mérito da Associação de Futebol Viseu ao vencer o Castro Dai por 2-1 no encontro decidido apenas no último lance do prolongamento. O Viseu 2001 terminou a época na 2ª Divisão Nacional de Futsal, tendo-se despedido dos adeptos com uma derrota frente ao Barbarense. O Viseu 2001 garantiu a permanência na 2ª Divisão Nacional Feminina de Futsal a 2 jornadas do final do campeonato. Agora é só ficarem atentos ao desenvolvimento destes e outros temas no Desporto da Estação Diária.
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0: bloco de informação desportiva às 5:30.
1: O Académico de Viseu enfrenta uma crise institucional depois de o presidente da direção, Cristóvão Ferreira Francisco, ter apresentado pedido de renúncia. Seguiu-se a saída de vários outros elementos do órgão, situação que deixou a direção sem quórum para continuar em funções. Também o Conselho Fiscal foi afetado com a renúncia do presidente, Mariano Maruco López, do secretário e posteriormente do vogal. Perante este cenário, a mesa da Assembleia Geral informou sócios do Académico de Viseu que vão ser realizadas eleições para a direção e Conselho Fiscal, ainda sem data marcada. Os atuais elementos da direção demissionária vão permanecer nos cargos até às eleições, assim garantido o funcionamento normal do clube, incluindo o futebol de formação na preparação para a época 2026-2027. Lamelas conquistou a Taça Sócios de Mérito da Associação de Futebol de Viseu ao vencer o Castrodeiro por 2-1 no encontro decidido apenas no último lance do prolongamento. No estádio do Fontelo, em Viseu, defrontaram-se campeão e vice-campeão da divisão de honra de Viseu, mas se os castrezes festejaram o título e a subida aos nacionais, a Taça Sócios de Mérito foi para Lamelas. Lamelas que se adiantou aos 87 minutos com gol de André Freitas, mas o Castrodeiro empatou já em período de compensação aos 90+5 por intermédio de Rafa. No tempo extra, o empate persistiu até o último suspiro, já depois dos 120 minutos, quando as grandes penalidades pareciam inevitáveis, mas Paulo André de livre direto a dar a vitória ao Lamelas. O Viseu 2001 terminou a época na 2ª Divisão Nacional de Futsal, tendo-se despedido dos adeptos com uma derrota frente ao Barbarense. Com permanência há muito garantida no segundo escalão, os vizenses perderam por 4-3 com o Barbarense na 14ª e última jornada do apuramento de campeão. A formação açoriana chegava ao pavilhão Cidade de Viseu ainda com hipótese de subir, fez a sua parte, vencendo, mas foi o Venda Nova que, ao bater o Portimonense por 5-1, garantiu a promoção à Liga do Futsal. Viseu 2001 fechou a época no 5º lugar. No futsal feminino, Viseu 2001 garantiu a permanência da 2ª Divisão Nacional a 2 jornadas do final do campeonato. As comandadas de Roger Nunes bateram os pinguenses por 2-1, cavando uma vantagem de 8 pontos para a formação do distrito. Aguarda a primeira zona de despromoção, quando há apenas 6 pontos e o jogo até final. Carolina Gomes adiantou Viseu 2001, ainda não estava cumprido o primeiro minuto, mas Jacinta Santos empatou aos 11. Bruna Moraes, aos 22 minutos, marcou e garantiu a vitória da formação viziense, carimbando a permanência. Já o futsal amigo alcançou na jornada 12 da fase de manutenção o primeiro triunfo da temporada, ao bater o Vitória de Santarém por 3-2. As duas equipas vão acompanhar os pinguelenses nas decisões distritais de futsal feminino. Toda a informação do desporto está atualizada em estaçãodiariajornal.sapo.pt e também no site da Estação Diária Rádio 968.fm. A seguir fica a previsão do estado do tempo.
0: 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Previsão do estado do tempo para as próximas 24 horas. O Instituto Português de Mar e da Atmosfera está a prever para o Distrito de Viseu períodos de céu muito nublado, com possibilidade de ocorrência de água seres dispersos e acompanhados de trovoada, com vento em geral fraco, soprando moderado nas terras altas. O IPMA está também a prever uma pequena subida das temperaturas, com o mercúrio dos termómetros a chegar aos 29 graus de máxima e a mínima a registrar durante a noite valores perto dos 16 graus no Distrito de Viseu.
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0: 19:22. 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

0: Voltámos à música em direção aos super clássicos. 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
1: Praticamente a finalizar mais uma hora de emissão na Estação Diária. Hora super top da estação. Avançamos para os destaques que, à hora certa, irão fazer parte do diário da estação. Regressaremos logo depois do bloco comercial para mais uma hora super estação. Até já!

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0: São estes alguns dos temas que vamos desenvolver no Desporto da Estação Diária. O Sporting parte como favorito para conquistar a 86ª edição da Taça de Portugal, defrontando este domingo o Jamor Torriense, primeira equipa da Liga 2 a chegar à final desde 2010. A 19ª edição da Meia-Maratona de Douro Vinheteiro realiza-se este domingo e volta a afirmar-se como um dos maiores eventos desportivos da região. Bebete e Alder Tavares vão renovar pelo Tondela e continuar a ser duas referências do plantel do balneário dos Auriverdes. Joe Hodges, médio ofensivo do Tondela, foi chamado pela primeira vez à seleção A da Irlanda. Agora é só ficarem atentos ao desenvolvimento destes e outros temas no Desporto da Estação Diária. 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
1: Seis horas.
2: 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O município de Nelas tem atualmente 9 empreitadas em curso, 8 em execução e 1 em início de obra, um investimento total de 20 milhões de euros. O programa abrange infraestruturas de educação, saúde, ambiente e requalificação urbana. Na área de educação estão em intervenção 2 escolas secundárias, na saúde 2 unidades de saúde familiar, a requalificação urbana contempla os centros de Cana Senhora e Santar, enquanto nas áreas ambiental e de lazer avança o Parque Fluvial das Caldas da Felgueira, uma nova conduta central no concelho e uma unidade de reutilização de águas residuais tratadas para fins industriais. O financiamento destas empreitadas foi assegurado através de candidaturas a fundos do PRR, PT 2030, Fundo Ambiental, Investimentos de Coesão Municipal e Orçamento Próprio do Município de Nelas. O Conselho de Viseu dispõe agora de um balcão SNS 24 em cada uma das suas 25 freguesias, permitindo que os utentes, sobretudo os com menor literacia digital, acedam a serviços de saúde sem se deslocarem ao centro da cidade. A inauguração simbólica decorreu no Espaço do Cidadão de São João de Lourosa. Cada balcão SNS conta com um técnico formado para orientar os utentes em serviços como marcação de consultas, teleconsultas, renovação de medicação habitual e consulta de exames. O Mercado Municipal de Castro Daire vai receber na próxima quinta-feira, pelas 7 da tarde, o Festival da Sopa Solidário, um evento inicialmente previsto para sábado, 23 de maio, mas que foi reagendado. A iniciativa é organizada pelo município de Castro Daire, em parceria com o Agrupamento de Escolas e a Associação de Pais do Conselho. O evento reúne mais de 20 sopas para degustação, confeccionadas por restaurantes e associações locais, e tem como principal objetivo angariar fundos para garantir medicamentos, sujeitos a receita médica, a pessoas carenciadas do município. Além da vertente solidária, o Festival das Sopas pretende dinamizar a gastronomia típica da região e promover momentos de convívio entre a população. A Associação de Futebol de Viseu certificou esta temporada 71 entidades. O resultado, segundo os responsáveis pela associação, reflete o trabalho dos clubes do distrito, com o presidente José Carlos Lopes a considerar que os números provam a consistência e a qualidade do trabalho realizado pelos clubes e agentes desportivos, sublinhando o orgulho de continuar a crescer num ano tão simbólico como este em que a associação assinala o centenário. A certificação é atribuída pela Federação Portuguesa de Futebol a clubes que cumprem critérios exigentes nas áreas organizativa, técnica, pedagógica e de infraestruturas, um selo de qualidade para o desenvolvimento sustentado do futebol e futsal jovem. Estas e outras as notícias que estão atualizadas no site da Estação Diária Rádio, em estaçãodiariojornal.sapo.pt e também em 968.fm. Já a seguir fica a previsão do estado do tempo.
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3: 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Previsão do estado do tempo para as próximas 24 horas. O Instituto Português de Mar e da Atmosfera está a prever para o Distrito de Viseu períodos de céu muito nublado, com possibilidade de ocorrência de aguaceiros dispersos e acompanhados de trovoada, com vento em geral fraco, soprando moderado nas terras altas. O IPMA está também a prever uma pequena subida das temperaturas, com o mercúrio dos termómetros a chegar aos 29 graus de máxima e a mínima a registrar durante a noite valores perto dos 16 graus no Distrito de Viseu.
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3: 16:19, Ângela Faria da Cunha.
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1: De regresso à informação na Estação Diária. Já daqui a pouco vem o Diário da Estação, na Estação Oficial Viseu.
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0: 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Boa noite. Para escutares na próxima sequência que preparámos na playlist da Estação Diária, Soltas da Estação. E logo a seguir, vêm os temas que merecem relevo nos diferentes tops do mercado da música. Até já.
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0: 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Boa noite. É o desporto na Estação Diária. Prestem atenção aos destaques e ao bloco dos comerciais. Voltaremos de novo à antena para a segunda parte desta emissão Super Estação. Até já.
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7: São estes alguns dos temas que vamos desenvolver no Desporto da Estação Diária. O Académico Viseu Futebol Clube enfrentou uma crise institucional depois do presidente da direção, Cristóvão Ferreira Francisco, ter apresentado pedido de renúncia. O Lamelas conquistou a taça sócios de mérito da Associação de Futebol Viseu ao vencer o Castro Daire por 2-1 no encontro decidido apenas no último lance do prolongamento. O Viseu 2001 terminou a época na 2ª Divisão Nacional de Futsal, tendo-se despedido dos adeptos com uma derrota frente ao Barbarense. O Viseu 2001 garantiu a permanência na 2ª Divisão Nacional Feminina de Futsal a 2 jornadas do final do campeonato. Agora é só ficarem atentos ao desenvolvimento destes e outros temas no Desporto da Estação Diária.
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0: Desporto à meia hora, bloco das 6h30.
1: O Académico de Viseu enfrenta uma crise institucional depois de o presidente da direção, Cristóvão Ferreira Francisco, ter apresentado pedido de renúncia. Seguiu-se a saída de vários outros elementos do órgão, situação que deixou a direção sem quórum para continuar em funções. Também o Conselho Fiscal foi afetado com a renúncia do presidente, Mariano Maruco López, do secretário e posteriormente do vogal. Perante este cenário, a mesa da Assembleia Geral informou sócios do Académico de Viseu que vão ser realizadas eleições para a direção e Conselho Fiscal, ainda sem data marcada. Os atuais elementos da direção demissionária vão permanecer nos cargos até às eleições, assim garantido o funcionamento normal do clube, incluindo o futebol de formação na preparação para a época 2026-2027. O Lamelas conquistou a Taça Sócios de Mérito da Associação de Futebol de Viseu ao vencer o Castrodeiro por 2-1, no encontro decidido apenas no último lance do prolongamento. No estádio do Fontelo, em Viseu, defrontaram-se campeão e vice-campeão da divisão de honra de Viseu. Mas se os castrezes festejaram o título e a subida aos nacionais, a Taça Sócios de Mérito foi para Lamelas. Lamelas que se adiantou aos 87 minutos com o gol de André Freitas, mas o Castrodeiro empatou já em período de compensação aos 90 mais 5 por intermédio de Rafa. No tempo extra, o empate persistiu até o último suspiro, já depois dos 120 minutos, quando as grandes penalidades pareciam inevitáveis, mas Paulo André de livre direto a dar a vitória ao Lamelas. O Viseu 2001 terminou a época na 2ª Divisão Nacional de Futsal, tendo-se despedido dos adeptos com uma derrota frente ao Barbarense. Com a permanência há muito garantida no 2º escalão, os vizenses perderam por 4-3 com o Barbarense na 14ª e última jornada do apuramento de campeão. A formação açoriana chegava ao pavilhão Cidade de Viseu ainda com hipótese de seguir, fez a sua parte, vencendo, mas foi o Venda Nova que, ao bater o Portimonense por 5-1, garantiu a promoção à Liga do Futsal. Viseu 2001 fechou a época no 5º lugar. No futsal feminino, Viseu 2001 garantiu a permanência da 2ª Divisão Nacional a 2 jornadas do final do campeonato. As comandadas de Roger Nunes bateram os pinguenses por 2-1, cavando uma vantagem de 8 pontos para a formação do distrito. Aguarda a primeira zona de despromoção, quando há apenas 6 pontos e o jogo até final. Carolina Gomes adiantou Viseu 2001, ainda não estava cumprido o primeiro minuto, mas Jacinta Santos empatou aos 11. Bruna Moraes, aos 22 minutos, marcou e garantiu a vitória da formação viziense, carimbando a permanência. Já o futsal amigo alcançou na jornada 12 da fase de manutenção o primeiro triunfo da temporada, ao bater o Vitória de Santarém por 3-2. As duas equipas vão acompanhar os pinguelenses nas decisões distritais de futsal feminino. Toda a informação do desporto está atualizada em estaçãodiariajornal.sapo.pt e também no site da Estação Diária Rádio 968.fm. A seguir fica a previsão do estado do tempo.
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2: 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Previsão do estado do tempo para as próximas 24 horas. O Instituto Português do Mar e da Atmosfera está a prever para o Distrito de Viseu períodos de céu muito nublado, com possibilidade de ocorrência de aguaceiros dispersos e acompanhados de trovoada, com vento em geral fraco, soprando moderado, nas terras altas. O IPMA está também a prever uma pequena subida das temperaturas, com o mercúrio dos termómetros a chegar aos 29 graus de máxima e a mínima a registrar durante a noite valores perto dos 16 graus no Distrito de Viseu.
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1: Boa noite. Os melhores temas estão aí em 96.8. Nos próximos minutos, clássicos da estação para regressarmos alguns anos atrás. Fica bem, liga na Estação Diária.
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1: Estamos de regresso e praticamente a finalizar mais uma hora de emissão da Estação Diária. Avançamos para os destaques que, à hora certa, irão fazer parte do Diário da Estação. Foi um prazer estar convosco durante estes cerca de 60 minutos. Regressaremos à antena logo a seguir.

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2: 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São estas algumas das notícias que vamos destacar na edição do dia do Diário da Estação. O município de Nelas tem atualmente 9 empreitadas em curso, 8 em execução e 1 em início de obra, no investimento total de 20 milhões de euros. O Conselho de Viseu dispõe agora de um balcão SNS 24 em cada uma das 25 freguesias. O Mercado Municipal de Castro Daire recebe na próxima quinta-feira, 29 de maio, pelas 19 horas, o Festival das Sopas Solidário. A Associação de Futebol Viseu certificou esta temporada 71 entidades. Agora é só ficarem atentos ao desenvolvimento destes e outros temas no Diário da Estação.
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5: 7 horas.
6: 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O município de Nelas tem atualmente 9 empreitadas em curso, 8 em execução e 1 em início de obra, num investimento total de 20 milhões de euros. O programa abrange infraestruturas de educação, saúde, ambiente e requalificação urbana. Na área de educação estão em intervenção 2 escolas secundárias, na saúde 2 unidades de saúde familiar, a requalificação urbana contempla os centros de Cana Senhoria e Santar, enquanto nas áreas ambiental e de lazer avança o Parque Fluvial das Caldas da Felgueira, uma nova conduta central no concelho e uma unidade de reutilização de águas residuais tratadas para fins industriais. O financiamento destas empreitadas foi assegurado através de candidaturas a fundos do PRR, PT 2030, Fundo Ambiental, Investimentos de Coesão Municipal e Orçamento Próprio do Município de Nelas. O Conselho de Viseu dispõe agora de um balcão SNS 24 em cada uma das suas 25 freguesias, permitindo que os utentes, sobretudo os com menor literacia digital, acedam a serviços de saúde sem se deslocarem ao centro da cidade. A inauguração simbólica decorreu no Espaço do Cidadão de São João de Lourosa. Cada balcão SNS conta com um técnico formado para orientar os utentes em serviços como marcação de consultas, teleconsultas, renovação de medicação habitual e consulta de exames. O Mercado Municipal de Castro Daire vai receber na próxima quinta-feira, pelas 7 da tarde, o Festival da Sopa Solidário, um evento inicialmente previsto para sábado, 23 de maio, mas que foi reagendado. A iniciativa é organizada pelo município de Castro Daire, em parceria com o Agrupamento de Escolas e a Associação de Pais do Conselho. O evento reúne mais de 20 sopas para degustação, confeccionadas por restaurantes e associações locais, e tem como principal objetivo angariar fundos para garantir medicamentos, sujeitos a receita médica, a pessoas carenciadas do município. Além da vertente solidária, o Festival das Sopas pretende dinamizar a gastronomia típica da região e promover momentos de convívio entre a população. A Associação de Futebol de Viseu certificou esta temporada 71 entidades. O resultado, segundo os responsáveis pela associação, reflete o trabalho dos clubes do distrito, com o presidente José Carlos Lopes a considerar que os números provam a consistência e a qualidade do trabalho realizado pelos clubes e agentes desportivos, sublinhando o orgulho de continuar a crescer num ano tão simbólico como este em que a associação assinala o centenário. A certificação é atribuída pela Federação Portuguesa de Futebol a clubes que cumprem critérios exigentes nas áreas organizativa, técnica, pedagógica e de infraestruturas, um selo de qualidade para o desenvolvimento sustentado do futebol e futsal jovem. Estas e outras as notícias que estão atualizadas no site da Estação Diária Rádio, em estaçãodiariajornal.sapo.pt e também em 968.fm. Já a seguir fica a previsão do estado do tempo. 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
7: 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Previsão do estado do tempo para as próximas 24 horas. O Instituto Português de Mar e da Atmosfera está a prever para o Distrito de Viseu períodos de céu muito nublado, com possibilidade de ocorrência de aguaceiros dispersos e acompanhados de trovoada, com vento em geral fraco, soprando moderado nas terras altas. O IPMA está também a prever uma pequena subida das temperaturas, com o mercúrio dos termómetros a chegar aos 29 graus de máxima e a mínima a registrar durante a noite valores perto dos 16 graus no Distrito de Viseu.
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0: Estrada na cidade é via Zona Oeste, isto é, pelo lado de quem sobe a Avenida Cidade de Aveiro, em direção à Rotunda Carlos Lopes, o tráfego é realmente condicionado. No entanto, se se encontrar no início da zona ascendente dos semáforos da Avenida Cidade de Aveiro, tem outra alternativa, que é virar à direita e contornar o Estádio dos Trambelos até chegar à Rotunda do Monte Belo e retomar a circunvalação. Mas se o objetivo for prosseguir até à Rotunda Paulo VI, quando chegar junto ao Hotel Monte Belo, ainda tem a possibilidade de poder virar à direita, fazer a rotunda à esquerda e seguir pela rua Dr. Álvaro Monteiro, junto ao Monte Pio, passar os semáforos, continuar em sentido ascendente até ao cimo da rua e virar à esquerda até apanhar de novo a circunvalação. Estamos em hora de ponta, na estação diária, estamos a dar a conhecer trajetos alternativos para quem pretende entrar na cidade de Viseu. Iremos regressar na próxima hora de ponta.
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3: Bem-vindos a mais uma grande hora na Estação Diária. Abrimos a hora com o Super Tuga e para seguirmos em frente, mais uma grande malha supernova na Estação Oficial de Viseu. 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

0: 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Já a seguir, as soltas da estação na Estação Diária. As histórias que envolvem os mais diferentes artistas da música. Nesta hora, Super Estação, na Estação Oficial de Viseu. Até já.
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2: We Trust, a banda portuguesa liderada por André Tentugal, jovem realizador português com portfólio ligado à música mais vasto do nosso país, contando com nomes como Pedro Brunhosa, Rodrigo Leão, Mãe da Cap, Miguel Araújo, e com alguns nomes relevantes do panorama internacional, entre os quais Divine Comedy, Cap Bambino e Ariel Pink. Os We Trust surgiram em 2011 através de uma vontade antiga de André de ter o seu próprio projeto e atingem logo o top das tabelas das maiores rádios nacionais com o seu primeiro single, Time Better Not Stop.
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Portugal às 7, top nacional na estação oficial de Viseu. Está na hora das grandes músicas fazerem uma pausa na estação diária. E para seguirmos em frente, mais um bloco de informação desportivo em 96.80. Volto já a seguir. Até já.

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5: 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São estes alguns dos temas que vamos desenvolver no Desporto da Estação Diária. O Académico Viseu Futebol Clube enfrentou uma crise institucional depois do presidente da direção, Cristóvão Ferreira Francisco, ter apresentado pedido de renúncia. O Lamelas conquistou a taça sócios de mérito da Associação de Futebol Viseu ao vencer o Castro Daire por 2-1 no encontro decidido apenas no último lance do prolongamento. O Viseu 2001 terminou a época na 2ª Divisão Nacional de Futsal, tendo-se despedido dos adeptos com uma derrota frente ao Barbarense. O Viseu 2001 garantiu a permanência na 2ª Divisão Nacional Feminina de Futsal a 2 jornadas do final do campeonato. Agora é só ficarem atentos ao desenvolvimento destes e outros temas no Desporto da Estação Diária.
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0: 7h30. Está de volta à informação desportiva.
1: O Académico de Viseu enfrenta uma crise institucional depois de o presidente da direção, Cristóvão Ferreira Francisco, ter apresentado pedido de renúncia. Seguiu-se a saída de vários outros elementos do órgão, situação que deixou a direção sem quórum para continuar em funções. Também o Conselho Fiscal foi afetado com a renúncia do presidente, Mariano Maruco López, do secretário e posteriormente do vogal. Perante este cenário, a mesa da Assembleia Geral informou sócios do Académico de Viseu que vão ser realizadas eleições para a direção e Conselho Fiscal, ainda sem data marcada. Os atuais elementos da direção de missionária vão permanecer nos cargos até às eleições, assim garantido o funcionamento normal do clube, incluindo o futebol de formação na preparação para a época 2026-2027. O Lamelas conquistou a Taça Sócios de Mérito da Associação de Futebol de Viseu ao vencer o Castrodeiro por 2-1, no encontro decidido apenas no último lance do prolongamento. No estádio do Fontelo, em Viseu, defrontaram-se campeão e vice-campeão da Divisão de Honra de Viseu. Mas se os castrezes festejaram o título e a subida aos nacionais, a Taça Sócios de Mérito foi para Lamelas. Lamelas que se adiantou aos 87 minutos com gol de André Freitas, mas o Castrodeiro empatou já em período de compensação aos 90 mais 5 por intermédio de Rafa. No tempo extra, o empate persistiu até o último suspiro, já depois dos 120 minutos, quando as grandes penalidades pareciam inevitáveis, mas Paulo André de livre direto a dar a vitória ao Lamelas. O Viseu 2001 terminou a época na 2ª Divisão Nacional de Futsal, tendo-se despedido dos adeptos com uma derrota frente ao Barbarense. Com permanência há muito garantida no segundo escalão, os vizenses perderam por 4-3 com o Barbarense na 14ª e última jornada do apuramento de campeão. A formação açoriana chegava ao pavilhão Cidade de Viseu ainda com hipóteses de subir, fez a sua parte, vencendo, mas foi o Venda Nova que, ao bater o Portimonense por 5-1, garantiu a promoção à Liga do Futsal. Viseu 2001 fechou a época no 5º lugar. No futsal feminino, Viseu 2001 garantiu a permanência da 2ª Divisão Nacional a 2 jornadas do final do campeonato. As comandadas de Roger Nunes bateram os pinguenses por 2-1, cavando uma vantagem de 8 pontos para a formação do distrito da Guarda, a primeira zona de despromoção, quando há apenas 6 pontos em jogo até final. Carolina Gomes adiantou Viseu 2001, ainda não estava cumprido o primeiro minuto, mas Jacinta Santos empatou aos 11. Bruna Moraes, aos 22 minutos, marcou e garantiu a vitória da formação viziense, carimbando a permanência. Já o futsal amigo alcançou na jornada 12 da fase de manutenção o primeiro triunfo da temporada, ao bater o Vitória de Santarém por 3-2. As duas equipas vão acompanhar os pinguelenses nas decisões distritais de futsal feminino. Toda a informação do desporto está atualizada em estaçãodiariajornal.sapo.pt e também no site da Estação Diária Rádio 968.fm. A seguir fica a previsão do estado do tempo.
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3: Previsão do estado do tempo para as próximas 24 horas. O Instituto Português de Mar e da Atmosfera está a prever para o Distrito de Viseu períodos de céu muito nublado, com possibilidade de ocorrência de aguaceiros dispersos e acompanhados de trovoada, com vento em geral fraco, soprando moderado nas terras altas. O IPMA está também a prever uma pequena subida das temperaturas, com o mercúrio dos termómetros a chegar aos 29 graus de máxima e a mínima a registrar durante a noite valores perto dos 16 graus no Distrito de Viseu.
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1: Para cá estamos nós na hora de ponta da estação diária. Este é o período em que damos a conhecer alguns dos principais constrangimentos nas zonas de mais tráfego para quem se aproxima via automóvel da cidade de Viseu. Quem vem via Sátão e está a entrar pela zona este da cidade, está

Saúde no sentido ascendente, perda também de mobilidade. Ainda dentro da circunvalação e para quem pretende prosseguir rumo à rotunda de Nelas, para além do limitador de velocidade imposto pelo sistema de semáforos, a circulação dos veículos automóveis é feita de forma limitada, principalmente

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3: Já estamos na última meia hora do Portugal às 7. Está já alinhada mais uma super truga e para seguirmos em frente com mais uma grande hora de rádio, mais uma super malha na Estação Diária. Até já!
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19:22. Rui Moreira. Sejam todos muito bem-vindos ao Top 10 da Sessão. Abrimos este espaço de emissão em 96.8. Na estação diária. 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
0: Estamos de regresso e praticamente a finalizar mais uma hora de emissão na Estação Diária. Vamos avançar para os destaques que à hora certa irão fazer parte do diário da estação. Foi um prazer estar convosco durante cerca de 60 minutos. Regressaremos à antena logo a seguir à informação atualizada. Até já. 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São estas algumas das notícias que vamos destacar na edição do dia do Diário da Estação. O município de Nelas tem atualmente 9 empreitadas em curso, 8 em execução e 1 em início de obra, um investimento total de 20 milhões de euros. O Conselho de Viseu dispõe agora de um balcão SNS 24 em cada uma das 25 freguesias. O Mercado Municipal de Castro Daire recebe na próxima quinta-feira, 29 de maio, pelas 19 horas, o Festival das Sopas Solidário. A Associação de Futebol Viseu certificou esta temporada 71 entidades. Agora é só ficarem atentos ao desenvolvimento destes e outros temas no Diário da Estação. 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
2: 8 horas.
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3: O município de Nelas tem atualmente 9 empreitadas em curso, 8 em execução e 1 em início de obra, um investimento total de 20 milhões de euros. O programa abrange infraestruturas de educação, saúde, ambiente e requalificação urbana. Na área de educação estão em intervenção 2 escolas secundárias, na saúde 2 unidades de saúde familiar, a requalificação urbana contempla os centros de Cana Senhoria e Santar, enquanto nas áreas ambiental e de lazer avança o Parque Fluvial das Caldas da Felgueira, uma nova conduta central no concelho e uma unidade de reutilização de águas residuais tratadas para fins industriais. O financiamento destas empreitadas foi assegurado através de candidaturas a fundos do PRR, PT 2030, Fundo Ambiental, Investimentos de Coesão Municipal e Orçamento Próprio do Município de Nelas. O Conselho de Viseu dispõe agora de um balcão SNS 24 em cada uma das suas 25 freguesias, permitindo que os utentes, sobretudo os com menor literacia digital, acedam a serviços de saúde sem se deslocarem ao centro da cidade. A inauguração simbólica decorreu no Espaço do Cidadão de São João de Lourosa. Cada balcão SNS conta com um técnico formado para orientar os utentes em serviços como marcação de consultas, teleconsultas, renovação de medicação habitual e consulta de exames. O Mercado Municipal de Castro Daire vai receber na próxima quinta-feira, pelas 7 da tarde, o Festival da Sopa Solidário, um evento inicialmente previsto para sábado, 23 de maio, mas que foi reagendado. A iniciativa é organizada pelo município de Castro Daire, em parceria com o Agrupamento de Escolas e a Associação de Pais do Conselho. O evento reúne mais de 20 sopas para degustação, confeccionadas por restaurantes e associações locais, e tem como principal objetivo angariar fundos para garantir medicamentos, sujeitos a receita médica, a pessoas carentes do município. Além da vertente solidária, o Festival das Sopas pretende dinamizar a gastronomia típica da região e promover momentos de convívio entre a população. A Associação de Futebol de Viseu certificou esta temporada 71 entidades. O resultado, segundo os responsáveis pela associação, reflete o trabalho dos clubes do distrito, com o presidente José Carlos Lopes a considerar que os números provam a consistência e a qualidade do trabalho realizado pelos clubes e agentes desportivos, sublinhando o orgulho de continuar a crescer num ano tão simbólico como este em que a associação assinala o centenário. A certificação é atribuída pela Federação Portuguesa de Futebol a clubes que cumprem critérios exigentes nas áreas organizativa, técnica, pedagógica e de infraestruturas, um selo de qualidade para o desenvolvimento sustentado do futebol e futsal jovem. Estas e outras as notícias que estão atualizadas no site da Estação Diária Rádio, em estaçãodiariojornal.sapo.pt e também em 968.fm. Já a seguir fica a previsão do estado do tempo.
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4: Previsão do estado do tempo para as próximas 24 horas. O Instituto Português do Mar e da Atmosfera está a prever para o Distrito de Viseu períodos de céu muito nublado, com possibilidade de ocorrência de água ser dispersos e acompanhados de trovoada, com vento em geral fraco, soprando moderado nas terras altas. O IPMA está também a prever uma pequena subida das temperaturas, com o mercúrio dos termómetros a chegar aos 29 graus de máxima e a mínima a registrar durante a noite valores perto dos 16 graus no Distrito de Viseu.
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7: Sinal da redação que chama a atenção para os principais títulos das notícias que fazem parte do Bloco de Informação do Desporto.
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3: Para cá estamos nós na hora de ponta da estação diária. Este é o período em que damos a conhecer alguns dos principais constrangimentos nas zonas de mais tráfego para quem se aproxima via automóvel da cidade de Viseu. Quem vem via Sátão e está a entrar pela zona este da cidade, estamos a falar da rotunda da feira semanal junto à quinta.

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3: Som de abertura é mais um espaço de emissão na Estação Diária. Começamos com Super Malha Tuga e para que possamos prosseguir nesta edição Supernova. Nos próximos minutos há mais música na Estação Oficial de Viseu. Fiquem bem.
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1: Muito bem, o som de abertura é mais um espaço de emissão na Estação Diária.
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1: Estão aí os primeiros sons que fazem parte da abertura desta hora. Começamos com Super Malha Tuga, acrescentamos Supernova.
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0: 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Só para quem está atento ao mercado áudio. Fiquem atentos à música que preparámos em 96.8. Soltas da estação, na antena da estação diária. Fiquem bem.
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0: Principais títulos das notícias na Estação Diária. Vêm os comerciais e o bloco de informação. Voltaremos para a segunda meia hora, super top da Estação Diária Rádio, com muito mais energia. Fiquem bem.
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3: São estes alguns dos temas que vamos desenvolver no Desporto da Estação Diária. O Académico Viseu Futebol Clube enfrentou uma crise institucional depois do presidente da direção, Cristóvão Ferreira Francisco, ter apresentado pedido de renúncia. O Lamelas conquistou a taça sócios de mérito da Associação de Futebol Viseu ao vencer o Castro Daire por 2-1 no encontro decidido apenas no último lance do prolongamento. O Viseu 2001 terminou a época na 2ª Divisão Nacional de Futsal, tendo-se despedido dos adeptos com uma derrota frente ao Barbarense. O Viseu 2001 garantiu a permanência na 2ª Divisão Nacional Feminina de Futsal a 2 jornadas do final do campeonato. Agora é só ficarem atentos ao desenvolvimento destes e outros temas no Desporto da Estação Diária.
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0: Porto regressa ao desporto, bloco das 8:30.
1: O Académico de Viseu enfrenta uma crise institucional depois de o presidente da direção, Cristóvão Ferreira Francisco, ter apresentado pedido de renúncia. Seguiu-se a saída de vários outros elementos do órgão, situação que deixou a direção sem quórum para continuar em funções. Também o Conselho Fiscal foi afetado com a renúncia do presidente, Mariano Maroto López, do secretário e posteriormente do vogal. Perante este cenário, a mesa da Assembleia Geral informou sócios do Académico de Viseu que vão ser realizadas eleições para a direção e Conselho Fiscal, ainda sem data marcada. Os atuais elementos da direção de missionária vão permanecer nos cargos até às eleições, assim garantido o funcionamento normal do clube, incluindo o futebol de formação na preparação para a época 2026-2027. O Lamelas conquistou a Taça Sócios de Mérito da Associação de Futebol de Viseu ao vencer o Castrodeiro por 2-1, num encontro decidido apenas no último lance do prolongamento. No estádio do Fontelo, em Viseu, defrontaram-se campeão e vice-campeão da Divisão de Honra de Viseu, mas se os castrezes festejaram o título e a subida aos nacionais, a Taça Sócios de Mérito foi para Lamelas. Lamelas que se adiantou aos 87 minutos com gol de André Freitas, mas o Castrodeiro empatou já em período de compensação aos 90+5 por intermédio de Rafa. No tempo extra, o empate persistiu até o último suspiro, já depois dos 120 minutos, quando as grandes penalidades pareciam inevitáveis, mas Paulo André de livre direto a dar a vitória ao Lamelas. O Viseu 2001 terminou a época na 2ª Divisão Nacional de Futsal, tendo-se despedido dos adeptos com uma derrota frente ao Barbarense. Com permanência há muito garantida no segundo escalão, os vizenses perderam por 4-3 com o Barbarense na 14ª e última jornada do apuramento de campeão. A formação açoriana chegava ao pavilhão Cidade de Viseu ainda com hipótese de seguir, fez a sua parte, vencendo, mas foi o Venda Nova que, ao bater o Portimonense por 5-1, garantiu a promoção à Liga do Futsal. Viseu 2001 fechou a época no 5º lugar. No futsal feminino, Viseu 2001 garantiu a permanência da 2ª Divisão Nacional a 2 jornadas do final do campeonato. As comandadas de Roger Nunes bateram os pinguenses por 2-1, cavando uma vantagem de 8 pontos para a formação do distrito da Guarda, a primeira zona de despromoção, quando há apenas 6 pontos e o jogo até final. Carolina Gomes adiantou Viseu 2001, ainda não estava cumprido o primeiro minuto, mas Jacinta Santos empatou aos 11. Bruna Moraes, aos 22 minutos, marcou e garantiu a vitória da formação viziense, carimbando a permanência. Já o futsal amigo alcançou na jornada 12 da fase de manutenção o primeiro triunfo da temporada, ao bater o Vitória de Santarém por 3-2. As duas equipas vão acompanhar os pingos.

0: 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Previsão do estado do tempo para as próximas 24 horas. O Instituto Português de Mar e da Atmosfera está a prever para o Distrito de Viseu períodos de céu muito nublado, com possibilidade de ocorrência de aguaceiros dispersos e acompanhados de trovoada, com vento em geral fraco, soprando moderado nas terras altas. O IPMA está também a prever uma pequena subida das temperaturas, com o mercúrio dos termómetros a chegar aos 29 graus de máxima e a mínima a registrar durante a noite valores perto dos 16 graus no Distrito de Viseu.
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1: Hora de ponta na estação diária. Esta é a hora em que procuramos dar a conhecer os momentos de maior congestionamento no centro da cidade de Viseu e ainda damos conta dos pontos de maior concentração de veículos automóveis no perímetro urbano da cidade. GPS da estação diária a funcionar. Se a ideia for evitar filas de trânsito, tome atenção às saídas no sentido ascendente na rotunda da Quinta do Galo, onde existe uma grande probabilidade de marcha lenta. Na circunvalação, quem vem do McDonald's e faz o trajeto entre a rotunda Paulo VI e a rotunda de Nelas em direção ao Palácio do Gelo, preste atenção porque o trânsito poderá obrigá-lo a circular com alguma dificuldade. Ainda na circunvalação de Viseu, itinerário que faz a ligação à rotunda junto à Casa de Saúde, é muito vulgar o trânsito apresentar condicionamento e obrigar a velocidade moderada. Atenção às viaturas que estejam a percorrer o circuito descendente na zona do Fontelo, rotunda da Feira Semanal, em direção à Quinta Agrária e à Radial de Santiago. É muito possível que o tráfego automóvel se mova com limitações. A esta hora estamos a dar informação do trânsito que se move na cidade de Viseu. 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

0: 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Depois do bloco comercial, vem aí os destaques e as notícias atualizadas na Estação Diária em 96.8. Voltaremos para mais Superestação. Até já.
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1: São estas algumas das notícias que vamos destacar na edição do dia do Diário da Estação. O município de Nelas tem atualmente 9 empreitadas em curso, 8 em execução e 1 em início de obra, no investimento total de 20 milhões de euros. O Conselho de Viseu dispõe agora de um balcão SNS 24 em cada uma das 25 freguesias. O Mercado Municipal de Castro Daire recebe na próxima quinta-feira, 29 de maio, pelas 19 horas, o Festival das Sopas Solidário. A Associação de Futebol Viseu certificou esta temporada 71 entidades. Agora é só ficarem atentos ao desenvolvimento destes e outros temas no Diário da Estação.
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3: 9 horas.
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5: O município de Nelas tem atualmente 9 empreitadas em curso, 8 em execução e 1 em início de obra, num investimento total de 20 milhões de euros. O programa abrange infraestruturas de educação, saúde, ambiente e requalificação urbana. Na área de educação estão em intervenção 2 escolas secundárias, na saúde 2 unidades de saúde familiar, a requalificação urbana contempla os centros de Cana Senhoria e Santar, enquanto nas áreas ambiental e de lazer avança o Parque Fluvial das Caldas da Felgueira, uma nova conduta central no concelho e uma unidade de reutilização de águas residuais tratadas para fins industriais. O financiamento destas empreitadas foi assegurado através de candidaturas a fundos do PRR, PT2030, Fundo Ambiental, Investimentos de Coesão Municipal e Orçamento Próprio do Município de Nelas. O Conselho de Viseu dispõe agora de um balcão SNS 24 em cada uma das suas 25 freguesias, permitindo que os utentes, sobretudo os com menor literacia digital, acedam a serviços de saúde sem se deslocarem ao centro da cidade. A inauguração simbólica decorreu no Espaço do Cidadão de São João de Lourosa. Cada balcão SNS conta com um técnico formado para orientar os utentes em serviços como marcação de consultas, teleconsultas, renovação de medicação habitual e consulta de exames. O Mercado Municipal de Castro Daire vai receber na próxima quinta-feira, pelas 7 da tarde, o Festival da Sopa Solidário, um evento inicialmente previsto para sábado, 23 de maio, mas que foi reagendado. A iniciativa é organizada pelo município de Castro Daire, em parceria com o Agrupamento de Escolas e a Associação de Pais do Conselho. O evento reúne mais de 20 sopas para degustação, confeccionadas por restaurantes e associações locais, e tem como principal objetivo angariar fundos para garantir medicamentos, sujeitos a receita médica, a pessoas carenciadas do município. Além da vertente solidária, o Festival das Sopas pretende dinamizar a gastronomia típica da região e promover momentos de convívio entre a população. A Associação de Futebol de Viseu certificou esta temporada 71 entidades. O resultado, segundo os responsáveis pela associação, reflete o trabalho dos clubes do distrito, com o presidente José Carlos Lopes a considerar que os números provam a consistência e a qualidade do trabalho realizado pelos clubes e agentes desportivos, sublinhando o orgulho de continuar a crescer num ano tão simbólico como este em que a associação assinala o centenário. A certificação é atribuída pela Federação Portuguesa de Futebol a clubes que cumprem critérios exigentes nas áreas organizativa, técnica, pedagógica e de infraestruturas, um selo de qualidade para o desenvolvimento sustentado do futebol e futsal jovem. Estas e outras as notícias que estão atualizadas no site da Estação Diária Rádio, em estaçãodiariajornal.sapo.pt e também em 968.fm. Já a seguir fica a previsão do estado do tempo.
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7: Previsão do estado do tempo para as próximas 24 horas. O Instituto Português de Mar e da Atmosfera está a prever para o Distrito de Viseu períodos de céu muito nublado, com possibilidade de ocorrência de aguaceiros dispersos e acompanhados de trovoada, com vento em geral fraco, soprando moderado nas terras altas. O IPMA está também a prever uma pequena subida das temperaturas, com o mercúrio dos termómetros a chegar aos 29 graus de máxima e a mínima a registrar durante a noite valores perto dos 16 graus no Distrito de Viseu.
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4: Hora de ponta na estação diária. Esta é a hora em que procuramos dar a conhecer os momentos de maior congestionamento no centro da cidade de Viseu e ainda damos conta dos pontos de maior concentração de veículos automóveis no perímetro urbano da cidade. GPS da estação diária a funcionar. Se a ideia for evitar filas de trânsito, tome atenção às saídas no sentido ascendente na rotunda da Quinta do Galo, onde existe uma grande probabilidade de marcha lenta. Na circunvalação, quem vem do McDonald's e faz o trajeto entre a rotunda Paulo VI e a rotunda de Nelas em direção ao Palácio do Gelo, preste atenção porque o trânsito poderá obrigá-lo a circular com alguma dificuldade. Ainda na circunvalação de Viseu, itinerário que faz a ligação à rotunda junto à Casa de Saúde, é muito vulgar o trânsito apresentar condicionamento e obrigar a velocidade moderada. Atenção às viaturas que estejam a percorrer o circuito descendente na zona do Fontelo, rotunda da Feira Semanal, em direção à Quinta Agrária e à Radial de Santiago. É muito possível que o tráfego automóvel se mova com limitações. A esta hora estamos a dar informação do trânsito que se move na cidade de Viseu. Hora de ponta na estação diária.
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1: Presta atenção à faixa que te vamos revelar em 96.8. Soltas da estação. Som que sabemos que bate no mercado e que também recomendamos. Fiquem bem, fiquem por aí.

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1: 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Quase em cima da meia hora para dar espaço de emissão ao desporto na Estação Diária. Informação que vai para o ar logo a seguir aos destaques e ao bloco comercial na antena da Estação Oficial de Viseu. Até já.
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2: São estes alguns dos temas que vamos desenvolver no desporto da Estação Diária. O Académico Viseu Futebol Clube enfrentou uma crise institucional depois do presidente da direção, Cristóvão Ferreira Francisco, ter apresentado pedido de renúncia. O Lamelas conquistou a taça sócios de mérito da Associação de Futebol Viseu ao vencer o Castro Daire por 2-1 no encontro decidido apenas no último lance do prolongamento. O Viseu 2001 terminou a época na 2ª Divisão Nacional de Futsal, tendo-se despedido dos adeptos com uma derrota frente ao Barbarense. O Viseu 2001 garantiu a permanência na 2ª Divisão Nacional Feminina de Futsal a 2 jornadas do final do campeonato. Agora é só ficarem atentos ao desenvolvimento destes e outros temas no desporto da Estação Diária.
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1: O Académico de Viseu enfrenta uma crise institucional depois de o presidente da direção, Cristóvão Ferreira Francisco, ter apresentado pedido de renúncia. Seguiu-se a saída de vários outros elementos do órgão, situação que deixou a direção sem quórum para continuar em funções. Também o Conselho Fiscal foi afetado com a renúncia do presidente, Mariano Maruco López, do secretário e posteriormente do vogal. Perante este cenário, a mesa da Assembleia Geral informou sócios do Académico de Viseu que vão ser realizadas eleições para a direção e Conselho Fiscal, ainda sem data marcada. Os atuais elementos da direção demissionária vão permanecer nos cargos até às eleições, assim garantido o funcionamento normal do clube, incluindo o futebol de formação na preparação para a época 2026-2027. O Lamelas conquistou a Taça Sócios de Mérito da Associação de Futebol de Viseu ao vencer o Castrodeiro por 2-1, no encontro decidido apenas no último lance do prolongamento. No estádio do Fontelo, em Viseu, defrontaram-se campeão e vice-campeão da Divisão de Honra de Viseu. Mas se os castrezes festejaram o título e a subida aos nacionais, a Taça Sócios de Mérito foi para Lamelas. Lamelas que se adiantou aos 87 minutos com gol de André Freitas, mas o Castrodeiro empatou já em período de compensação aos 90+5 por intermédio de Rafa. No tempo extra, o empate persistiu até o último suspiro, já depois dos 120 minutos, quando as grandes penalidades pareciam inevitáveis, mas Paulo André de livre direto a dar a vitória ao Lamelas. O Viseu 2001 terminou a época na 2ª Divisão Nacional de Futsal, tendo-se despedido dos adeptos com uma derrota frente ao Barbarense. Com a permanência há muito garantida no segundo escalão, os vizenses perderam por 4-3 com o Barbarense na 14ª e última jornada do apuramento de campeão. A formação açoriana chegava ao pavilhão Cidade de Viseu ainda com hipótese de subir, fez a sua parte, vencendo, mas foi o Venda Nova que, ao bater o Portimonense por 5-1, garantiu a promoção à Liga do Futsal. Viseu 2001 fechou a época no 5º lugar. No futsal feminino, Viseu 2001 garantiu a permanência da 2ª Divisão Nacional a 2 jornadas do final do campeonato. As comandadas de Roger Nunes bateram os pinguelenses por 2-1, cavando uma vantagem de 8 pontos para a formação do distrito. Aguarda a primeira zona de despromoção, quando há apenas 6 pontos e o jogo até final. Carolina Gomes adiantou Viseu 2001, ainda não estava cumprido o primeiro minuto, mas Jacinta Santos empatou aos 11. Bruna Moraes, aos 22 minutos, marcou e garantiu a vitória da formação viziense, carimbando a permanência. Já o futsal amigo alcançou na jornada 12 da fase de manutenção o primeiro triunfo da temporada, ao bater o Vitória de Santarém por 3-2. As duas equipas vão acompanhar os pinguelenses nas decisões distritais de futsal feminino. Toda a informação do desporto está atualizada em estaçãodiariajornal.sapo.pt e também no site da Estação Diária Rádio 968.fm. A seguir fica a previsão do estado do tempo.
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2: 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Previsão do estado do tempo para as próximas 24 horas. O Instituto Português de Mar e da Atmosfera está a prever para o Distrito de Viseu períodos de céu muito nublado, com possibilidade de ocorrência de aguaceiros dispersos e acompanhados de trovoada, com vento em geral fraco, soprando moderado nas terras altas. O IPMA está também a prever uma pequena subida das temperaturas, com o mercúrio dos termómetros a chegar aos 29 graus de máxima e a mínima a registrar durante a noite valores perto dos 16 graus no Distrito de Viseu.
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1: Hora de ponta na estação diária. Esta é a hora em que procuramos dar a conhecer os momentos de maior congestionamento no centro da cidade de Viseu e ainda damos conta dos pontos de maior concentração de veículos automóveis no perímetro urbano da cidade. GPS da estação diária a funcionar. Se a ideia for evitar filas de trânsito, tome atenção às saídas no sentido ascendente na rotunda da Quinta do Galo, onde existe uma grande probabilidade de marcha lenta. Na circunvalação, quem vem do McDonald's e faz o trajeto entre a rotunda Paulo VI e a rotunda de Nelas em direção ao Palácio do Gelo, preste atenção porque o trânsito poderá obrigá-lo a circular com alguma dificuldade. Ainda na circunvalação de Viseu, itinerário que faz a ligação à rotunda junto à Casa de Saúde, é muito vulgar o trânsito apresentar condicionamento e obrigar a velocidade moderada. Atenção às viaturas que estejam a percorrer o circuito descendente na zona do Fontelo, rotunda da Feira Semanal, em direção à Quinta Agrária e à Radial de Santiago. É muito possível que o tráfego automóvel se mova com limitações. A esta hora estamos a dar informação do trânsito que se move na cidade de Viseu. 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

0: 16-19. Ângela Faria da Cunha.
1: Ora, estamos nós para vos dar as boas-vindas para mais uma hora de Superestação.
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0: 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Fiquem bem.
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0: 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Praticamente no final de hora, altura para fazermos mais uma pausa na música e darmos a conhecer os títulos do Diário da Estação. Ainda antes de encerrarmos a hora, vêm aí os comerciais. Depois do sinal horário, voltamos para mais uma hora na Estação Diária.
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1: 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São estas algumas das notícias que vamos destacar na edição do dia do Diário da Estação. O município de Nelas tem atualmente 9 empreitadas em curso, 8 em execução e 1 em início de obra, um investimento total de 20 milhões de euros. O Conselho de Viseu dispõe agora de um balcão SNS 24 em cada uma das 25 freguesias. O Mercado Municipal de Castro Daire recebe na próxima quinta-feira, 29 de maio, pelas 19 horas, o Festival das Sopas Solidário. A Associação de Futebol Viseu certificou esta temporada 71 entidades. Agora é só ficarem atentos ao desenvolvimento destes e outros temas no Diário da Estação.
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6: O município de Nelas tem atualmente 9 empreitadas em curso, 8 em execução e 1 em início de obra, num investimento total de 20 milhões de euros. O programa abrange infraestruturas de educação, saúde, ambiente e requalificação urbana. Na área de educação estão em intervenção 2 escolas secundárias, na saúde 2 unidades de saúde familiar, a requalificação urbana contempla os centros de Cana Senhoria e Santar, enquanto nas áreas ambiental e de lazer avançam o Parque Fluvial das Caldas da Felgueira, uma nova conduta central no concelho e uma unidade de reutilização de águas residuais tratadas para fins industriais. O financiamento destas empreitadas foi assegurado através de candidaturas a fundos do PRR, PT 2030, Fundo Ambiental, Investimentos de Coesão Municipal e Orçamento Próprio do Município de Nelas. O Conselho de Viseu dispõe agora de um balcão SNS 24 em cada uma das suas 25 freguesias, permitindo que os utentes, sobretudo os com menor literacia digital, acedam a serviços de saúde sem se deslocarem ao centro da cidade. A inauguração simbólica decorreu no Espaço do Cidadão de São João de Lourosa. Cada balcão SNS conta com um técnico formado para orientar os utentes em serviços como marcação de consultas, teleconsultas, renovação de medicação habitual e consulta de exames. O Mercado Municipal de Castro Daire vai receber na próxima quinta-feira, pelas 7 da tarde, o Festival da Sopa Solidário, um evento inicialmente previsto para sábado, 23 de maio, mas que foi reagendado. A iniciativa é organizada pelo município de Castro Daire, em parceria com o Agrupamento de Escolas e a Associação de Pais do Conselho. O evento reúne mais de 20 sopas para degustação, confeccionadas por restaurantes e associações locais, e tem como principal objetivo angariar fundos para garantir medicamentos, sujeitos a receita médica, a pessoas carenciadas do município. Além da vertente solidária, o Festival das Sopas pretende dinamizar a gastronomia típica da região e promover momentos de convívio entre a população. A Associação de Futebol de Viseu certificou esta temporada 71 entidades. O resultado, segundo os responsáveis pela associação, reflete o trabalho dos clubes do distrito, com o presidente José Carlos Lopes a considerar que os números provam a consistência e a qualidade do trabalho realizado pelos clubes e agentes desportivos, sublinhando o orgulho de continuar a crescer num ano tão simbólico como este em que a associação assinala o centenário. A certificação é atribuída pela Federação Portuguesa de Futebol a clubes que cumprem critérios exigentes nas áreas organizativa, técnica, pedagógica e de infraestruturas, um selo de qualidade para o desenvolvimento sustentado do futebol e futsal jovem. Estas e outras as notícias que estão atualizadas no site da Estação Diária Rádio, em estaçãodiariajornal.sapo.pt e também em 968.fm. Já a seguir fica a previsão do estado do tempo.
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8: Previsão do estado do tempo para as próximas 24 horas. O Instituto Português de Mar e da Atmosfera está a prever para o Distrito de Viseu períodos de céu muito nublado, com possibilidade de ocorrência de aguaceiros dispersos e acompanhados de trovoada, com vento em geral fraco, soprando moderado nas terras altas. O IPMA está também a prever uma pequena subida das temperaturas, com o mercúrio dos termómetros a chegar aos 29 graus de máxima e a mínima a registrar durante a noite valores perto dos 16 graus no Distrito de Viseu.
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11: 10-13, José Alberto Ribeiro. Estamos aí de regresso para quem segue regularmente a Estação Diária em Viseu. José Alberto Ribeiro, na Estação Diária. 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
0: Ora viva, voltamos à antena depois do sinal horário e logo a seguir a mais uma grande música na Estação Diária. Ouvimos tema cantado em português, destacamos algumas das músicas que mais estão a bater no mercado nacional para imediatamente a seguir rodarmos Supernova. 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

0: número 5, Gonçalo Correia.
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0: Soltas da Estação, momento em que damos particular destaque a algumas das músicas selecionadas pelos especialistas do Top na Estação Oficial de Viseu. Até já.
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1: Praticamente a finalizarmos a primeira das duas meias horas desta emissão na Estação Diária, está aí a altura de revelarmos os principais títulos do desporto. Contem connosco para a segunda parte desta emissão na Estação Oficial de Viseu. Fiquem bem. 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
1: 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São estes alguns dos temas que vamos desenvolver no Desporto da Estação Diária. O Académico Viseu Futebol Clube enfrentou uma crise institucional depois do presidente da direção, Cristóvão Ferreira Francisco, ter apresentado pedido de renúncia. O Lamelas conquistou a Taça Sócios de Mérito da Associação de Futebol Viseu ao vencer o Castro Daire por 2-1 no encontro decidido apenas no último lance do prolongamento. O Viseu 2001 terminou a época na 2ª Divisão Nacional de Futsal, tendo-se despedido dos adeptos com uma derrota frente ao Barbarense. O Viseu 2001 garantiu a permanência na 2ª Divisão Nacional Feminina de Futsal a 2 jornadas do final do campeonato. Agora é só ficarem atentos ao desenvolvimento destes e outros temas no Desporto da Estação Diária. 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

0: 10:30. Vem o desporto na Estação Diária.
1: O Académico de Viseu enfrenta uma crise institucional depois de o presidente da direção, Cristóvão Ferreira Francisco, ter apresentado pedido de renúncia. Seguiu-se a saída de vários outros elementos do órgão, situação que deixou a direção sem quórum para continuar em funções. Também o Conselho Fiscal foi afetado com a renúncia do presidente, Mariano Maruco López, do secretário e posteriormente do vogal. Perante este cenário, a mesa da Assembleia Geral informou sócios do Académico de Viseu que vão ser realizadas eleições para a direção e Conselho Fiscal, ainda sem data marcada. Os atuais elementos da direção demissionária vão permanecer nos cargos até às eleições, assim garantido o funcionamento normal do clube, incluindo o futebol de formação na preparação para a época 2026-2027. O Lamelas conquistou a Taça Sócios de Mérito da Associação de Futebol de Viseu ao vencer o Castordeiro por 2-1, no encontro decidido apenas no último lance do prolongamento. No estádio do Fontelo, em Viseu, defrontaram-se campeão e vice-campeão da divisão de honra de Viseu. Mas se os castrezes festejaram o título e a subida aos nacionais, a Taça Sócios de Mérito foi para Lamelas. Lamelas que se adiantou aos 87 minutos com gol de André Freitas, mas o Castordeiro empatou já em período de compensação aos 90+5 por intermédio de Rafa. No tempo extra, o empate persistiu até o último suspiro, já depois dos 120 minutos, quando as grandes penalidades pareciam inevitáveis, mas Paulo André de livre direto a dar a vitória a Lamelas. O Viseu 2001 terminou a época na 2ª Divisão Nacional de Futsal, tendo-se despedido dos adeptos com uma derrota frente ao Barbarense. Com permanência muito garantida no segundo escalão, os vizenses perderam por 4-3 com o Barbarense na 14ª e última jornada do apuramento de campeão. A formação açoriana chegava ao pavilhão Cidade de Viseu ainda com hipótese de subir, fez a sua parte vencendo, mas foi o Venda Nova que, ao bater o Portimonense por 5-1, garantiu a promoção à Liga do Futsal. Viseu 2001 fechou a época no 5º lugar. No futsal feminino, Viseu 2001 garantiu a permanência da 2ª Divisão Nacional a 2 jornadas do final do campeonato. As comandadas de Roger Nunes bateram os pinguenses por 2-1, cavando uma vantagem de 8 pontos para a formação do Distrito da Guarda, a primeira zona de despromoção, quando há apenas 6 pontos em jogo até final. Carolina Gomes adiantou Viseu 2001, ainda não estava cumprido o primeiro minuto, mas Jacinta Santos empatou aos 11. Bruna Moraes, aos 22 minutos, marcou e garantiu a vitória da formação viziense, carimbando a permanência. Já o futsal amigo alcançou na jornada 12 da fase de manutenção o primeiro triunfo da temporada, ao bater o Vitória de Santarém por 3-2. As duas equipas vão acompanhar os pinguelenses nas decisões distritais de futsal feminino. Toda a informação do desporto está atualizada em Estação Diária Jornal.sapo.pt e também no site da Estação Diária Rádio 968.fm. A seguir fica a previsão do estado do tempo.
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0: 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Previsão do estado do tempo para as próximas 24 horas. O Instituto Português de Mar e da Atmosfera está a prever para o Distrito de Viseu períodos de céu muito nublado, com possibilidade de ocorrência de aguaceiros dispersos e acompanhados de trovoada, com vento em geral fraco, soprando moderado nas terras altas. O IPMA está também a prever uma pequena subida das temperaturas.

0: os termómetros a chegar aos 29 graus de máxima e a mínima a registrar durante a noite valores perto dos 16 graus no distrito de Viseu.
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Segunda hora desta emissão, Superestação, Malha Pista de Dança, no melhor alto do FM, é uma das faixas que nos próximos minutos te vai fazer mexer. 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
1: 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Voltamos à música, grandes temas clássicos da estação, na Estação Diária. Recordem a frequência 96.8, no RDS do teu rádio, www.968fm, ou ainda no Facebook oficial da Estação Diária.
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1: Estamos a fazer a atualização da informação de meia hora, ainda antes de darmos um salto aos comerciais. Fiquem a saber quais são os títulos das notícias que fazem parte do bloco de informação do Diário da Estação, na Estação Oficial de Viseu. Fiquem por aí.
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1: 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São estas algumas das notícias que vamos destacar na edição do dia do Diário da Estação. O Distrito de Viseu está hoje sob aviso amarelo até às 21 horas devido à previsão de aguaceiros fortes, possibilidade de granizo, trovoada e rajadas de vento. O Distrito de Viseu tem hoje 5 concelhos no mapa de risco elevado de incêndio florestal. O Instituto Politécnico de Viseu recebe a iniciativa Tecnologias Emergentes para a Indústria, uma sessão dedicada a soluções tecnológicas inovadoras com aplicação direta no setor industrial. O município de Nelas tem atualmente 9 empreitadas em curso, 8 em execução e 1 em início de obra, com um investimento total de 20 milhões de euros. Agora é só ficarem atentos ao desenvolvimento destes e outros temas no Diário da Estação.
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2: 11 horas.
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3: A Quinta da Cruz, Centro de Arte Contemporânea de Viseu, recebe entre 26 e 30 de maio a 11ª edição do Educarte. O Festival de Artes é promovido pelo município de Viseu e dirigido à comunidade escolar e ao público em geral. Até a quinta-feira, a programação é dedicada às escolas e instituições, com 26 turmas e grupos envolvidos, num total de 546 participantes. No sábado, dia 30, a partir das 10h30 da manhã, o festival conta com 3 oficinas gratuitas. Tatakizome, de impressão botânica inspirada numa técnica japonesa, Seiken Sou e Tu, sobre impressão artesanal e criação têxtil, e ainda Ramos e Fios, dedicada à tecelagem manual. O programa vai encerrar pelas 4 da tarde com o espetáculo de teatro No Fundo a Mar. 31 escolas do Distrito de Viseu participam na 15ª edição da campanha Escola Eletrão. Mais um ano desta iniciativa, que recompensa os estabelecimentos de ensino pelo empenho na reciclagem de pilhas, lâmpadas e equipamentos elétricos usados. Entre as escolas inscritas estão as secundárias da Penalva de Castelo, Viriato e Emílio Navarro, em Viseu, ainda as de Castro Daire e Carregal de Sal, entre outras. O funcionamento é simples: por cada 100 kg de pilhas, 100 kg de lâmpadas ou 1000 kg de equipamentos elétricos recolhidos, a escola recebe um cheque-prenda. Os pontos acumulados ao longo da campanha são depois convertidos em prémios para a comunidade escolar. A iniciativa é promovida pelo Eletrão e tem como objetivo envolver escolas e alunos na missão da reciclagem e da sustentabilidade ambiental. O Serviço Municipal de Proteção Civil de Mangualde destruiu 479 ninhos de vespa asiática em 2025. Foram mais 30 que no ano anterior. Os números são da autarquia e mostram que a maioria dos ninhos foi encontrada em árvores, 339, com os restantes em imóveis e telhados. A eliminação dos ninhos é considerada decisiva para proteger colmeias, já que esta espécie invasora reduz drasticamente a população de abelhas e compromete a polinização e a produção de mel. Mangualde conta atualmente com 2.238 colónias de abelhas e 51 apicultores registados. A GNR de Viseu identificou e constituiu arguído o homem com 27 anos, suspeito de furtar um veículo no concelho de Rezende. A detenção ocorreu durante uma ação de patrulhamento do destacamento de trânsito de Viseu. Os militares detectaram o carro furtado, abandonado na A24, ao quilómetro 141. O suspeito fugiu a pé, mas acabou por ser localizado dentro de um autocarro com destino a Viseu. O detido vai agora responder por este crime no Tribunal Judicial de Rezende. Toda a informação está atualizada em estaçãodiariajornal.sapo.pt e também no site da Estação Diária Rádio em 968.fm. A seguir, a previsão do estado do tempo.
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4: 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Previsão do estado do tempo para as próximas 24 horas. O Instituto Português de Mar e da Atmosfera está a prever para o Distrito de Viseu períodos de céu muito nublado, com possibilidade de ocorrência de aguaceiros dispersos e acompanhados de trovoada, com vento em geral fraco, soprando moderado nas terras altas. O IPMA está também a prever uma pequena subida das temperaturas, com o mercúrio dos termómetros a chegar aos 29 graus de máxima e a mínima a registrar durante a noite valores perto dos 16 graus no Distrito de Viseu.
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0: 10-13, José Alberto Ribeiro. Olá, é com um especial prazer que estamos de volta. José Alberto Ribeiro, na Estação Diária. Clássicos da estação, vem som da década de 80 e 90. 96.8 é a nossa frequência, de segunda a domingo.
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0: 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Olá, viva! Está aí mais um início de emissão na Estação Diária. Primeira das músicas que destacamos neste espaço Super Estação, tema tocado em português. Supernova é a malha escolhida para os próximos minutos em 96.8. 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

0: 16-19, Ângela Faria da Cunha.
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1: Para escutares na próxima sequência que preparámos na playlist da Estação Diária, presta atenção ao tema de Soltas da Estação, que mereceu relevo nos mais diferentes tops do mercado da música. Fica bem. 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
1: Estamos a fazer a atualização da informação de meia hora. Para já fiquem com os principais títulos do desporto, que irá para o ar logo a seguir ao bloco dos comerciais. Estaremos de novo convosco em antena para avançarmos para a segunda meia hora desta emissão. Até já.
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1: 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São estes alguns dos temas que vamos desenvolver no desporto da Estação Diária. O Académico Viseu Futebol Clube enfrentou uma crise institucional depois do presidente da direção, Cristóvão Ferreira Francisco.

0: ter apresentado pedido de renúncia. O Landelas conquistou a taça sócios de mérito da Associação de Futebol Viseu ao vencer o Castro Daire por 2-1 no encontro decidido apenas no último lance do prolongamento. O Viseu 2001 terminou a época na 2ª Divisão Nacional de Futsal, tendo-se despedido dos adeptos com uma derrota frente ao Barbarense. O Viseu 2001 garantiu a permanência na 2ª Divisão Nacional Feminina de Futsal a 2 jornadas do final do campeonato. Agora é só ficarem atentos ao desenvolvimento destes e outros temas no desporto da Estação Diária.
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1: A Associação de Futebol de Viseu certificou esta temporada 71 entidades. O resultado, segundo os responsáveis pela associação, reflete o trabalho dos clubes do distrito, o presidente José Carlos Lopes a considerar que os números provam a consistência e a qualidade do trabalho dos clubes e agentes desportivos, sublinhando ainda o orgulho de continuar a crescer num ano tão simbólico.

0: como este em que a Associação está a assinalar o centenário. A certificação é atribuída pela Federação Portuguesa de Futebol a clubes que cumprem critérios exigentes nas áreas organizativa, técnica, pedagógica e de infraestruturas, um selo de qualidade para o desenvolvimento sustentado do futebol e futsal jovem. Carlos Matos, no Skoda Fabia R5, venceu o Rally Espumante do Dão, segunda prova do Campeonato Centro de Rallys e da Promolafões Rally Cup. O piloto de São Pedro do Sul terminou com 15,7 segundos de vantagem sobre Carlos Fernandes em Porsche 911 GT3 Cup. No Regional Centro, Armando Carvalho e Mitsubishi Lancer Evo 9 foi terceiro a geral e o primeiro entre os pilotos do Regional. Nas duas rodas motrizes, Filipe Rodrigues venceu. O campeonato do Centro de Rallys regressa no fim de semana de 6 e 7 de junho com o Rally de Cuja. No calendário segue-se depois a 27 e 28 o Rally Verde Centro, em Figueirão dos Vinhos, e nos dias 29 e 30 de agosto o Costa Alica Viseu de Olafões. Até final vão ainda disputar-se os rallies de Alitém, a 19 e 20 de setembro, Cantanhede, 10 e 11 de outubro, e o Rally de Águeda nos dias 28 e 29 de novembro. A nadadora do Académico de Viseu, Mafalda Rosa, foi uma das grandes figuras do Campeonato Nacional de Primavera de Águas Abertas, com a conquista de uma medalha de ouro e outra de prata. Na prova disputada na Ilha de Porto Santo, na Madeira, na distância dos 10 km, conquistou o título nacional com tempo de 2 horas, 2 minutos e 4 segundos. Venceu com uma larga vantagem sobre Mariana Mendes e Carolina Viana, ambas do Sporting. Nos 5 km, Mafalda Rosa voltou a estar na luta pelo topo, sendo batida apenas no sprint final por Angélica André do Futebol Clube do Porto, uma chegada em que as três primeiras ficaram separadas por menos de 10 segundos. No escalão de Masters, Nuno Ricardo do Académico de Viseu foi campeão Master C na distância dos 1.500 metros, com Manuela Frias também a representar as cores do emblema viziense a conquistar a medalha de bronze no escalão Master C. O Tondela venceu o Feirense por 3-0 em jogo da 15ª jornada da fase de manutenção da 1ª Divisão Nacional de Juvenis. Um triunfo com golos de Denis Duarte, que visou aos 17-71, e também de Tomás Silva, que marcou de penalti aos 25. Esta vitória mantém vivas as possibilidades de manutenção da equipa no Nacional de Juvenis, embora o sub-17 do Tondela esteja em situação complicada. A 3 jornadas do final está na última posição, com 13 pontos a 4 dos lugares de manutenção. Na próxima jornada recebem o Vitória de Guimarães, em Val de Açores, e só a vitória interessa. Até a final, o Tondela vai ainda jogar a Coimbra com a Académica e na última jornada recebe o Casa Pia. A informação do esporte é atualizada em estaçãodiariajornal.sapo.pt e também no site da Estação Diária Rádio em 968.fm. A seguir, a previsão do estado do tempo.
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1: 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Previsão do estado do tempo para as próximas 24 horas. O Instituto Português de Mar e da Atmosfera está a prever para o Distrito de Viseu períodos de céu muito nublado, com possibilidade de ocorrência de aguaceiros dispersos e acompanhados de trovoada, com vento em geral fraco, soprando moderado nas terras altas. O IPMA está também a prever uma pequena subida das temperaturas, com o mercúrio dos termómetros a chegar aos 29 graus de máxima e a mínima a registrar durante a noite valores perto dos 16 graus no Distrito de Viseu.
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5: 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RT Ricardo Teixeira.
6: Olá pessoal, bem-vindos ao QI Business Secrets.
5: Ricardo Teixeira, o imparável.
6: Hoje vamos falar sobre como é que podemos aumentar a produtividade da nossa empresa sem aumentar o nosso staff. A resposta é automação.
5: É o fim de semana.
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acelerar a emissão do teu rádio às 23, 3 horas seguidas de alce para escutares na estação oficial de Viseu. Até já. 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
1: Clássicos da estação, para vos darmos a conhecer os temas que se destacaram em todas as pistas de dança, fiquem atentos, fiquem muito bem.
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1: Estamos de regresso. Vamos avançar para os destaques que, à hora certa, irão fazer parte do Diário da Estação. Regressamos à antena logo a seguir à informação atualizada. Até já.

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5: 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São estas algumas das notícias que vamos destacar na edição do dia do Diário da Estação. A Quinta da Cruz, Centro de Arte Contemporânea, recebe entre 26 e 30 de maio a 11ª edição do EducArte. 31 escolas do Distrito de Viseu participaram na 15ª edição da campanha Escola Eletrão. O Serviço Municipal de Proteção Civil de Mangual destruiu 469 ninhos de vespa asiática em 2025, mais 30 ninhos do que no ano anterior. A GNR de Viseu identificou e constituiu arguído um homem de 27 anos suspeito de furtar um veículo no concelho de Rezende. Agora é só ficarem atentos ao desenvolvimento destes e outros temas no Diário da Estação.
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5: A Quinta da Cruz, Centro de Arte Contemporânea de Viseu, recebe entre 26 e 30 de maio a 11ª edição do Educarte. O Festival de Artes é promovido pelo município de Viseu e dirigido à comunidade escolar e ao público em geral. Até a quinta-feira, a programação é dedicada às escolas e instituições, com 26 turmas e grupos envolvidos, num total de 546 participantes. No sábado, dia 30, a partir das 10h30 da manhã, o festival conta com três oficinas gratuitas: Tatakizome, de impressão botânica inspirada numa técnica japonesa, Sei Quem Sou e Tu, sobre impressão artesanal e criação têxtil, e ainda Ramos e Fios, dedicada à tecelagem manual. O programa vai encerrar pelas 4 da tarde com o espetáculo de teatro No Fundo a Mar. 31 escolas do Distrito de Viseu participam na 15ª edição da campanha Escola Eletrão. Mais um ano desta iniciativa, que recompensa os estabelecimentos de ensino pelo empenho na reciclagem de pilhas, lâmpadas e equipamentos elétricos usados. Entre as escolas inscritas estão as secundárias da Penalva de Castelo, Viriato e Emílio Navarro, em Viseu, ainda as de Castro Daire e Carregal de Sal, entre outras. O funcionamento é simples: por cada 100 kg de pilhas, 100 kg de lâmpadas ou 1000 kg de equipamentos elétricos recolhidos, a escola recebe um cheque-prenda. Os pontos acumulados ao longo da campanha são depois convertidos em prémios para a comunidade escolar. A iniciativa é promovida pelo Eletrão e tem como objetivo envolver escolas e alunos na missão da reciclagem e da sustentabilidade ambiental. O Serviço Municipal de Proteção Civil de Mangualde destruiu 479 ninhos de vespa asiática em 2025. Foram mais 30 que no ano anterior. Os números são da autarquia e mostram que a maioria dos ninhos foi encontrada em árvores, 339, com os restantes em imóveis e telhados. A eliminação dos ninhos é considerada decisiva para proteger colmeias, já que esta espécie invasora reduz drasticamente a população de abelhas e compromete a polinização e a produção de mel. Mangualde conta atualmente com 2.238 colónias de abelhas e 51 apicultores registados. A GNR de Viseu identificou e constituiu arguido o homem com 27 anos, suspeito de furtar um veículo no concelho de Rezende. A detenção ocorreu durante uma ação de patrulhamento do destacamento de trânsito de Viseu. Os militares detectaram o carro furtado, abandonado na A24, ao quilómetro 141. O suspeito fugiu a pé, mas acabou por ser localizado dentro de um autocarro com destino a Viseu. O detido vai agora responder por este crime no Tribunal Judicial de Rezende. Toda a informação está atualizada em estaçãodiariajornal.sapo.pt e também no site da Estação Diária Rádio em 968.fm. A seguir, a previsão do estado do tempo.
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3: O Instituto Português de Mar e da Atmosfera está a prever para o Distrito de Viseu períodos de céu muito nublado, com possibilidade de ocorrência de aguaceiros dispersos e acompanhados de trovoada, com vento em geral fraco, soprando moderado nas terras altas. O IPMA está também a prever uma pequena subida das temperaturas, com o mercúrio dos termómetros a chegar aos 29 graus de máxima e a mínima a registrar durante a noite valores perto dos 16 graus no Distrito de Viseu.
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11: 10-13, José Alberto Ribeiro. Ora, estamos nós para vos dar as boas-vindas para mais uma hora Superestação. José Alberto Ribeiro, na Estação Diária. Para abrir esta hora escolhemos dois temas. O primeiro cantado em versão nacional, som que sabemos que bate no mercado e que também recomendamos, de segunda a domingo.
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2: 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Estamos aí de regresso para quem segue regularmente a Estação Diária em Viseu. Supernova é o som que iremos recomendar já de seguida. Ainda neste início de emissão, ouvimos Tuga da Estação na Estação Diária. 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

0: Setas, Carlos Manuel Costa. Aí estamos para mais uma grande hora de emissão na estação diária. Está já alinhada mais uma super malha em 9680. Carlos Manuel Costa, na estação diária. Para continuarmos em grande ritmo aqui em 9680, já a seguir vamos ficar com as ondas da estação que estão a chegar à antena na estação diária, de segunda a domingo.
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1: Ok, chegou a hora de vos darmos a informar aquilo que de mais importante está a acontecer em termos de noticiário desportivo. Prestem atenção aos destaques e ao bloco dos comerciais. É o desporto na Estação Diária e voltaremos de novo à emissão para a segunda parte desta emissão Superestação.

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0: 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São estes alguns dos temas que vamos desenvolver no Desporto da Estação Diária. A Associação de Futebol de Viseu certificou esta temporada 71 entidades. Carlos Matos, no Skoda Fabia R5, venceu o Rally Espumante do Dão 2026, segunda prova do Campeonato Centro de Rallys e da Promo Lafões Rally Cup. A nadadora do Académico de Viseu, Mafalda Rosa, foi uma das grandes figuras do Campeonato Nacional Primavera de Águas Abertas, com a conquista de uma medalha de ouro e outra de prata. O Tondela venceu o Feirense por 3-0 em jogo da 15ª jornada da fase de manutenção da 1ª Divisão Nacional Sub-17. Agora é só ficarem atentos ao desenvolvimento destes e outros temas no Desporto da Estação Diária. 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
1: A Associação de Futebol de Viseu certificou esta temporada 71 entidades. O resultado, segundo os responsáveis pela associação, reflete o trabalho dos clubes do distrito, o presidente José Carlos Lopes a considerar que os números provam a consistência e a qualidade do trabalho dos clubes e agentes desportivos, sublinhando ainda o orgulho de continuar a crescer num ano tão simbólico como este em que a associação está a assinalar o centenário. A certificação é atribuída pela Federação Portuguesa de Futebol a clubes que cumprem critérios exigentes nas áreas organizativa, técnica, pedagógica e de infraestruturas, um selo de qualidade para o desenvolvimento sustentado do futebol e futsal jovem. Carlos Matos, no Skoda Fabia R5, venceu o Rally Espumante do Dão, segunda prova do Campeonato Centro de Rallys e da Promolafões Rally Cup. O piloto de São Pedro do Sul terminou com 15,7 segundos de vantagem sobre Carlos Fernandes em Porsche 911 GT3 Cup. No Regional Centro, Armando Carvalho, em Mitsubishi Lancer Evo 9, foi terceiro à geral e o primeiro entre os pilotos do Regional. Nas duas rodas motrizes, Filipe Rodrigues venceu. O Campeonato do Centro de Rallys regressa no fim de semana de 6 e 7 de junho com o Rally de Coja. No calendário segue-se depois a 27 e 28 o Rally Verde Centro, em Figueirão dos Vinhos, e nos dias 29 e 30 de agosto, o Constólica Viseu de Olafões. Até final vão ainda disputar-se os rallies de Alitém, a 19 e 20 de setembro, Cantanhede, 10 e 11 de outubro, e o Rally de Águeda, nos dias 28 e 29 de novembro. A nadadora do Académico de Viseu, Mafalda Rosa, foi uma das grandes figuras do Campeonato Nacional de Primavera de Águas Abertas, com a conquista de uma medalha de ouro e outra de prata. Na prova disputada na Ilha de Porto Santo, na Madeira, na distância dos 10 km, conquistou o título nacional com tempo de 2 horas, 2 minutos e 4 segundos. Venceu com uma larga vantagem sobre Mariana Mendes e Carolina Viana, ambas do Sporting. Nos 5 km, Mafalda Rosa voltou a estar na luta pelo topo, sendo batida apenas no sprint final por Angélica André, do Futebol Clube do Porto, uma chegada em que as três primeiras ficaram separadas por menos de 10 segundos. No escalão de Masters, Nuno Ricardo, do Académico de Viseu, foi campeão Master C na distância dos 1.500 metros, com Manuela Frias também a representar as cores do emblema viziense, a conquistar a medalha de bronze no escalão Master C. O Tondela venceu o Feirense por 3-0 em jogo da 15ª jornada da fase de manutenção da 1ª Divisão Nacional de Juvenis. Um triunfo com golos de Diniz Duarte, que visou aos 17-71, e também de Tomás Silva, que marcou de penalti aos 25. Esta vitória mantém vivas as possibilidades de manutenção da equipa no Nacional de Juvenis, embora o sub-17 do Tondela esteja em situação complicada. A 3 jornadas de final está na última posição, com 13 pontos a 4 dos lugares de manutenção. Na próxima jornada recebem o Vitória de Guimarães, em Val de Açores, e só a vitória interessa. Até a final, o Tondela vai ainda jogar a Coimbra com a Académica e na última jornada recebe o Casa Pia. A informação do esporte é atualizada em estaçãodiariajornal.sapo.pt e também no site da Estação Diária Rádio em 968.fm. A seguir, a previsão do estado do tempo.
0: 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Previsão do estado do tempo para as próximas 24 horas. O Instituto Português de Mar e da Atmosfera está a prever para o Distrito de Viseu céu pouco nublado ou limpo, apresentando períodos de maior nubosidade durante o dia, com vento em geral fraco, superando moderado nas terras altas. O IPMA está também a prever uma pequena subida das temperaturas, com mercúrio dos termómetros a chegar aos 31 graus de máxima e a mínima a registrar durante a noite valores perto dos 15 graus no Distrito de Viseu.
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5: 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Em Portugal continental, prevê-se céu limpo, com temperaturas a ultrapassar os 27 graus. 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
7: 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RT Ricardo Teixeira.
8: Olá pessoal, bem-vindos ao QI Business Secrets.
7: Ricardo Teixeira, o imparável.
8: Hoje vamos falar sobre prioridades do dia e objetivos anuais. É o que vamos falar já a seguir, por isso estejam por aí.
7: É o fim de semana.
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3: Vê aí o melhor som house da estação. Se gostares de melhorar o ritmo da tua rádio, fica a saber que os próximos minutos têm muito mais energia. Pista de dança em 96.8. Até já. 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
1: Ora, estamos nós para voltarmos aos clássicos da estação. Durante esta hora, divulgamos algumas das melhores faixas que se destacaram na época. 908 FM, para fixares no teu rádio.
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1: Cumprimos mais uma hora de emissão. Está aí a altura de revelarmos os principais títulos do Diário da Estação. Contem connosco na próxima hora. Não percam as notícias. Prometemos regressar em força. Fiquem bem.
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1: São estas algumas das notícias que vamos destacar na edição do dia do Diário da Estação. A Quinta da Cruz Centro de Arte Contemporânea recebe entre 26 e 30 de maio a 11ª edição do Educarte. 31 escolas do Distrito de Viseu participaram na 15ª edição da campanha Escola Eletrão. O Serviço Municipal de Proteção Civil de Mangual destruiu 469 ninhos de vespa asiática em 2025, mais 30 ninhos do que no ano anterior. A GNR de Viseu identificou e constituiu arguído um homem de 27 anos suspeito de furtar um veículo no concelho recente. Agora é só ficarem atentos ao desenvolvimento destes e outros temas no Diário da Estação. 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
9: A Quinta da Cruz, Centro de Arte Contemporânea de Viseu, recebe entre 26 e 30 de maio a 11ª edição do Educarte. O Festival de Artes é promovido pelo município de Viseu e dirigido à comunidade escolar e ao público em geral. Até a quinta-feira, a programação é dedicada às escolas e instituições, com 26 turmas e grupos envolvidos, num total de 546 participantes. No sábado, dia 30, a partir das 10h30 da manhã, o festival conta com três oficinas gratuitas: Tatakizome, de impressão botânica inspirada numa técnica japonesa, Sei Quem Sou e Tu, sobre impressão artesanal e criação têxtil, e ainda Ramos e Fios, dedicada à tecelagem manual. O programa vai encerrar pelas 4 da tarde com o espetáculo de teatro No Fundo a Mar. 31 escolas do Distrito de Viseu participam na 15ª edição da campanha Escola Eletrão. Mais um ano desta iniciativa, que recompensa os estabelecimentos de ensino pelo empenho na reciclagem de pilhas, lâmpadas e equipamentos elétricos usados. Entre as escolas inscritas estão as secundárias da Penalva de Castelo, Viriato e Emílio Navarro, em Viseu, ainda as de Castro Daire e Carregal de Sal, entre outras. O funcionamento é simples: por cada 100 kg de pilhas, 100 kg de lâmpadas ou 1000 kg de equipamentos elétricos recolhidos, a escola recebe um cheque-prenda. Os pontos acumulados ao longo da campanha são depois convertidos em prémios para a comunidade escolar. A iniciativa é promovida pelo Eletrão e tem como objetivo envolver escolas e alunos na missão da reciclagem e da sustentabilidade ambiental. O Serviço Municipal de Proteção Civil de Mangualde destruiu 479 ninhos de vespa asiática em 2025. Foram mais 30 que no ano anterior. Os números são da autarquia e mostram que a maioria dos ninhos foi encontrada em árvores, 339, com os restantes em imóveis e telhados. A eliminação dos ninhos é considerada decisiva para proteger colmeias, já que esta espécie invasora reduz drasticamente a população de abelhas e compromete a polinização e a produção de mel. Mangualde conta atualmente com 2.238 colónias de abelhas e 51 apicultores registados. A GNR de Viseu identificou e constituiu arguido o homem com 27 anos, suspeito de furtar um veículo no concelho de Rezende. A detenção ocorreu durante uma ação de patrulhamento do destacamento de trânsito de Viseu. Os militares detectaram o carro furtado, abandonado na A24, ao quilómetro 141. O suspeito fugiu a pé, mas acabou por ser localizado dentro de um autocarro com destino a Viseu. O detido vai agora responder por este crime no Tribunal Judicial de Rezende. Toda a informação está atualizada em estaçãodiariajornal.sapo.pt e também no site da Estação Diária Rádio em 968.fm. A seguir, a previsão do estado do tempo.
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13: Previsão do estado do tempo para as próximas 24 horas.
14: O Instituto Português de Mar e da Atmosfera está a prever para o distrito de Viseu céu pouco nublado ou limpo, apresentando períodos de maior nebulosidade durante o dia, com vento em geral fraco, superando moderado nas terras altas. O IPMA está também a prever uma pequena subida das temperaturas, com mercúrio dos termómetros a chegar aos 31 graus de máxima e a mínima a registrar durante a noite valores perto dos 15 graus no distrito de Viseu.
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3: Muito bem, está aí a hora de ponta na estação diária. Para perceber onde estão os focos de maior intensidade de trânsito, fique atento ao GPS da estação. Preste atenção às nossas indicações. É junto às rotundas da circunvalação de Viseu, onde se encontra maior volume de tráfego. Em hora de ponta, a circulação fica condicionada. Se o caminho que procura percorrer é o da estrada pela zona norte da cidade, isto é, ao cimo da rotunda da Braveses, tem três alternativas. A primeira será descer à Avenida da Europa até à fonte cibernética junto à Feira de São Mateus. E aí, o trânsito começa a complicar. A solução número 2 será tomar o rumo da Avenida da Bélgica, descer até ao continente, continuar em frente até à estátua de Viriato e seguir via Avenida Emílio Navarro. A terceira das alternativas é avançar pela localidade de Braveses em direção à Escola Básica Dr. Azeredo Perdigão, continuar em sentido descendente pela estrada que vai dar a Santiago até apanhar a circunvalação. Ou tenha

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É sempre bom estar de volta à Rádio Oficial de Viseu. Mais uma grande hora de emissão, Superestação. No início ouvimos Som Nacional, com mais um Tuga da Estação. Vamos seguir em frente com mais um tema em destaque. Supernova para ouvirmos nos minutos iniciais desta hora. 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
1: Para continuarmos em grande ritmo aqui em 96.80, já a seguir vamos ficar com as informações do mundo da música. Em destaque nas soltas da estação, os grandes responsáveis pelas músicas que passam a todas as horas na estação de

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2: Olá, viva, bem-vindos ao Top da Estação. Portugal às 7, Top Nacional na Estação Diária. Mais um bloco de informação desportivo na Rádio Oficial de Viseu. Fiquem bem.
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2: São estes alguns dos temas que vamos desenvolver no Desporto da Estação Diária. A Associação de Futebol Viseu certificou esta temporada 71 entidades. Carlos Matos no Skoda Fabia R5 venceu o Rally Espumante Tudão 2026, segunda prova do Campeonato Centro de Rallys e da Promo Lafões Rally Cup. A nadadora do Académico de Viseu, Mafalda Rosa, foi uma das grandes figuras do Campeonato Nacional Primavera de Águas Abertas com a conquista de uma medalha de ouro e outra de prata. O Tondela venceu o Feirense por 3-0 em jogo da 15ª jornada da fase de manutenção da 1ª Divisão Nacional Sub-17. Agora é só ficarem atentos ao desenvolvimento destes e outros temas no Desporto da Estação Diária.
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0: 1h30, avançamos para o desporto.
1: A Associação de Futebol de Viseu certificou esta temporada 71 entidades. O resultado, segundo os responsáveis pela associação, reflete o trabalho dos clubes do distrito, o presidente José Carlos Lopes a considerar que os números provam a consistência e a qualidade do trabalho dos clubes e agentes desportivos, sublinhando ainda o orgulho de continuar a crescer num ano tão simbólico como este em que a associação está a assinalar o centenário. A certificação é atribuída pela Federação Portuguesa de Futebol a clubes que cumprem critérios exigentes nas áreas organizativa, técnica, pedagógica e de infraestruturas, um selo de qualidade para o desenvolvimento sustentado do futebol e futsal jovem. Carlos Matos, no Skoda Fabia R5, venceu o Rally Espumante do Dão, segunda prova do Campeonato Centro de Rallys e da Promolafões Rally Cup. O piloto de São Pedro do Sul terminou com 15,7 segundos de vantagem sobre Carlos Fernandes em Porsche 911 GT3 Cup. No Regional Centro, Armando Carvalho em Mitsubishi Lancer Evo 9 foi terceiro à geral e o primeiro entre os pilotos do Regional. Nas duas rodas motrizes, Filipe Rodrigues venceu. O Campeonato do Centro de Rallys regressa no fim de semana de 6 e 7 de junho com o Rally de Coja. No calendário segue-se depois a 27 e 28 o Rally Verde Centro, em Figueirão dos Vinhos, e nos dias 29 e 30 de agosto o Constólica Viseu de Olafões. Até final vão ainda disputar-se os rallies de Alitém, a 19 e 20 de setembro, Cantanhede, 10 e 11 de outubro, e o Rally de Águeda, nos dias 28 e 29 de novembro. A nadadora do Académico de Viseu, Mafalda Rosa, foi uma das grandes figuras do Campeonato Nacional de Primavera de Águas Abertas, com a conquista de uma medalha de ouro e outra de prata. Na prova disputada na Ilha de Porto Santo, na Madeira, na distância dos 10 km, conquistou o título nacional com tempo de 2 horas, 2 minutos e 4 segundos. Venceu com uma larga vantagem sobre Mariana Mendes e Carolina Viana, ambas do Sporting. Nos 5 km, Mafalda Rosa voltou a estar na luta pelo topo, sendo batida apenas no sprint final por Angélica André do Futebol Clube do Porto, uma chegada em que as três primeiras ficaram separadas por menos de 10 segundos. No escalão de Masters, Nuno Ricardo do Académico de Viseu foi campeão Master C na distância dos 1.500 metros, com Manuela Frias também a representar as cores do emblema viziense, a conquistar a medalha de bronze no escalão Master C. O Tondela venceu o Feirense por 3-0 em jogo da 15ª jornada da fase de manutenção da 1ª Divisão Nacional de Juvenis. Um triunfo com golos de Diniz Duarte, que pisou aos 17-71, e também de Tomás Silva, que marcou de penalti aos 25. Esta vitória mantém vivas as possibilidades de manutenção da equipa no Nacional de Juvenis, embora o sub-17 do Tondela esteja em situação complicada. A 3 jornadas de final está na última posição, com 13 pontos a 4 dos lugares de manutenção. Na próxima jornada recebem o Vitória de Guimarães em Val de Açores e só a vitória interessa. Até a final, o Tondela vai ainda jogar a Coimbra com a Académica e na última jornada recebe o Casa Pia. A informação do esporte é atualizada em estaçãodiariajornal.sapo.pt e também no site da Estação Diária Rádio em 968.fm. A seguir, a previsão do estado do tempo.
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2: 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Previsão do estado do tempo para as próximas 24 horas. O Instituto Português de Mar e da Atmosfera está a prever para o Distrito de Viseu céu pouco nublado ou limpo, apresentando períodos de maior nebulosidade durante o dia, com vento em geral fraco, superando moderado nas terras altas. O IPMA está também a prever uma pequena subida das temperaturas, com mercúrio dos termómetros a chegar aos 31 graus de máxima e a mínima a registrar durante a noite valores perto dos 15 graus no Distrito de Viseu.
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5: Hoje vamos falar de um tema bastante sensível. 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
4: Regresso à ligação em trânsito para fazer mais um ponto de ordem na circulação automóvel em Viseu. Lembramos que estamos na rubrica em hora de ponta e que é no centro da cidade que o tráfego aumenta substancialmente. Se o destino que percorre tem direção à zona oeste da cidade, ou seja, ligação à localidade de Vilmoinhos, irá provavelmente ter de perder mais alguns minutos porque é costume acumular.

0: mais congestionado e até demorado, e que poderá levar alguns minutos a atravessar esta avenida, que termina junto à Praça Dom João I, mesmo ao lado do edifício dos Bombeiros Voluntários. Aqui irá cruzar com a Rua 21 de Agosto, o que também aumenta a probabilidade de marcha lenta, na Rua Almirante Afonso Cerqueira, que o levará até à Praça Carlos Lopes, onde deverá prestar especial atenção ao tráfego que vem a descer à sua esquerda. 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
1: 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Bem-vindos a mais uma grande hora na Estação Oficial de Viseu. Está já alinhada mais uma super malha para partilhar a todas as meias horas em 96.80. Mais logo, a partir das 11 da noite, pista de dança na Estação Diária.
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0: ti. 10, 13, José Alberto Ribeiro. Olá, é com o especial prazer que estamos de volta. José Alberto Ribeiro, na Estação Diária. Clássicos da Estação, vem som da década de 80 e 90. 96.8 é a nossa frequência, de segunda a domingo.
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0: muito os direitos dos homens, disto e daquilo. Também não entendo porque é que não se havia de falar das mulheres, dos direitos das mulheres. Os direitos são os mesmos, são seres humanos, têm os mesmos direitos. Deviam ter, não têm. Não, não têm. Ainda hoje não têm.
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Praticamente no final da hora, a altura para fazermos mais uma pausa na música e darmos a conhecer os títulos do Diário da Estação. Ainda antes de encerrarmos a hora, fiquem atentos porque vem aí os comerciais. Depois do sinal horário, estaremos de volta para mais uma hora com grandes temas na Estação Diária. Até já!

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0: 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São estas algumas das notícias que vamos destacar na edição do dia do Diário da Estação. A Quinta da Cruz, Centro de Arte Contemporânea, recebe entre 26 e 30 de maio a 11ª edição do EducArte. 31 escolas do Distrito de Viseu participaram na 15ª edição da campanha Escola Eletrão. O Serviço Municipal de Proteção Civil de Mangual destruiu 469 ninhos de vespa asiática em 2025, mais 30 ninhos do que no ano anterior. A GNR de Viseu identificou e constituiu arguído um homem de 27 anos suspeito de furtar um veículo no concelho recente. Agora é só ficarem atentos ao desenvolvimento destes e outros temas no Diário da Estação. 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
3: 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A Quinta da Cruz, Centro de Arte Contemporânea de Viseu, recebe entre 26 e 30 de maio a 11ª edição do Educarte. O Festival de Artes é promovido pelo município de Viseu e dirigido à comunidade escolar e ao público em geral. Até a quinta-feira, a programação é dedicada às escolas e instituições, com 26 turmas e grupos envolvidos, num total de 546 participantes. No sábado, dia 30, a partir das 10h30 da manhã, o festival conta com 3 oficinas gratuitas. Tatakizome, de impressão botânica inspirada numa técnica japonesa, Sei Quem Sou e Tu, sobre impressão artesanal e criação têxtil, e ainda Ramos e Fios, dedicada à tecelagem manual. O programa vai encerrar pelas 4 da tarde com o espetáculo de teatro No Fundo a Mar. 31 escolas do Distrito de Viseu participam na 15ª edição da campanha Escola Eletrão. Mais um ano desta iniciativa, que recompensa os estabelecimentos de ensino pelo empenho na reciclagem de pilhas, lâmpadas e equipamentos elétricos usados. Entre as escolas inscritas estão as secundárias da Penalva de Castelo, Viriato e Emílio Navarro, em Viseu, ainda as de Castro Daire e Carregal de Sal, entre outras. O funcionamento é simples: por cada 100 kg de pilhas, 100 kg de lâmpadas ou 1000 kg de equipamentos elétricos recolhidos, a escola recebe um cheque-prenda. Os pontos acumulados ao longo da campanha são depois convertidos em prémios para a comunidade escolar. A iniciativa é promovida pelo Eletrão e tem como objetivo envolver escolas e alunos na missão da reciclagem e da sustentabilidade ambiental. O Serviço Municipal de Proteção Civil de Mangualde destruiu 479 ninhos de vespa asiática em 2025. Foram mais 30 que no ano anterior. Os números são da autarquia e mostram que a maioria dos ninhos foi encontrada em árvores, 339, com os restantes em imóveis e telhados. A eliminação dos ninhos é considerada decisiva para proteger colmeias, já que esta espécie invasora reduz drasticamente a população de abelhas e compromete a polinização e a produção de mel. Mangualde conta atualmente com 2.238 colónias de abelhas e 51 apicultores registados. A GNR de Viseu identificou e constituiu arguído o homem com 27 anos, suspeito de furtar um veículo no concelho de Rezende. A detenção ocorreu durante uma ação de patrulhamento do destacamento de trânsito de Viseu. Os militares detectaram o carro furtado, abandonado na A24, ao quilómetro 141. O suspeito fugiu a pé, mas acabou por ser localizado dentro de um autocarro com destino a Viseu. O detido vai agora responder por este crime no Tribunal Judicial de Rezende. Toda a informação está atualizada em estaçãodiariajornal.sapo.pt e também no site da Estação Diária Rádio em 968.fm. A seguir, a previsão do estado do tempo. 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
5: Previsão do estado do tempo para as próximas 24 horas. O Instituto Português de Mar e da Atmosfera está a prever para o Distrito de Viseu céu pouco nublado ou limpo, apresentando períodos de maior nebulosidade durante o dia, com vento em geral fraco, superando moderado nas terras altas. O IPMA está também a prever uma pequena subida das temperaturas, com o mercúrio dos termómetros a chegar aos 31 graus de máxima e a mínima a registrar durante a noite valores perto dos 15 graus no Distrito de Viseu.
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11: 5, Gonçalo Correia.
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1: Começa agora mais uma hora de música sem parar na Estação Diária. Bem-vindo! Para começar, ouvimos um tema em português. A seguir tenho preparado para ti uma super nova música acabada de estrear para ouvires com a máxima atenção na tua Estação Diária em 96.8 FM.
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0: 10-13, José Alberto Ribeiro. Ora, estamos nós para vos dar as boas-vindas para mais uma hora Superstação. José Alberto Ribeiro, na Estação Diária. Para abrir esta hora, escolhemos dois temas. O primeiro cantado é em versão nacional, som que sabemos que bate no mercado e que também recomendamos de segunda a domingo.
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1: Regressa à informação desportiva na Estação Diária. Já daqui a pouco as notícias em primeira mão na Estação Oficial Viseu. É o desporto na Estação Diária para logo a seguir voltarmos à música sem parar. Aqui na Estação Diária.

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2: 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São estes alguns dos temas que vamos desenvolver no Desporto da Estação Diária. A Associação de Futebol Viseu certificou esta temporada 71 entidades. Carlos Matos no Skoda Fabia R5 venceu o Rally Espumante de Dudão 2026, segunda prova do Campeonato Centro de Rallies e da Promo Lafões Rally Cup. A nadadora do Académico de Viseu, Mafalda Rosa, foi uma das grandes figuras do Campeonato Nacional Primavera de Águas Abertas com a conquista de uma medalha de ouro e outra de prata. O Tondela venceu o Feirense por 3-0 em jogo da 15ª jornada da fase de manutenção da 1ª Divisão Nacional Sub-17. Agora é só ficarem atentos ao desenvolvimento destes e outros temas no Desporto da Estação Diária.
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0: 11:30, vem o desporto.
1: A Associação de Futebol de Viseu certificou esta temporada 71 entidades. O resultado, segundo os responsáveis pela associação, reflete o trabalho dos clubes do distrito. O presidente José Carlos Lopes a considerar que os números provam a consistência e a qualidade do trabalho dos clubes e agentes desportivos, sublinhando ainda o orgulho de continuar a crescer num ano tão simbólico como este em que a associação está a assinalar o centenário. A certificação é atribuída pela Federação Portuguesa de Futebol a clubes que cumprem critérios exigentes nas áreas organizativa, técnica, pedagógica e de infraestruturas, um selo de qualidade para o desenvolvimento sustentado do futebol e futsal jovem. Carlos Matos, no Skoda Fábia R5, venceu o Rally Espumante do Dão, segunda prova do Campeonato Centro de Rallys e da Promolafões Rally Cup. O piloto de São Pedro do Sul terminou com 15,7 segundos de vantagem sobre Carlos Fernandes em Porsche 911 GT3 Cup. No Regional Centro, Armando Carvalho e Mitsubishi Lancer Evo 9 foi terceiro à geral e o primeiro entre os pilotos do Regional. Nas duas rodas motrizes, Filipe Rodrigues venceu. O campeonato do Centro de Rallys regressa no fim de semana de 6 e 7 de junho com o Rally de Cuja. No calendário segue-se depois a 27 e 28 o Rally Verde Centro, em Figueirão dos Vinhos, e nos dias 29 e 30 de agosto o Constólica Viseu de Olafões. Até final vão ainda disputar-se os rallies de Alitém, a 19 e 20 de setembro, Cantanhede, 10 e 11 de outubro, e o Rally de Águeda nos dias 28 e 29 de novembro. A nadadora do Académico de Viseu, Mafalda Rosa, foi uma das grandes figuras do Campeonato Nacional de Primavera de Águas Abertas, com a conquista de uma medalha de ouro e outra de prata. Na prova disputada na Ilha de Porto Santo, na Madeira, na distância dos 10 km, conquistou o título nacional com tempo de 2 horas, 2 minutos e 4 segundos. Venceu com uma larga vantagem sobre Mariana Mendes e Carolina Viana, ambas do Sporting. Nos 5 km, Mafalda Rosa voltou a estar na luta pelo topo, sendo batida apenas no sprint final por Angélica André do Futebol Clube do Porto, uma chegada em que as três primeiras ficaram separadas por menos de 10 segundos. No escalão de Masters, Nuno Ricardo do Académico de Viseu foi campeão Master C na distância dos 1.500 metros, com Manuela Frias também a representar as cores do emblema viziense a conquistar a medalha de bronze no escalão Master C. O Tondela venceu o Feirense por 3-0 em jogo da 15ª jornada da fase de manutenção da 1ª Divisão Nacional de Juvenis. Um triunfo com golos de Diniz Duarte, que pisou aos 17-71, e também de Tomás Silva, que marcou de penalti aos 25. Esta vitória mantém vivas as possibilidades de manutenção da equipa no Nacional de Juvenis, embora o sub-17 do Tondela esteja em situação complicada. A 3 jornadas de final está na última posição, com 13 pontos a 4 dos lugares de manutenção. Na próxima jornada recebem o Vitória de Guimarães, em Val de Açores, e só a vitória interessa. Até a final, o Tondela vai ainda jogar a Coimbra com a Académica e na última jornada recebe o Casa Pia. A informação do esporte é atualizada em estaçãodiariajornal.sapo.pt e também no site da Estação Diária Rádio em 968.fm. A seguir, a previsão do estado do tempo.
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4: Previsão do estado do tempo para as próximas 24 horas. O Instituto Português de Mar e da Atmosfera está a prever para o Distrito de Viseu céu pouco nublado ou limpo, apresentando períodos de maior nebulosidade durante o dia, com vento em geral fraco, superando moderado nas terras altas. O IPMA está também a prever uma pequena subida das temperaturas, com o mercúrio dos termómetros a chegar aos 31 graus de máxima e a mínima a registrar durante a noite valores perto dos 15 graus no Distrito de Viseu.
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3: Mais um grande som house na estação diária. Sabemos que os grandes apreciadores do house e eletrónica agradecem. Para já, fica aí com uma pequena amostra daquilo que temos preparado para mais logo. 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

0: 16-19. Ângela Faria da Cunha.
1: Aí estamos nós de volta para que possas ficar por dentro do que mais importante vai acontecendo na Estação Diária.
0: Ângela Faria da Cunha, na Estação Diária.
1: Para recuperarmos grandes músicas, estão aí clássicos da estação em 96.8. 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
1: Estamos quase na hora de dar a conhecer aquilo que de mais importante está a acontecer em termos de informação. 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
3: 3 horas.
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5: A Quinta da Cruz, Centro de Arte Contemporânea de Viseu, recebe entre 26 e 30 de maio a 11ª edição do Educarte. O Festival de Artes é promovido pelo município de Viseu e dirigido à comunidade escolar e ao público em geral. Até a quinta-feira, a programação é dedicada às escolas e instituições, com 26 turmas e grupos envolvidos, num total de 546 participantes. No sábado, dia 30, a partir das 10h30 da manhã, o festival conta com 3 oficinas gratuitas. Tataki Zome, de impressão botânica inspirada numa técnica japonesa, Seiken Sou e Tu, sobre impressão artesanal e criação têxtil, e ainda Ramos e Fios, dedicada à tecelagem manual. O programa vai encerrar pelas 4 da tarde com o espetáculo de teatro No Fundo a Mar. 31 escolas do Distrito de Viseu participam na 15ª edição da campanha Escola Eletrão. Mais um ano desta iniciativa, que recompensa os estabelecimentos de ensino pelo empenho na reciclagem de pilhas, lâmpadas e equipamentos elétricos usados. Entre as escolas inscritas estão as secundárias da Penalva de Castelo, Viriato e Emílio Navarro, em Viseu, ainda as de Castro Daire e Carregal de Sal, entre outras. O funcionamento é simples: por cada 100 kg de pilhas, 100 kg de lâmpadas ou 1000 kg de equipamentos elétricos recolhidos, a escola recebe um cheque-prenda. Os pontos acumulados ao longo da campanha são depois convertidos em prémios para a comunidade escolar. A iniciativa é promovida pelo Eletrão e tem como objetivo envolver escolas e alunos na missão da reciclagem e da sustentabilidade ambiental. O Serviço Municipal de Proteção Civil de Mangualde destruiu 479 ninhos de vespa asiática em 2025. Foram mais 30 que no ano anterior. Os números são da autarquia e mostram que a maioria dos ninhos foi encontrada em árvores, 339, com os restantes em imóveis e telhados. A eliminação dos ninhos é considerada decisiva para proteger colmeias, já que esta espécie invasora reduz drasticamente a população de abelhas e compromete a polinização e a produção de mel. Mangualde conta atualmente com 2.238 colónias de abelhas e 51 apicultores registados. A GNR de Viseu identificou e constituiu arguido o homem com 27 anos, suspeito de furtar um veículo no concelho de Rezende. A detenção ocorreu durante uma ação de patrulhamento do destacamento de trânsito de Viseu. Os militares detectaram o carro furtado, abandonado na A24, ao quilómetro 141. O suspeito fugiu a pé, mas acabou por ser localizado dentro de um autocarro com destino a Viseu. O detido vai agora responder por este crime no Tribunal Judicial de Rezende. Toda a informação está atualizada em estaçãodiariajornal.sapo.pt e também no site da Estação Diária Rádio em 908.fm. A seguir, a previsão do estado do tempo.
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7: Previsão do estado do tempo para as próximas 24 horas. O Instituto Português de Mar e da Atmosfera está a prever para o Distrito de Viseu céu pouco nublado ou limpo, apresentando períodos de maior nebulosidade durante o dia, com vento em geral fraco, superando moderado nas terras altas. O IPMA está também a prever uma pequena subida das temperaturas, com mercúrio dos termómetros a chegar aos 31 graus de máxima e a mínima a registrar durante a noite valores perto dos 15 graus no Distrito de Viseu.
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3: Primeiros minutos desta emissão Superestação na Estação Oficial de Viseu. Som de abertura na antena da Estação Diária 96.8. Abrimos com som português e para ouvires com a máxima atenção, vem uma supernova. Fica por aí, até já.
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0: 16-19, Ângela Faria da Cunha.
1: Muito bem, som de abertura em mais um espaço de emissão na Estação Diária.
0: Ângela Faria da Cunha, na Estação Diária.
1: Estão aí os primeiros sons que fazem parte da abertura desta hora. Começamos com Super Malha Tuga, acrescentamos Supernova.
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2: 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São estes alguns dos temas que vamos desenvolver no Desporto da Estação Diária. A Associação de Futebol Viseu certificou esta temporada 71 entidades. Carlos Matos, no Skoda Fabia R5, venceu o Rally Espumante de Dão 2026, segunda prova do Campeonato Centro de Rallys e da Promo Lafões Rally Cup. A nadadora do Académico de Viseu, Mafalda Rosa, foi uma das grandes figuras do Campeonato Nacional Primavera de Águas Abertas, com a conquista de uma medalha de ouro e outra de prata. O Tondela venceu o Feirense por 3-0 em jogo da 15ª jornada da fase de manutenção da 1ª Divisão Nacional Sub-17. Agora é só ficarem atentos ao desenvolvimento destes e outros temas no Desporto da Estação Diária.
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0: notícias de caráter desportivo, bloco das 3:30.
1: A Associação de Futebol de Viseu certificou esta temporada 71 entidades. O resultado, segundo os responsáveis pela associação, reflete o trabalho dos clubes do distrito. O presidente José Carlos Lopes a considerar que os números provam a consistência e a qualidade do trabalho dos clubes e agentes desportivos, sublinhando ainda o orgulho de continuar a crescer num ano tão simbólico como este em que a associação está a assinalar o centenário. A certificação é atribuída pela Federação Portuguesa de Futebol a clubes que cumprem critérios exigentes nas áreas organizativa, técnica, pedagógica e de infraestruturas, um selo de qualidade para o desenvolvimento sustentado do futebol e futsal jovem. Carlos Matos, no Skoda Fabia R5, venceu o Rally Espumante do Dão, segunda prova do Campeonato Centro de Rallys e da Promolafões Rally Cup. O piloto de São Pedro do Sul terminou com 15,7 segundos de vantagem sobre Carlos Fernandes em Porsche 911 GT3 Cup. No Regional Centro, Armando Carvalho e Mitsubishi Lancer Evo 9 foi terceiro a geral e o primeiro entre os pilotos do Regional. Nas duas rodas motrizes, Filipe Rodrigues venceu. O campeonato do Centro de Rallys regressa no fim de semana de 6 e 7 de junho com o Rally de Coja. No calendário segue-se depois a 27 e 28 o Rally Verde Centro, em Figueirão dos Vinhos, e nos dias 29 e 30 de agosto o Constalica Viseu de Olafões. Até a final vão ainda disputar-se os rallies de Alitém, a 19 e 20 de setembro, Cantanhede, 10 e 11 de outubro, e o Rally de Águeda nos dias 28 e 29 de novembro. A nadadora do Académico de Viseu, Mafalda Rosa, foi uma das grandes figuras do Campeonato Nacional de Primavera de Águas Abertas, com a conquista de uma medalha de ouro e outra de prata. Na prova disputada na Ilha de Porto Santo, na Madeira, na distância dos 10 km, conquistou o título nacional com tempo de 2 horas, 2 minutos e 4 segundos. Venceu com uma larga vantagem sobre Mariana Mendes e Carolina Viana, ambas do Sporting. Nos 5 km, Mafalda Rosa voltou a estar na luta pelo topo, sendo batida apenas no sprint final por Angélica André do Futebol Clube do Porto, uma chegada em que as três primeiras ficaram separadas por menos de 10 segundos. No escalão de Masters, Nuno Ricardo do Académico de Viseu foi campeão Master C na distância dos 1.500 metros, com Manuela Frias também a representar as cores do emblema viziense a conquistar a medalha de bronze no escalão Master C. O Tondela venceu o Feirense por 3-0 em jogo da 15ª jornada da fase de manutenção da 1ª Divisão Nacional de Juvenis. Um triunfo com golos de Denis Duarte, que visou aos 17-71, e também de Tomás Silva, que marcou de penalti aos 25. Esta vitória mantém vivas as possibilidades de manutenção da equipa no Nacional de Juvenis, embora o sub-17 do Tondela esteja em situação complicada. A 3 jornadas de final está na última posição, com 13 pontos a 4 dos lugares de manutenção. Na próxima jornada recebem o Vitória de Guimarães em Val de Açores e só a vitória interessa. Até a final, o Tondela vai ainda jogar a Coimbra com a Académica e na última jornada recebe o Casa Pia. A informação do esporte é atualizada em estaçãodiariajornal.sapo.pt e também no site da Estação Diária Rádio em 968.fm. A seguir, a previsão do estado do tempo.
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5: Previsão do estado do tempo para as próximas 24 horas. O Instituto Português do Mar e da Atmosfera está a prever para o Distrito de Viseu céu pouco nublado ou limpo, apresentando períodos de maior nebulosidade durante o dia, com vento em geral fraco, superando moderado nas terras altas. O IPMA está também a prever uma pequena subida das temperaturas, com mercúrio dos termómetros a chegar aos 31 graus de máxima e a mínima a registrar durante a noite valores perto dos 15 graus no Distrito de Viseu.
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2: Mais uma pista de dança, o melhor do som house e eletrónica na Estação Diária. Só para quem gosta de batidas mais aceleradas. Lá mais para a frente, a seguir ao sinal horário das 23, temos 3 horas de emissão. Basta ficares bem ligado em 96.8 com a Estação Diária.
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19:22. Rui Moreira. Sejam todos muito bem-vindos ao top da estação. Abrimos este espaço de emissão em 96.8. Rui Moreira, na estação diária. Depois das 23 e até

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1: Estamos quase em cima da hora para dar lugar à informação que de meia em meia hora está aqui na Estação Diária. Fazemos uma pequena pausa na música para regressar logo a seguir aos comerciais. Fica por aí, até já.

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0: 4 horas.
1: 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A Quinta da Cruz, Centro de Arte Contemporânea de Viseu, recebe entre 26 e 30 de maio a 11ª edição do Educarte. O Festival de Artes é promovido pelo município de Viseu e dirigido à comunidade escolar e ao público em geral. Até a quinta-feira, a programação é dedicada às escolas e instituições, com 26 turmas e grupos envolvidos, num total de 546 participantes. No sábado, dia 30, a partir das 10h30 da manhã, o festival conta com 3 oficinas gratuitas. Tataki Zome, de impressão botânica inspirada numa técnica japonesa, Seikei Sou e Tu, sobre impressão artesanal e criação têxtil, e ainda Ramos e Fios, dedicada à tecelagem manual. O programa vai encerrar pelas 4 da tarde com o espetáculo de teatro No Fundo a Mar. 31 escolas do Distrito de Viseu participam na 15ª edição da campanha Escola Eletrão. Mais um ano desta iniciativa que recompensa os estabelecimentos de ensino pelo empenho na reciclagem de pilhas, lâmpadas e equipamentos elétricos usados. Entre as escolas inscritas estão as secundárias da Penalva de Castelo, Viriato e Emílio Navarro, em Viseu, ainda as de Castro Daire e Carregal de Sal, entre outras. O funcionamento é simples: por cada 100 kg de pilhas, 100 kg de lâmpadas ou 1000 kg de equipamentos elétricos recolhidos, a escola recebe um cheque-prenda. Os pontos acumulados ao longo da campanha são depois convertidos em prémios para a comunidade escolar. A iniciativa é promovida pelo Eletrão e tem como objetivo envolver escolas e alunos na missão da reciclagem e da sustentabilidade ambiental. O Serviço Municipal de Proteção Civil de Mangualde destruiu 479 ninhos de vespa asiática em 2025. Foram mais 30 que no ano anterior. Os números são da autarquia e mostram que a maioria dos ninhos foi encontrada em árvores, 339, com os restantes em imóveis e telhados. A eliminação dos ninhos é considerada decisiva para proteger colmeias, já que esta espécie invasora reduz drasticamente a população de abelhas e compromete a polinização e a produção de mel. Mangualde conta atualmente com 2.238 colónias de abelhas e 51 apicultores registados. A GNR de Viseu identificou e constituiu arguído o homem com 27 anos, suspeito de furtar um veículo no concelho de Rezende. A detenção ocorreu durante uma ação de patrulhamento do destacamento de trânsito de Viseu. Os militares detectaram o carro furtado, abandonado na A24, ao quilómetro 141. O suspeito fugiu a pé, mas acabou por ser localizado dentro de um autocarro com destino a Viseu. O detido vai agora responder por este crime no Tribunal Judicial de Rezende. Toda a informação está atualizada em estaçãodiariajornal.sapo.pt e também no site da Estação Diária Rádio em 968.fm. Seguir a previsão do estado do tempo.
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3: 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Previsão do estado do tempo para as próximas 24 horas. O Instituto Português de Mar e da Atmosfera está a prever para o Distrito de Viseu céu pouco nublado ou limpo, apresentando períodos de maior nebulosidade durante o dia, com vento em geral fraco superando moderado nas terras altas. O IPMA está também a prever uma pequena subida das temperaturas, com mercúrio dos termómetros a chegar aos 31 graus de máxima e a mínima a registrar durante a noite valores perto dos 15 graus no Distrito de Viseu.
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2: Estás na Estação Diária e estás muito bem. Abrimos com sons nacionais, música sem parar a toda a hora. A seguir tenho preparado para ti uma supernova. Superestação na Estação Oficial Viseu. Volto já a seguir em 96.8 FM. Até já.
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0: São estes alguns dos temas que vamos desenvolver no Desporto da Estação Diária. A Associação de Futebol Viseu certificou esta temporada 71 entidades. Carlos Matos no Skoda Fabia R5 venceu o Rally Espumante do Dão 2026, segunda prova do Campeonato Centro de Rallys e da Promo Lafões Rally Cup. A nadadora do Académico de Viseu, Mafalda Rosa, foi uma das grandes figuras do Campeonato Nacional Primavera de Águas Abertas com a conquista de uma medalha de ouro e outra de prata. O Tondela venceu o Feirense por 3-0 em jogo da 15ª jornada da fase de manutenção da 1ª Divisão Nacional Sub-17. Agora é só ficarem atentos ao desenvolvimento destes e outros temas no Desporto da Estação Diária. 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

0: E a liberdade?
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1: A Associação de Futebol de Viseu certificou esta temporada 71 entidades. O resultado, segundo os responsáveis pela Associação, reflete o trabalho dos clubes do distrito, o presidente José Carlos Lopes a considerar que os números provam a consistência e a qualidade do trabalho dos clubes e agentes desportivos, sublinhando ainda o orgulho de continuar a crescer num ano tão simbólico como este em que a Associação está a assinalar o centenário. A certificação é atribuída pela Federação Portuguesa de Futebol a clubes que cumprem critérios exigentes nas áreas organizativa, técnica, pedagógica e de infraestruturas, um selo de qualidade para o desenvolvimento sustentado do futebol e futsal jovem. Carlos Matos, no Skoda Fabia R5, venceu o Rally Espumante do Dão, segunda prova do Campeonato Centro de Rallys e da Pro Molafões Rally Cup. O piloto de São Pedro do Sul terminou com 15,7 segundos de vantagem sobre Carlos Fernandes em Porsche 911 GT3 Cup. No Regional Centro, Armando Carvalho em Mitsubishi Lancer Evo 9 foi terceiro à geral e o primeiro entre os pilotos do Regional. Nas duas rodas motrizes, Filipe Rodrigues venceu. O Campeonato do Centro de Rallys regressa no fim de semana de 6 e 7 de junho com o Rally de Coja. No calendário segue-se depois a 27 e 28 o Rally Verde Centro, em Figueirão dos Vinhos, e nos dias 29 e 30 de agosto o Constólica Viseu de Olafões. Até final vão ainda disputar-se os rallies de Alitém, a 19 e 20 de setembro, Cantanhede, 10 e 11 de outubro, e o Rally de Águeda, nos dias 28 e 29 de novembro. A nadadora do Académico de Viseu, Mafalda Rosa, foi uma das grandes figuras do Campeonato Nacional de Primavera de Águas Abertas, com a conquista de uma medalha de ouro e outra de prata. Na prova disputada na Ilha de Porto Santo, na Madeira, na distância dos 10 km, conquistou o título nacional com tempo de 2 horas, 2 minutos e 4 segundos. Venceu com uma larga vantagem sobre Mariana Mendes e Carolina Viana, ambas do Sporting. Nos 5 km, Mafalda Rosa voltou a estar na luta pelo topo, sendo batida apenas no sprint final por Angélica André do Futebol Clube do Porto, uma chegada em que as três primeiras ficaram separadas por menos de 10 segundos. No escalão de Masters, Nuno Ricardo, do Académico de Viseu, foi campeão Master C na distância dos 1.500 metros, com Manuela Frias também a representar as cores do emblema viziense, a conquistar a medalha de bronze no escalão Master C. O Tondela venceu o Feirense por 3-0 em jogo da 15ª jornada da fase de manutenção da 1ª Divisão Nacional de Juvenis. Um triunfo com golos de Diniz Duarte, que pisou aos 17:71, e também de Tomás Silva, que marcou de penalti aos 25. Esta vitória mantém vivas as possibilidades de manutenção da equipa no Nacional de Juvenis, embora o sub-17 do Tondela esteja em situação complicada. A 3 jornadas de final está na última posição, com 13 pontos a 4 dos lugares de manutenção. Na próxima jornada recebem o Vitória de Guimarães, em Val de Açores, e só a vitória interessa. Até final, o Tondela vai ainda jogar a Coimbra com a Académica e na última jornada recebe o Casa Pia. A informação do esporte é atualizada em estaçãodiariajornal.sapo.pt e também no site da Estação Diária Rádio em 968.fm. A seguir, a previsão do estado do tempo.
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4: Previsão do estado do tempo para as próximas 24 horas. O Instituto Português de Mar e da Atmosfera está a prever para o Distrito de Viseu céu pouco nublado ou limpo, apresentando períodos de maior nebulosidade durante o dia, com vento em geral fraco, superando moderado nas terras altas. O IPMA está também a prever uma pequena subida das temperaturas, com mercúrio dos termómetros a chegar aos 31 graus de máxima e a mínima a registrar durante a noite valores perto dos 15 graus no Distrito de Viseu.
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4: 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A partir de 1 de junho e até 30 de setembro ficam proibidas as queimas de sobrantes e amontoados em toda a região de Viseu de Olafões. A medida anunciada pela comunidade visa reforçar a prevenção aos incêndios rurais. As autoridades lembram que muitas ignições têm origem em práticas agrícolas e florestais mal controladas e apelam a comportamentos responsáveis. Antes de qualquer queima fora deste período, os cidadãos devem verificar o nível de perigo de incêndio rural e utilizar os meios legais disponíveis. A comunicação de queimas e queimadas é obrigatória às autoridades locais. Entre janeiro e abril, a PSP detectou 3.413 condutores com álcool em excesso no sangue, uma média de 28 por dia. Dos infratores, 2.029 foram detidos por apresentarem uma taxa igual ou superior a 1.2, que é considerada crime. 1.384 foram multados. No mesmo período, a polícia realizou mais de 7 mil operações de fiscalização, testou cerca de 240 mil condutores e registrou quase 76 mil contraordenações rodoviárias. Nos centros urbanos, sob a responsabilidade da PSP, ocorreram 19.609 acidentes, com 30 mortos, 242 feridos graves e mais de 5.400 feridos ligeiros. A PSP reforça o apelo aos automobilistas para que não consumam álcool antes de conduzir. O município de Armamar e o Núcleo de Atendimento às Vítimas de Violência Doméstica do Distrito de Viseu assinaram um protocolo de cooperação para melhorar o apoio às vítimas no concelho. A parceria permite uma articulação direta entre os serviços municipais e o Núcleo de Apoio à Vítima, reforçando os mecanismos de sinalização, encaminhamento e apoio técnico e psicológico. O protocolo inclui ainda ações de formação e divulgação da rede de apoio junto da comunidade, garantindo sempre a confidencialidade dos dados. Martim Carmelo, aluno da Escola Secundária Emílio Navarro, de Viseu, conquistou a medalha de ouro na final das Olimpíadas de Inteligência Artificial, realizada no Instituto Superior Técnico em Lisboa. O resultado garante-lhe a representação de Portugal na competição internacional que vai decorrer no Cazaquistão. A escola colocou 4 alunos na final nacional, num universo que contou com cerca de 12 mil participantes, dos quais apenas 40 chegaram à fase final. Para além do ouro de Martim Carmelo, Dini Sousa conquistou a medalha de prata e Afonso Costa de bronze. Salvador Ferreira esteve também entre os finalistas. Estes 4 alunos pertencem ao curso profissional de técnico de gestão e programação de sistemas informáticos da Escola Secundária Emílio Navarro. Toda a informação está atualizada em estaçãodiariajornal.sapo.pt e também no site da Estação Diária Rádio em 968.fm. Seguir a previsão do estado do tempo.
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7: Previsão do estado do tempo para as próximas 24 horas. O Instituto Português de Mar e da Atmosfera está a prever para o Distrito de Viseu céu pouco nublado ou limpo, apresentando períodos de maior nebulosidade durante o dia, com vento em geral fraco superando moderado nas terras altas. O IPMA está também a prever uma pequena subida das temperaturas, com o mercúrio dos termómetros a chegar aos 31 graus de máxima e a mínima a registrar durante a noite valores perto dos 15 graus no Distrito de Viseu.
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3: Olá, viva, está aí mais um início de emissão na Estação Diária. Primeira das músicas que destacamos, versão nacional para começarmos mais uma grande hora. Supernova é a malha escolhida para os próximos minutos em 96.8. Até já!
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0: 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Aí estamos para mais uma grande hora de emissão na estação diária. Está já alinhada mais uma super malha em 9680. Carlos Manuel Costa, na estação diária. Para continuarmos em grande ritmo aqui em 9680, já a seguir vamos ficar com as ondas da estação que estão a chegar à antena na estação diária, de segunda a domingo.
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É o desporto na Estação Diária. Prestem atenção aos destaques e ao bloco dos comerciais. Voltaremos de novo à antena para a segunda parte desta emissão Super Estação. Até já!

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0: São estes alguns dos temas que vamos desenvolver no desporto da Estação Diária. A Associação de Futebol Viseu certificou esta temporada 71 entidades. Carlos Matos, no Skoda Fabia R5, venceu o Rally Espumante do Dão 2026, segunda prova do Campeonato Centro de Rallys e da Promo Lafões Rally Cup. A nadadora do Académico de Viseu, Mafalda Rosa, foi uma das grandes figuras do Campeonato Nacional Primavera de Águas Abertas, com a conquista de uma medalha de ouro e outra de prata. O Tondela venceu o Feirense por 3-0 em jogo da 15ª jornada da fase de manutenção da 1ª Divisão Nacional Sub-17. Agora é só ficarem atentos ao desenvolvimento destes e outros temas no desporto da Estação Diária. 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

0: bloco de informação desportiva às 5:30.
1: A Associação de Futebol de Viseu certificou esta temporada 71 entidades. O resultado, segundo os responsáveis pela associação, reflete o trabalho dos clubes do distrito, o presidente José Carlos Lopes a considerar que os números provam a consistência e a qualidade do trabalho dos clubes e agentes desportivos, sublinhando ainda o orgulho de continuar a crescer num ano tão simbólico como este em que a associação está a assinalar o centenário. A certificação é atribuída pela Federação Portuguesa de Futebol a clubes que cumprem critérios exigentes nas áreas organizativa, técnica, pedagógica e de infraestruturas, um selo de qualidade para o desenvolvimento sustentado do futebol e futsal jovem. Carlos Matos, no Skoda Fabia R5, venceu o Rally Espumante do Dão, segunda prova do Campeonato Centro de Rallys e da Promolafões Rally Cup. O piloto de São Pedro do Sul terminou com 15,7 segundos de vantagem sobre Carlos Fernandes em Porsche 911 GT3 Cup. No Regional Centro, Armando Carvalho e Mitsubishi Lancer Evo 9 foi terceiro à geral e o primeiro entre os pilotos do Regional. Nas duas rodas motrizes, Filipe Rodrigues venceu. O Campeonato do Centro de Rallys regressa no fim de semana de 6 e 7 de junho com o Rally de Coja. No calendário segue-se depois a 27 e 28 o Rally Verde Centro, em Figueirão dos Vinhos, e nos dias 29 e 30 de agosto o Costa Alica Viseu de Olafões. Até final vão ainda disputar-se os rallies de Alitém, a 19 e 20 de setembro, Cantanhede, 10 e 11 de outubro, e o Rally de Águeda nos dias 28 e 29 de novembro. A nadadora do Académico de Viseu, Mafalda Rosa, foi uma das grandes figuras do Campeonato Nacional de Primavera de Águas Abertas, com a conquista de uma medalha de ouro e outra de prata. Na prova disputada na Ilha de Porto Santo, na Madeira, na distância dos 10 km, conquistou o título nacional com tempo de 2 horas, 2 minutos e 4 segundos. Venceu com uma larga vantagem sobre Mariana Mendes e Carolina Viana, ambas do Sporting. Nos 5 km, Mafalda Rosa voltou a estar na luta pelo topo, sendo batida apenas no sprint final por Angélica André do Futebol Clube do Porto, uma chegada em que as três primeiras ficaram separadas por menos de 10 segundos. No escalão de Masters, Nuno Ricardo do Académico de Viseu foi campeão Master C na distância dos 1.500 metros, com Manuela Frias também a representar as cores do emblema viziense a conquistar a medalha de bronze no escalão Master C. O Tondela venceu o Feirense por 3-0 em jogo da 15ª jornada da fase de manutenção da 1ª Divisão Nacional de Juvenis. Um triunfo com golos de Denis Duarte, que pisou aos 17-71, e também de Tomás Silva, que marcou de penalti aos 25. Esta vitória mantém vivas as possibilidades de manutenção da equipa no Nacional de Juvenis, embora o sub-17 do Tondela esteja em situação complicada. A 3 jornadas de final está na última posição, com 13 pontos a 4 dos lugares de manutenção. Na próxima jornada recebem o Vitória de Guimarães, em Val de Açores, e só a vitória interessa. Até a final, o Tondela vai ainda jogar a Coimbra com a Académica e na última jornada recebe o Casa Pia. A informação do esporte é atualizada em estaçãodiariajornal.sapo.pt e também no site da Estação Diária Rádio em 968.fm. A seguir, a previsão do estado do tempo.
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5: Previsão do estado do tempo para as próximas 24 horas. O Instituto Português de Mar e da Atmosfera está a prever para o Distrito de Viseu céu pouco nublado ou limpo, apresentando períodos de maior nebulosidade durante o dia, com vento em geral fraco, superando moderado nas terras altas. O IPMA está também a prever uma pequena subida das temperaturas, com mercúrio dos termómetros a chegar aos 31 graus de máxima e a mínima a registrar durante a noite valores perto dos 15 graus no Distrito de Viseu.
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0: 10, 13, José Alberto Ribeiro. Estamos aí de regresso para quem segue regularmente a Estação Diária em Viseu. José Alberto Ribeiro, na Estação Diária. 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

0: 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Boa tarde. Para recuperarmos grandes músicas, estão aí clássicos da estação. Estamos a dar a conhecer algumas das melhores malhas do mercado que rodaram alguns anos atrás. Ainda durante esta hora, recordamos a antena 9680 a fixar no vosso rádio. Até já.
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cumprimos mais uma hora de emissão, está aí a altura de revelarmos os principais títulos do Diário da Estação. Tudo a postos para que possamos saber as novidades que irão ter desenvolvimento logo após o sinal horário. Não percam as notícias, prometemos regressar em força. Fiquem bem.

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3: São estas algumas das notícias que vamos destacar na edição do dia do Diário da Estação. Martim Carmelo, aluno da Escola Secundária Emílio Navarro de Viseu, conquistou a medalha de ouro na final das Olimpíadas de Inteligência Artificial. Entre janeiro e abril, a PSP detectou 3.413 condutores com álcool em excesso, uma média de 28 por dia. O município de Armamário, núcleo de atendimento às vítimas de violência doméstica no distrito de Viseu, assinaram um protocolo de cooperação para melhorar o apoio às vítimas de violência doméstica. A partir de 1 de junho e até 30 de setembro, ficam proibidas as queimas de sobrantes e amontoados em toda a região de Viseu, Dom Lavões. Agora é só ficarem atentos ao desenvolvimento destes e outros temas no Diário da Estação.

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2: 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A partir de 1 de junho e até 30 de setembro ficam proibidas as queimas de sobrantes e amontoados em toda a região de Viseu de Olafões. A medida anunciada pela comunidade visa reforçar a prevenção aos incêndios rurais. As autoridades lembram que muitas ignições têm origem em práticas agrícolas e florestais mal controladas e apelam a comportamentos responsáveis. Antes de qualquer queima fora deste período, os cidadãos devem verificar o nível de perigo de incêndio rural e utilizar os meios legais disponíveis. A comunicação de queimas e queimadas é obrigatória às autoridades locais. Entre janeiro e abril, a PSP detectou 3.413 condutores com álcool em excesso no sangue, uma média de 28 por dia. Dos infratores, 2.029 foram detidos por apresentarem uma taxa igual ou superior a 1.2, que é considerada crime. 1.384 foram multados. No mesmo período, a polícia realizou mais de 7 mil operações de fiscalização, testou cerca de 240 mil condutores e registrou quase 76 mil contraordenações rodoviárias. Nos centros urbanos, sob a responsabilidade da PSP, ocorreram 19.609 acidentes, com 30 mortos, 242 feridos graves e mais de 5.400 feridos ligeiros. A PSP reforça o apelo aos automobilistas para que não consumam álcool antes de conduzir. O município de Armamar e o Núcleo de Atendimento às Vítimas de Violência Doméstica do Distrito Viseu assinaram um protocolo de cooperação para melhorar o apoio às vítimas no concelho. A parceria permite uma articulação direta entre os serviços municipais e o Núcleo de Apoio à Vítima, reforçando os mecanismos de sinalização, encaminhamento e apoio técnico e psicológico. O protocolo inclui ainda ações de formação e divulgação da rede de apoio junto da comunidade, garantindo sempre a confidencialidade dos dados. Martim Carmelo, aluno da Escola Secundária Emílio Navarro, de Viseu, conquistou a medalha de ouro na final das Olimpíadas de Inteligência Artificial, realizada no Instituto Superior Técnico, em Lisboa. O resultado garante-lhe a representação de Portugal na competição internacional que vai decorrer no Cazaquistão. A escola colocou 4 alunos na final nacional, um universo que contou com cerca de 12 mil participantes, dos quais apenas 40 chegaram à fase final. Para além do ouro de Martim Carmelo, Dini Souza conquistou a medalha de prata e Afonso Costa de bronze. Salvador Ferreira esteve também entre os finalistas. Estes 4 alunos pertencem ao curso profissional de técnico de gestão e programação de sistemas informáticos da Escola Secundária Emílio Navarro. Toda a informação está atualizada em estaçãodiariajornal.sapo.pt e também no site da Estação Diária Rádio em 968.fm. A seguir, a previsão do estado do tempo. 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
3: 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Previsão do estado do tempo para as próximas 24 horas. O Instituto Português de Mar e da Atmosfera está a prever para o Distrito de Viseu céu pouco nublado ou limpo, apresentando períodos de maior nebulosidade durante o dia, com vento em geral fraco, superando moderado nas terras altas. O IPMA está também a prever uma pequena subida das temperaturas, com mercúrio dos termómetros a chegar aos 31 graus de máxima e a mínima a registrar durante a noite valores perto dos 15 graus no Distrito de Viseu.
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5: Voltamos para mais uma hora de ponta na estação diária. Em períodos de ponta, o centro da cidade fica sujeito a um volume de tráfego que torna a movimentação automóvel mais complicada. Se o seu destino é prosseguir na direção de Braveses, isto é, avançar no sentido da zona de saída mais a norte de Viseu, e se tiver de passar pelo Rossio, não é novidade que o trânsito costuma sofrer abrandamento, tendo em atenção que existem dois semáforos na Praça da República. Ultrapassado esta área de afunilamento de circulação automóvel, vai ter de descer a Avenida Dr. António José de Almeida e até ao cruzamento com a Rua Cepa Pinto, e a Rua 21 de Agosto terá duas vias de trânsito. É quase sempre complicada a mobilidade nesta descida. Mais à frente, a cerca de 200 metros, encontrará a rotunda mais próxima do Fórum Viseu. Atenção que as rotundas permitem uma maior mobilidade no trânsito. Seguindo em frente, terá de percorrer cerca de mais de 300 metros até encontrar a rotunda da Fonte Cibernética, uma das mais movimentadas e congestionadas da cidade. E a partir desta zona mais baixa da cidade de Viseu, é só seguir em frente e subir até ao cimo da Avenida da Europa. É mais uma hora de ponta na estação diária. É a hora de trânsito na cidade.
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7: Ora viva, voltámos à antena depois do sinal horário e logo a seguir destacamos algumas das músicas que mais estão a bater no mercado nacional. Supernova na Estação Diária. Fiquem bem.
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0: Manuel Costa. Bem-vindos a mais uma grande hora na Estação Diária, Estação Oficial de Viseu. Carlos Manuel Costa, na Estação Diária. Superestação com o som nacional sempre na abertura de cada hora. E para continuarmos em bom ritmo, Supernova nos próximos minutos. De segunda a domingo.
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1: Estamos de regresso à hora. Temos aí mais informação relativa às diferentes bandas que vamos rodando na Estação Diária. Soltas da Estação em 96.8 FM. Até já.
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4: Após participar da quinta temporada do programa de talentos Ídolos do Canadá em 2007.

0: comercial da Estação Diária Rádio. Super top da estação. Fiquem muito bem. Até já.
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1: São estes alguns dos temas que vamos desenvolver no Desporto da Estação Diária. A Associação de Futebol Viseu certificou esta temporada 71 entidades. Carlos Matos no Skoda Fabia R5 venceu o Rally Espuma de Tudão 2026, segunda prova do Campeonato Centro de Rallys e da Promo Lafões Rally Cup. A nadadora do Académico de Viseu, Mafalda Rosa, foi uma das grandes figuras do Campeonato Nacional Primavera de Águas Abertas com a conquista de uma medalha de ouro e outra de prata. O Tondela venceu o Feirense por 3-0 em jogo da 15ª jornada da fase de manutenção da 1ª Divisão Nacional Sub-17. Agora é só ficarem atentos ao desenvolvimento destes e outros temas no Desporto da Estação Diária. 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

0: Desporto à meia hora, bloco das 6h30.
1: A Associação de Futebol de Viseu certificou esta temporada 71 entidades. O resultado, segundo os responsáveis pela Associação, reflete o trabalho dos clubes do distrito, o presidente José Carlos Lopes a considerar que os números provam a consistência e a qualidade do trabalho dos clubes e agentes desportivos, sublinhando ainda o orgulho de continuar a crescer num ano tão simbólico como este em que a Associação está a assinalar o centenário. A certificação é atribuída pela Federação Portuguesa de Futebol a clubes que cumprem critérios exigentes nas áreas organizativa, técnica, pedagógica e de infraestruturas, um selo de qualidade para o desenvolvimento sustentado do futebol e futsal jovem. Carlos Matos, no Skoda Fabia R5, venceu o Rally Espumante do Dão, segunda prova do Campeonato Centro de Rallys e da Promolafões Rally Cup. O piloto de São Pedro do Sul terminou com 15,7 segundos de vantagem sobre Carlos Fernandes em Porsche 911 GT3 Cup. No Regional Centro, Armando Carvalho em Mitsubishi Lancer Evo 9 foi terceiro à geral e o primeiro entre os pilotos do Regional. Nas duas rodas motrizes, Filipe Rodrigues venceu. O Campeonato do Centro de Rallys regressa no fim de semana de 6 e 7 de junho com o Rally de Coja. No calendário segue-se depois a 27 e 28 o Rally Verde Centro, em Figueirão dos Vinhos, e nos dias 29 e 30 de agosto o Constólica Viseu de Olafões. Até final vão ainda disputar-se os rallies de Alitém, a 19 e 20 de setembro, Cantanhede, 10 e 11 de outubro, e o Rally de Águeda, nos dias 28 e 29 de novembro. A nadadora do Académico de Viseu, Mafalda Rosa, foi uma das grandes figuras do Campeonato Nacional de Primavera de Águas Abertas, com a conquista de uma medalha de ouro e outra de prata. Na prova disputada na Ilha de Porto Santo, na Madeira, na distância dos 10 km, conquistou o título nacional com tempo de 2 horas, 2 minutos e 4 segundos. Venceu com uma larga vantagem sobre Mariana Mendes e Carolina Viana, ambas do Sporting. Nos 5 km, Mafalda Rosa voltou a estar na luta pelo topo, sendo batida apenas no sprint final por Angélica André do Futebol Clube do Porto, uma chegada em que as três primeiras ficaram separadas por menos de 10 segundos. No escalão de Masters, Nuno Ricardo do Académico de Viseu foi campeão Master C na distância dos 1.500 metros, com Manuela Frias também a representar as cores do emblema viziense, a conquistar a medalha de bronze no escalão Master C. O Tondela venceu o Feirense por 3-0 em jogo da 15ª jornada da fase de manutenção da 1ª Divisão Nacional de Juvenis. Um triunfo com golos de Diniz Duarte, que pisou aos 17-71, e também de Tomás Silva, que marcou de penalti aos 25. Esta vitória mantém vivas as possibilidades de manutenção da equipa no Nacional de Juvenis, embora o sub-17 do Tondela esteja em situação complicada. A 3 jornadas de final está na última posição, com 13 pontos a 4 dos lugares de manutenção. Na próxima jornada recebem o Vitória de Guimarães em Val de Açores e só a vitória interessa. Até final, o Tondela vai ainda jogar a Coimbra com a Académica e na última jornada recebe o Casa Pia. A informação do esporte é atualizada em estaçãodiariajornal.sapo.pt e também no site da Estação Diária Rádio em 968.fm. A seguir, a previsão do estado do tempo.
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5: Previsão do estado do tempo para as próximas 24 horas. O Instituto Português do Mar e da Atmosfera está a prever para o Distrito de Viseu céu pouco nublado ou limpo, apresentando períodos de maior nebulosidade durante o dia, com vento em geral fraco, superando moderado nas terras altas. O IPMA está também a prever uma pequena subida das temperaturas, com mercúrio dos termómetros a chegar aos 31 graus de máxima e a mínima a registrar durante a noite valores perto dos 15 graus no Distrito de Viseu.
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1: 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Seja para uma pessoa, seja para mil pessoas, é tudo exatamente igual. 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
0: É o fim de semana.
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0: Encontra no centro da cidade e pretende circular em direção à Zona Sul. Para quem vai no sentido da localidade de Repeses, tome como ponto de referência do início do percurso a Avenida 25 de Abril e avance em sentido ascendente até aos semáforos, junto à Escola Secundária Alves Martins. Já sabe, o limite máximo de velocidade dentro das localidades não poderá ultrapassar os 50 km/h. Poderá ter de parar nos sinais luminosos e até encontrar algum constrangimento no trânsito. Continuar a marcha pela Avenida 25 de Abril até à Rotunda Paulo VI, aqui presta alguma atenção, porque em hora de ponta o trânsito irá obrigá-lo a abrandar, depois fazer a rotunda em frente, em direção à segunda saída, no sentido do Regimento Infantaria 14, e a partir daí terá maior tranquilidade na abordagem à estrada. 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
2: Segunda meia hora desta emissão super top da estação. Super músicas só para quem está atento ao mercado áudio. Fiquem muito bem, até já.
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0: 16-19. Ângela Faria da Cunha.
1: Aí estamos nós de volta para que possas ficar por dentro do que mais importante vai acontecendo na Estação Diária.
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1: Para recuperarmos grandes músicas, estão aí clássicos da Estação em 96.8. Liga na Estação Diária.
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1: Ora, estamos nós de novo em 9680, super top da estação, para escutares na playlist da Estação Diária. Se quiseres ouvir a Estação Oficial de Viseu, aponta aí www.968.fm, site oficial da Estação Diária. Fiquem bem!
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1: 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Estamos de volta para dar por finalizado o último terço da hora. Mais uma hora de emissão na Estação Diária. Regressaremos logo depois do bloco comercial para mais uma hora Superestação. Fiquem bem.

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0: 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São estas algumas das notícias que vamos destacar na edição do dia do Diário da Estação. Martim Carmelo, aluno da Escola Secundária Emílio Navarro de Viseu, conquistou a medalha de ouro na final das Olimpíadas de Inteligência Artificial. Entre janeiro e abril, a PSP detectou 3.413 condutores com álcool em excesso, uma média de 28 por dia. O município de Armamário e o Núcleo de Atendimento às Vítimas de Violência Doméstica no Distrito de Viseu assinaram um protocolo de cooperação para melhorar o apoio às vítimas de violência doméstica. A partir de 1 de junho e até 30 de setembro, ficam proibidas as queimas de sobrantes e amontoados em toda a região de Viseu, Dom Afões. Agora é só ficarem atentos ao desenvolvimento destes e outros temas no Diário da Estação.

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6: A partir de 1 de junho e até 30 de setembro ficam proibidas as queimas de sobrantes e amontoados em toda a região de Viseu de Olafões. A medida anunciada pela comunidade visa reforçar a prevenção aos incêndios rurais. As autoridades lembram que muitas ignições têm origem em práticas agrícolas e florestais mal controladas e apelam a comportamentos responsáveis. Antes de qualquer queima fora deste período, os cidadãos devem verificar o nível de perigo de incêndio rural e utilizar os meios legais disponíveis. A comunicação de queimas e queimadas é obrigatória às autoridades locais. Entre janeiro e abril, a PSP detectou 3.413 condutores com álcool em excesso no sangue, uma média de 28 por dia. Dos infratores, 2.029 foram detidos por apresentarem uma taxa igual ou superior a 1.2, que é considerada crime. 1.384 foram multados. No mesmo período, a polícia realizou mais de 7 mil operações de fiscalização, testou cerca de 240 mil condutores e registrou quase 76 mil contraordenações rodoviárias. Nos centros urbanos, sob a responsabilidade da PSP, ocorreram 19.609 acidentes, com 30 mortos, 242 feridos graves e mais de 5.400 feridos ligeiros. A PSP reforça o apelo aos automobilistas para que não consumam álcool antes de conduzir. O município de Armamar e o Núcleo de Atendimento às Vítimas de Violência Doméstica do Distrito de Viseu assinaram um protocolo de cooperação para melhorar o apoio às vítimas no concelho. A parceria permite uma articulação direta entre os serviços municipais e o Núcleo de Apoio à Vítima, reforçando os mecanismos de sinalização, encaminhamento e apoio técnico e psicológico. O protocolo inclui ainda ações de formação e divulgação da rede de apoio junto da comunidade, garantindo sempre a confidencialidade dos dados. Martim Carmelo, aluno da Escola Secundária Emílio Navarro, de Viseu, conquistou a medalha de ouro na final das Olimpíadas de Inteligência Artificial, realizada no Instituto Superior Técnico, em Lisboa. O resultado garante-lhe a representação de Portugal na competição internacional que vai decorrer no Cazaquistão. A escola colocou 4 alunos na final nacional, um universo que contou com cerca de 12 mil participantes, dos quais apenas 40 chegaram à fase final. Para além do ouro de Martim Carmelo, Dini Souza conquistou a medalha de prata e Afonso Costa de bronze. Salvador Ferreira esteve também entre os finalistas. Estes 4 alunos pertencem ao curso profissional de técnico de gestão e programação de sistemas informáticos da Escola Secundária Emílio Navarro. Toda a informação está atualizada em estaçãodiariajornal.sapo.pt e também no site da Estação Diária Rádio em 968.fm. A seguir, a previsão do estado do tempo.
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4: O Instituto Português de Mar e da Atmosfera está a prever para o distrito de Viseu céu pouco nublado ou limpo, apresentando períodos de maior nebulosidade durante o dia, com vento em geral fraco, superando moderado nas terras altas. O IPMA está também a prever uma pequena subida das temperaturas, com mercúrio dos termómetros a chegar aos 31 graus de máxima e a mínima a registrar durante a noite valores perto dos 15 graus no distrito de Viseu.
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9: 7-10, Carlos Manuel Costa. Aí estamos para mais uma grande hora de emissão na Estação Diária. Está já alinhada mais uma super malha em 96.80. Carlos Manuel Costa, na Estação Diária. Para continuarmos em grande ritmo aqui em 96.80, já a seguir vamos ficar com as ondas da estação que estão a chegar à antena na Estação Diária, de segunda a domingo.
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1: Muito bem, está aí a hora de ponta na estação diária. Para perceber onde estão os focos de maior intensidade de trânsito, fique atento ao GPS da estação. Preste atenção às nossas indicações e junte às rotundas da circunvalação de Viseu, onde se encontra maior volume de tráfego. Em hora de ponta, a circulação fica condicionada. Se o caminho que procura percorrer é o da estrada pela zona norte da cidade, isto é, ao cimo da rotunda da Braveses, tem três alternativas. A primeira será descer à Avenida da Europa até à fonte cibernética junto à Feira de São Mateus. E aí o trânsito começa a complicar. A solução número 2 será tomar o rumo da Avenida da Bélgica, descer até ao continente, continuar em frente até à estátua de Viriato e seguir via Avenida Emílio Navarro. A terceira das alternativas é avançar pela localidade da Braveses em direção à Escola Básica Dr. Azeredo Perdigão, continuar em sentido descendente pela estrada que vai dar a Santiago até apanhar a circunvalação. Ou tem ainda a possibilidade de, junto à Escola Básica Dr. Azeredo Perdigão, virar à direita e prosseguir via Estrada Velha da Braveses. Ficam aí as soluções alternativas para quem pretende entrar pela zona norte da cidade de Viseu. Voltaremos mais tarde na próxima Hora de Ponta.
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3: Estamos de volta à Estação Oficial de Viseu. Mais uma grande hora de rádio em 96.80. Ouvimos na abertura uma grande malha, som nacional, sempre a abrir estas emissões Superestação e para continuarmos em bom ritmo, Supernova, para ouvir nos próximos minutos. Volto já a seguir. 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

0: 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Chegou a hora de termos mais um tema em grande destaque aqui na Estação Diária. Soltas da Estação. A não perder as histórias que envolvem os mais diferentes artistas da música na Estação Oficial de Viseu. 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
2: Carlos Nobre é mais conhecido como Pac-Man dos The Weasel, que tiveram início em 1993 e anunciaram o fim do grupo em 2010 e ao longo desses anos lançaram 7 álbuns. Carlos Nobre agora continua a sua carreira a solo como Carlão. Em 2015 lançou o seu primeiro álbum Quarentena, que conta com o single intitulado A Minha Cena, anteriormente lançado, e muitas outras grandes músicas. Este álbum é diferente dos álbuns lançados com os The Weasel porque conta histórias mais pessoais do artista e a apela mais às emoções e sentimentos.
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1: Portugal às 7, top nacional na Estação Diária. Para já deixámos o som nacional em 96.80. Vamos ficar com os comerciais. Fiquem atentos ao bloco de informação desportivo. A música regressa logo a seguir na Rádio Oficial de Viseu. Até já.

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6: 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São estes alguns dos temas que vamos desenvolver no Desporto da Estação Diária. A Associação de Futebol Viseu certificou esta temporada 71 entidades. Carlos Matos no Skoda Fabia R5 venceu o Rally Espumante de Dão 2026, segunda prova do Campeonato Centro de Rallys e da Promo Lafões Rally Cup. A nadadora do Académico de Viseu, Mafalda Rosa, foi uma das grandes figuras do Campeonato Nacional Primavera de Águas Abertas com a conquista de uma medalha de ouro e outra de prata. O Tondela venceu o Feirense por 3-0 em jogo da 15ª jornada da fase de manutenção da 1ª Divisão Nacional Sub-17. Agora é só ficarem atentos ao desenvolvimento destes e outros temas no Desporto da Estação Diária.
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0: 7h30. Está de volta à informação desportiva.
1: A Associação de Futebol de Viseu certificou esta temporada 71 entidades. O resultado, segundo os responsáveis pela associação, reflete o trabalho dos clubes do distrito, com o presidente José Carlos Lopes a considerar que os números provam a consistência e a qualidade do trabalho dos clubes e agentes desportivos, sublinhando ainda o orgulho de continuar a crescer num ano tão simbólico como este em que a associação está a assinalar o centenário. A certificação é atribuída pela Federação Portuguesa de Futebol a clubes que cumprem critérios exigentes nas áreas organizativa, técnica, pedagógica e de infraestruturas, um selo de qualidade para o desenvolvimento sustentado do futebol e futsal jovem. Carlos Matos, no Skoda Fabia R5, venceu o Rally Espumante do Dão, segunda prova do Campeonato Centro de Rallys e da Promolafões Rally Cup. O piloto de São Pedro do Sul terminou com 15,7 segundos de vantagem sobre Carlos Fernandes em Porsche 911 GT3 Cup. No Regional Centro, Armando Carvalho em Mitsubishi Lancer Evo 9 foi terceiro a geral e o primeiro entre os pilotos do Regional. Nas duas rodas motrizes, Filipe Rodrigues venceu. O Campeonato do Centro de Rallys regressa no fim de semana de 6 e 7 de junho com o Rally de Conja. No calendário segue-se depois a 27 e 28 o Rally Verde Centro, em Figueirão dos Vinhos, e nos dias 29 e 30 de agosto o Constalica Viseu de Olafões. Até a final vão ainda disputar-se os rallies de Alitém, a 19 e 20 de setembro, Cantanhede, 10 e 11 de outubro, e o Rally de Águeda nos dias 28 e 29 de novembro. A nadadora do Académico de Viseu, Mafalda Rosa, foi uma das grandes figuras do Campeonato Nacional de Primavera de Águas Abertas, com a conquista de uma medalha de ouro e outra de prata. Na prova disputada na Ilha de Porto Santo, na Madeira, na distância dos 10 km, conquistou o título nacional com tempo de 2 horas, 2 minutos e 4 segundos. Venceu com uma larga vantagem sobre Mariana Mendes e Carolina Viana, ambas do Sporting. Nos 5 km, Mafalda Rosa voltou a estar na luta pelo topo, sendo batida apenas no sprint final por Angélica André do Futebol Clube do Porto, uma chegada em que as três primeiras ficaram separadas por menos de 10 segundos. No escalão de Masters, Nuno Ricardo do Académico de Viseu foi campeão Master C na distância dos 1.500 metros, com Manuela Frias também a representar as cores do emblema viziense a conquistar a medalha de bronze no escalão Master C. O Tondela venceu o Feirense por 3-0 em jogo da 15ª jornada da fase de manutenção da 1ª Divisão Nacional de Juvenis. Um triunfo com golos de Diniz Duarte, que visou aos 17-71, e também de Tomás Silva, que marcou de penalti aos 25. Esta vitória mantém vivas as possibilidades de manutenção da equipa no Nacional de Juvenis, embora o sub-17 do Tondela esteja em situação complicada. A 3 jornadas de final está na última posição, com 13 pontos a 4 dos lugares de manutenção. Na próxima jornada recebem o Vitória de Guimarães em Val de Açores e só a vitória interessa. Até a final, o Tondela vai ainda jogar a Coimbra com a Académica e na última jornada recebe o Casa Pia. A informação do esporte é atualizada em estaçãodiariajornal.sapo.pt e também no site da Estação Diária Rádio em 968.fm. A seguir-se a previsão do estado do tempo.
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4: Previsão do estado do tempo para as próximas 24 horas. O Instituto Português de Mar e da Atmosfera está a prever para o Distrito de Viseu céu pouco nublado ou limpo, apresentando períodos de maior nebulosidade durante o dia, com vento em geral fraco, superando moderado nas terras altas. O IPMA está também a prever uma pequena subida das temperaturas, com o mercúrio dos termómetros a chegar aos 31 graus de máxima e a mínima a registrar durante a noite valores perto dos 15 graus no Distrito de Viseu.
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7: 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Em Portugal continental, prevê-se céu limpo, com temperaturas a ultrapassar os 27 graus. 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
2: Voltamos para mais uma hora de ponta na estação diária. Em períodos de ponta, o centro da cidade fica sujeito a um volume de tráfego que torna a movimentação automóvel mais complicada. Se o seu destino é prosseguir na direção de Braveses, isto é, avançar no sentido da zona de saída mais a norte de Viseu, e se tiver de passar pelo Rossio, não é novidade que o trânsito costuma sofrer abrandamento, tendo em atenção que existem dois semáforos na Praça da República. Ultrapassado esta área de afunilamento de circulação automóvel, vai ter de descer a Avenida Dr. António José de Almeida e até ao cruzamento com a Rua Cepa Pinto, e a Rua 21 de Agosto terá duas vias de trânsito. É quase sempre complicada a mobilidade nesta descida. Mais à frente, a cerca de 200 metros, encontrará a rotunda mais próxima do Fórum Viseu. Atenção que as rotundas permitem uma maior mobilidade no trânsito. Seguindo em frente, terá de percorrer cerca de mais de 300 metros até encontrar a rotunda da Fonte Cibernética, uma das mais movimentadas e congestionadas da cidade. E a partir desta zona mais baixa da cidade de Viseu, é só seguir em frente e subir até ao cimo da Avenida da Europa. É mais uma hora de ponta na estação diária. É a hora de trânsito na cidade.
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0: Bem-vindos à segunda meia hora desta emissão na Estação Diária. Para continuarmos com grandes músicas, está já alinhada mais uma super malha em 9680. Volto já a seguir. Até já.
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1: 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Boa noite.
0: Para vos darmos a conhecer as novidades do Diário da Estação, iremos convidar-vos para estarem atentos aos destaques que iremos ouvir já de seguida. Retomaremos a hora para partilhar o melhor da música.

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0: 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São estas algumas das notícias que vamos destacar na edição do dia do Diário da Estação. Martim Carmelo, aluno da Escola Secundária Emílio Navarro de Viseu, conquistou a medalha de ouro na final das Olimpíadas de Inteligência Artificial. Entre janeiro e abril, a PSP detectou 3.413 condutores com álcool em excesso, uma média de 28 por dia. O município de Armamar e o Núcleo de Atendimento às Vítimas de Violência Doméstica no Distrito de Viseu assinaram um protocolo de cooperação para melhorar o apoio às vítimas de violência doméstica. A partir de 1 de junho e até 30 de setembro, ficam proibidas as queimas de sobrantes e amontoados em toda a região de Viseu, Dom Lafões. Agora é só ficarem atentos ao desenvolvimento destes e outros temas no Diário da Estação. 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
3: 8 horas.
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4: A partir de 1 de junho e até 30 de setembro, ficam proibidas as queimas de sobrantes e amontoados em toda a região de Viseu de Olafões. A medida anunciada pela comunidade visa reforçar a prevenção aos incêndios rurais. As autoridades lembram que muitas ignições têm origem em práticas agrícolas e florestais mal controladas e apelam a comportamentos responsáveis. Antes de qualquer queima fora deste período, os cidadãos devem verificar o nível de perigo de incêndio rural e utilizar os meios legais disponíveis. A comunicação de queimas e queimadas é obrigatória às autoridades locais. Entre janeiro e abril, a PSP detectou 3.413 condutores com álcool em excesso no sangue, uma média de 28 por dia. Dos infratores, 2.029 foram detidos por apresentarem uma taxa igual ou superior a 1.2, que é considerada crime. 1.384 foram multados. No mesmo período, a polícia realizou mais de 7 mil operações de fiscalização, testou cerca de 240 mil condutores e registrou quase 76 mil contraordenações rodoviárias. Nos centros urbanos, sob a responsabilidade da PSP, ocorreram 19.609 acidentes, com 30 mortos, 242 feridos graves e mais de 5.400 feridos ligeiros. A PSP reforça o apelo aos automobilistas para que não consumam álcool antes de conduzir. O município de Armamar e o Núcleo de Atendimento às Vítimas de Violência Doméstica do Distrito de Viseu assinaram um protocolo de cooperação para melhorar o apoio às vítimas no concelho. A parceria permite uma articulação direta entre os serviços municipais e o Núcleo de Apoio à Vítima, reforçando os mecanismos de sinalização, encaminhamento e apoio técnico e psicológico. O protocolo inclui ainda ações de formação e divulgação da rede de apoio junto da comunidade, garantindo sempre a confidencialidade dos dados. Martim Carmelo, aluno da Escola Secundária Emílio Navarro, de Viseu, conquistou a medalha de ouro na final das Olimpíadas de Inteligência Artificial, realizada no Instituto Superior Técnico em Lisboa. O resultado garante-lhe a representação de Portugal na competição internacional que vai decorrer no Cazaquistão. A escola colocou 4 alunos na final nacional, num universo que contou com cerca de 12 mil participantes, dos quais apenas 40 chegaram à fase final. Para além do ouro de Martim Carmelo, Dini Souza conquistou a medalha de prata e Afonso Costa de bronze. Salvador Ferreira esteve também entre os finalistas. Estes 4 alunos pertencem ao curso profissional de técnico de gestão e programação de sistemas informáticos da Escola Secundária Emílio Navarro. Toda a informação está atualizada em estaçãodiariajornal.sapo.pt e também no site da Estação Diária Rádio em 968.fm. A seguir, a previsão do estado do tempo.
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5: Previsão do estado do tempo para as próximas 24 horas. O Instituto Português de Mar e da Atmosfera está a prever para o Distrito de Viseu céu pouco nublado ou limpo, apresentando períodos de maior nebulosidade durante o dia, com vento em geral fraco, superando moderado nas terras altas. O IPMA está também a prever uma pequena subida das temperaturas, com mercúrio dos termómetros a chegar aos 31 graus de máxima e a mínima a registrar durante a noite valores perto dos 15 graus no Distrito de Viseu.
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0: 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Mais uma hora Superestação, versão nacional, a abrir esta emissão na Estação Diária. Já decidida, Supernova, para escutar nos próximos minutos. Fiquem bem, até já. www.efitnesshealthclub.pt. 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
1: Presta atenção porque nos próximos minutos vamos aumentar a tua energia. Fiquem todos bem atentos ao próximo tema. Soldas da Estação, já de seguida. Fiquem bem. 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
1: Antena 9680, os principais títulos do desporto para desenvolver à meia hora na Rádio Oficial Viseu. Fica atento. 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
1: São estes alguns dos temas que vamos desenvolver no Desporto da Estação Diária. A Associação de Futebol Viseu certificou esta temporada 71 entidades. Carlos Matos, no Skoda Fabia R5, venceu o Rally Espumante do Dão 2026, segunda prova do Campeonato Centro de Rallys e da Promo Lafões Rally Cup. A nadadora do Académico de Viseu, Mafalda Rosa, foi uma das grandes figuras do Campeonato Nacional Primavera de Águas Abertas, com a conquista de uma medalha de ouro e outra de prata. O Tondela venceu o Feirense por 3-0 em jogo da 15ª jornada da fase de manutenção da 1ª Divisão Nacional Sub-17. Agora é só ficarem atentos ao desenvolvimento destes e outros temas no Desporto da Estação Diária. 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

0: 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De regresso ao desporto, bloco das 8h30. A Associação de Futebol de Viseu certificou esta temporada 71 entidades. O resultado, segundo os responsáveis pela Associação, reflete o trabalho dos clubes do distrito, o presidente José Carlos Lopes a considerar que os números provam a consistência e a qualidade do trabalho dos clubes e agentes desportivos, sublinhando ainda o orgulho de continuar a crescer num ano tão simbólico como este em que a Associação está a assinalar o centenário. A certificação é atribuída pela Federação Portuguesa de Futebol a clubes que cumprem critérios exigentes nas áreas organizativa, técnica, pedagógica e de infraestruturas, um selo de qualidade para o desenvolvimento sustentado do futebol e futsal jovem. Carlos Matos, no Skoda Fabia R5, venceu o Rally Espumante do Dão, segunda prova do Campeonato Centro de Rallys e da Pro Molafões Rally Cup. O piloto de São Pedro do Sul terminou com 15,7 segundos de vantagem sobre Carlos Fernandes em Porsche 911 GT3 Cup. No Regional Centro, Armando Carvalho, em Mitsubishi Lancer Evo 9, foi terceiro à geral e o primeiro entre os pilotos do Regional. Nas duas rodas motrizes, Filipe Rodrigues venceu. O Campeonato do Centro de Rallys regressa no fim de semana de 6 e 7 de junho com o Rally de Coja. No calendário segue-se depois a 27 e 28 o Rally Verde Centro, em Figueirão dos Vinhos, e nos dias 29 e 30 de agosto, o Constólica Viseu de Olafões. Até final vão ainda disputar-se os rallies de Alitém, a 19 e 20 de setembro, Cantanhede, 10 e 11 de outubro, e o Rally de Águeda, nos dias 28 e 29 de novembro. A nadadora do Académico de Viseu, Mafalda Rosa, foi uma das grandes figuras do Campeonato Nacional de Primavera de Águas Abertas, com a conquista de uma medalha de ouro e outra de prata. Na prova disputada na Ilha de Porto Santo, na Madeira, na distância dos 10 km, conquistou o título nacional com tempo de 2 horas, 2 minutos e 4 segundos. Venceu com uma larga vantagem sobre Mariana Mendes e Carolina Viana, ambas do Sporting. Nos 5 km, Mafalda Rosa voltou a estar na luta pelo topo, sendo batida apenas no sprint final por Angélica André do Futebol Clube do Porto, uma chegada em que as três primeiras ficaram separadas por menos de 10 segundos. No escalão de Masters, Nuno Ricardo do Académico de Viseu foi campeão Master C na distância dos 1.500 metros, com Manuela Frias também a representar as cores do emblema viziense a conquistar a medalha de bronze no escalão Master C. O Tondela venceu o Feirense por 3-0 em jogo da 15ª jornada da fase de manutenção da 1ª Divisão Nacional de Juvenis. Um triunfo com golos de Diniz Duarte, que visou aos 17-71, e também de Tomás Silva, que marcou de penalti aos 25. Esta vitória mantém vivas as possibilidades de manutenção da equipa no Nacional de Juvenis, embora o sub-17 do Tondela esteja em situação complicada. A 3 jornadas de final está na última posição, com 13 pontos a 4 dos lugares de manutenção. Na próxima jornada recebem o Vitória de Guimarães em Val de Açores e só a vitória interessa. Até final, o Tondela vai ainda jogar a Coimbra com a Académica e na última jornada recebe o Casa Pia. A informação do esporte é atualizada em estaçãodiariajornal.sapo.pt e também no site da Estação Diária Rádio em 968.fm. A seguir, a previsão do estado do tempo. 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Previsão do estado do tempo para as próximas 24 horas. O Instituto Português de Mar e da Atmosfera está a prever para o Distrito de Viseu céu pouco nublado ou limpo, apresentando períodos de maior nebulosidade durante o dia, com vento em geral fraco, superando moderado nas terras altas. O IPMA está também a prever uma pequena subida das temperaturas, com mercúrio dos termómetros a chegar aos 31 graus de máxima e a mínima a registrar durante a noite valores perto dos 15 graus no Distrito de Viseu. 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
3: Uma vez mais a acelerar o ritmo desta emissão, é a Estação Diária a selecionar os temas mais comerciais, Malha House na Estação Oficial de Viseu, depois das 23 horas, aumentamos o ritmo da emissão e damos energia no final da noite, Pista de Dança.
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0: 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Voltamos à música, voltamos aos grandes clássicos da estação, grandes temas a recordar na Estação Diária. 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
1: Ora, estamos nós para fecharmos mais uma hora de emissão na Estação Diária. Tudo aposto para que logo a seguir ao sinal horário possam ter acesso à informação. Comerciais pelo meio e logo a seguir, mais uma hora em 96.80. 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
1: São estas algumas das notícias que vamos destacar na edição do dia do Diário da Estação. Martim Carmelo, aluno da Escola Secundária Emílio Navarro de Viseu, conquistou a medalha de ouro na final das Olimpíadas de Inteligência Artificial. Entre janeiro e abril, a PSP detectou 3.413 condutores com álcool em excesso, uma média de 28 por dia. O município de Armamar e o Núcleo de Atendimento às Vítimas de Violência Doméstica no Distrito de Viseu assinaram um protocolo de cooperação para melhorar o apoio às vítimas de violência doméstica. A partir de 1 de junho e até 30 de setembro, ficam proibidas as queimas de sobrantes e amontoados em toda a região de Viseu, Dom Lavoes. Agora é só ficarem atentos ao desenvolvimento destes e outros temas no Diário da Estação.
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5: 9 horas.
6: 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A partir de 1 de junho e até 30 de setembro ficam proibidas as queimas de sobrantes e amontoados em toda a região de Viseu de Olafões. A medida anunciada pela comunidade visa reforçar a prevenção aos incêndios rurais. As autoridades lembram que muitas ignições têm origem em práticas agrícolas e florestais mal controladas e apelam a comportamentos responsáveis. Antes de qualquer queima fora deste período, os cidadãos devem verificar o nível de perigo de incêndio rural e utilizar os meios legais disponíveis. A comunicação de queimas e queimadas é obrigatória às autoridades locais. Entre janeiro e abril, a PSP detectou 3.413 condutores com álcool em excesso no sangue, uma média de 28 por dia. Dos infratores, 2.029 foram detidos por apresentarem uma taxa igual ou superior a 1.2, que é considerada crime. 1.384 foram multados. No mesmo período, a polícia realizou mais de 7 mil operações de fiscalização, testou cerca de 240 mil condutores e registrou quase 76 mil contraordenações rodoviárias. Nos centros urbanos, sob a responsabilidade da PSP, ocorreram 19.609 acidentes, com 30 mortos, 242 feridos graves e mais de 5.400 feridos ligeiros. A PSP reforça o apelo aos automobilistas para que não consumam álcool antes de conduzir. O município de Armamar e o Núcleo de Atendimento às Vítimas de Violência Doméstica do Distrito de Viseu assinaram um protocolo de cooperação para melhorar o apoio às vítimas no concelho. A parceria permite uma articulação direta entre os serviços municipais e o Núcleo de Apoio à Vítima, reforçando os mecanismos de sinalização, encaminhamento e apoio técnico e psicológico. O protocolo inclui ainda ações de formação e divulgação da rede de apoio junto da comunidade, garantindo sempre a confidencialidade dos dados. Martim Carmelo, aluno da Escola Secundária Emílio Navarro, de Viseu, conquistou a medalha de ouro na final das Olimpíadas de Inteligência Artificial, realizada no Instituto Superior Técnico, em Lisboa. O resultado garante-lhe a representação de Portugal na competição internacional que vai decorrer no Cazaquistão. A escola colocou 4 alunos na final nacional, num universo que contou com cerca de 12 mil participantes, dos quais apenas 40 chegaram à fase final. Para além do ouro de Martim Carmelo, Dini Souza conquistou a medalha de prata e Afonso Costa de bronze. Salvador Ferreira esteve também entre os finalistas. Estes 4 alunos pertencem ao curso profissional de técnico de gestão e programação de sistemas informáticos da Escola Secundária Emílio Navarro. Toda a informação está atualizada em estaçãodiariajornal.sapo.pt e também no site da Estação Diária Rádio em 968.fm. A seguir, a previsão do estado do tempo. 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
0: 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Previsão do estado do tempo para as próximas 24 horas. O Instituto Português de Mar e da Atmosfera está a prever para o Distrito de Viseu céu pouco nublado ou limpo, apresentando períodos de maior nebulosidade durante o dia, com vento em geral fraco, superando moderado nas terras altas. O IPMA está também a prever uma pequena subida das temperaturas, com mercúrio dos termómetros a chegar aos 31 graus de máxima e a mínima a registrar durante a noite valores perto dos 15 graus no Distrito de Viseu. 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
0: 19:22, Rui Moreira.
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3: 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Iniciamos este espaço de emissão com a divulgação da música nacional. Tema Supernova em 9680 ou na net em www.968.fm. Fiquem bem, voltamos nos próximos minutos. 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

710, Carlos Manuel Costa. Para já deixámos o Som Nacional abrir a hora. Vamos seguir em frente com mais um tema em destaque. Carlos Manuel Costa, na Estação Diária. 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
1: Já a seguir fica super atento, reservamos soltas da estação. 9680 para quem ouve com frequência a Rádio Oficial de Viseu. Fiquem bem, voltamos em poucos minutos.
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1: Sejam atentos, temos aí os principais destaques do desporto para desenvolver à meia hora aqui na Estação Diária. Depois voltamos à música em mais uma emissão Super Estação. 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
1: São estes alguns dos temas que vamos desenvolver no Desporto da Estação Diária. A Associação de Futebol Viseu certificou esta temporada 71 entidades. Carlos Matos, no Skoda Fabia R5, venceu o Rally Espumante do Dão 2026, segunda prova do Campeonato Centro de Rallys e da Promo Lafões Rally Cup. A nadadora do Académico de Viseu, Mafalda Rosa, foi uma das grandes figuras do Campeonato Nacional Primavera de Águas Abertas, com a conquista de uma medalha de ouro e outra de prata. O Tondela venceu o Feirense por 3-0 em jogo da 15ª jornada da fase de manutenção da 1ª Divisão Nacional Sub-17. Agora é só ficarem atentos ao desenvolvimento destes e outros temas no Desporto da Estação Diária. 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

0: 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A Associação de Futebol de Viseu certificou esta temporada 71 entidades. O resultado, segundo os responsáveis pela Associação, reflete o trabalho dos clubes do distrito, com o presidente José Carlos Lopes a considerar que os números provam a consistência e a qualidade do trabalho dos clubes e agentes desportivos, sublinhando ainda o orgulho de continuar a crescer num ano tão simbólico como este em que a Associação está a assinalar o centenário. A certificação é atribuída pela Federação Portuguesa de Futebol a clubes que cumprem critérios exigentes nas áreas organizativa, técnica, pedagógica e de infraestruturas, um selo de qualidade para o desenvolvimento sustentado do futebol e futsal jovem. Carlos Matos, no Skoda Fabia R5, venceu o Rally Espumante do Dão, segunda prova do Campeonato Centro de Rallys e da Promolafões Rally Cup. O piloto de São Pedro do Sul terminou com 15,7 segundos de vantagem sobre Carlos Fernandes em Porsche 911 GT3 Cup. No Regional Centro, Armando Carvalho, em Mitsubishi Lancer Evo 9, foi terceiro à geral e o primeiro entre os pilotos do Regional. Nas duas rodas motrizes, Filipe Rodrigues venceu. O Campeonato do Centro de Rallys regressa no fim de semana de 6 e 7 de junho com o Rally de Coja. No calendário segue-se depois a 27 e 28 o Rally Verde Centro, em Figueirão dos Vinhos, e nos dias 29 e 30 de agosto o Constólica Viseu de Olafões. Até final vão ainda disputar-se os rallies de Alitém, a 19 e 20 de setembro, Cantanhede, 10 e 11 de outubro, e o Rally de Águeda nos dias 28 e 29 de novembro. A nadadora do Académico de Viseu, Mafalda Rosa, foi uma das grandes figuras do Campeonato Nacional de Primavera de Águas Abertas, com a conquista de uma medalha de ouro e outra de prata. Na prova disputada na Ilha de Porto Santo, na Madeira, na distância dos 10 km, conquistou o título nacional com tempo de 2 horas, 2 minutos e 4 segundos. Venceu com uma larga vantagem sobre Mariana Mendes e Carolina Viana, ambas do Sporting. Nos 5 km, Mafalda Rosa voltou a estar na luta pelo topo, sendo batida apenas no sprint final por Angélica André, do Futebol Clube do Porto, uma chegada em que as três primeiras ficaram separadas por menos de 10 segundos. No escalão de Masters, Nuno Ricardo, do Académico de Viseu, foi campeão Master C na distância dos 1.500 metros, com Manuela Frias também a representar as cores do emblema viziense, a conquistar a medalha de bronze no escalão Master C. O Tondela venceu o Feirense por 3-0 em jogo da 15ª jornada da fase de manutenção da 1ª Divisão Nacional de Juvenis. Um triunfo com golos de Diniz Duarte, que visou aos 17-71, e também de Tomás Silva, que marcou de penalti aos 25. Esta vitória mantém vivas as possibilidades de manutenção da equipa no Nacional de Juvenis, embora o sub-17 do Tondela esteja em situação complicada. A 3 jornadas de final está na última posição, com 13 pontos a 4 dos lugares de manutenção. Na próxima jornada recebem o Vitória de Guimarães, em Val de Açores, e só a vitória interessa. Até a final, o Tondela vai ainda jogar a Coimbra com a Académica e na última jornada recebe o Casa Pia. A informação do esporte é atualizada em estaçãodiariajornal.sapo.pt e também no site da Estação Diária Rádio em 968.fm. A seguir, a previsão do estado do tempo.
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3: Previsão do estado do tempo para as próximas 24 horas. O Instituto Português de Mar e da Atmosfera está a prever para o distrito de Viseu céu pouco nublado ou limpo, apresentando períodos de maior nebulosidade durante o dia, com vento em geral fraco superando moderado nas terras altas. O IPMA está também a prever uma pequena subida das temperaturas, com o mercúrio dos termómetros a chegar aos 31 graus de máxima e a mínima a registrar durante a noite valores perto dos 15 graus no distrito de Viseu.
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4: 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Em Portugal continental prevê-se céu limpo, com temperaturas a ultrapassar os 27 graus. 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
2: Ricardo Teixeira, o imparável.
7: 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A resposta é automação.
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3: 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Uma vez mais a acelerar o ritmo desta emissão, é a Estação Diária a selecionar os temas mais comerciais, Malha House na Estação Oficial de Viseu, depois das 23 horas, aumentamos o ritmo da emissão e damos energia no final da noite, pista de dança. Até já.
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1: Para destacarmos nos próximos minutos em 96.8, clássicos da estação. Espaço de emissão com a divulgação de temas que rodamos regularmente na antena 9680. A não perder.
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1: Minutos finais neste espaço de emissão Super Estação. Estamos a dobrar mais uma hora de emissão na Estação Diária. De regresso estarão aí os comerciais e mais um bloco de informação em 96.8. Até já. 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
1: 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São estas algumas das notícias que vamos destacar na edição do dia do Diário da Estação. Martim Carmelo, aluno da Escola Secundária Emílio Navarro de Viseu, conquistou a medalha de ouro na final das Olimpíadas de Inteligência Artificial. Entre janeiro e abril, a PSP detectou 3.413 condutores com álcool em excesso, uma média de 28 por dia. O município de Armamar e o Núcleo de Atendimento às Vítimas de Violência Doméstica no Distrito de Viseu assinaram um protocolo de cooperação para melhorar o apoio às vítimas de violência doméstica. A partir de 1 de junho e até 30 de setembro, ficam proibidas as queimas de sobrantes e amontoados em toda a região de Viseu, Dom Lafões. Agora é só ficarem atentos ao desenvolvimento destes e outros temas no Diário da Estação. 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
4: 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A partir de 1 de junho e até 30 de setembro ficam proibidas as queimas de sobrantes e amontoados em toda a região de Viseu de Olafões. A medida anunciada pela comunidade visa reforçar a prevenção aos incêndios rurais. As autoridades lembram que muitas ignições têm origem em práticas agrícolas e florestais mal controladas e apelam a comportamentos responsáveis. Antes de qualquer queima fora deste período, os cidadãos devem verificar o nível de perigo de incêndio rural e utilizar os meios legais disponíveis. A comunicação de queimas e queimadas é obrigatória às autoridades locais. Entre janeiro e abril, a PSP detectou 3.413 condutores com álcool em excesso no sangue, uma média de 28 por dia. Dos infratores, 2.029 foram detidos por apresentarem uma taxa igual ou superior a 1.2, que é considerada crime. 1.384 foram multados. No mesmo período, a polícia realizou mais de 7 mil operações de fiscalização, testou cerca de 240 mil condutores e registrou quase 76 mil contraordenações rodoviárias. Nos centros urbanos, sob a responsabilidade da PSP, ocorreram 19.609 acidentes, com 30 mortos, 242 feridos graves e mais de 5.400 feridos ligeiros. A PSP reforça o apelo aos automobilistas para que não consumam álcool antes de conduzir. O município de Armamar e o Núcleo de Atendimento às Vítimas de Violência Doméstica do Distrito de Viseu assinaram um protocolo de cooperação para melhorar o apoio às vítimas no concelho. A parceria permite uma articulação direta entre os serviços municipais e o Núcleo de Apoio à Vítima, reforçando os mecanismos de sinalização, encaminhamento e apoio técnico e psicológico. O protocolo inclui ainda ações de formação e divulgação da rede de apoio junto da comunidade, garantindo sempre a confidencialidade dos dados. Martim Carmelo, aluno da Escola Secundária Emílio Navarro, de Viseu, conquistou a medalha de ouro na final das Olimpíadas de Inteligência Artificial, realizada no Instituto Superior Técnico em Lisboa. O resultado garante-lhe a representação de Portugal na competição internacional que vai decorrer no Cazaquistão. A escola colocou 4 alunos na final nacional, um universo que contou com cerca de 12 mil participantes, dos quais apenas 40 chegaram à fase final. Para além do ouro de Martim Carmelo, Dini Souza conquistou a medalha de prata e Afonso Costa de bronze. Salvador Ferreira esteve também entre os finalistas. Estes 4 alunos pertencem ao curso profissional de técnico de gestão e programação de sistemas informáticos da Escola Secundária Emílio Navarro. Toda a informação está atualizada em estaçãodiariajornal.sapo.pt e também no site da Estação Diária Rádio em 968.fm. A seguir, a previsão do estado do tempo. 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
1: 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Previsão do estado do tempo para as próximas 24 horas. O Instituto Português de Mar e da Atmosfera está a prever para o Distrito de Viseu céu pouco nublado ou limpo, apresentando períodos de maior nebulosidade durante o dia, com vento em geral fraco, superando moderado nas terras altas. O IPMA está também a prever uma pequena subida das temperaturas, com mercúrio dos termómetros a chegar aos 31 graus de máxima e a mínima a registrar durante a noite valores perto dos 15 graus no Distrito de Viseu.
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4: Som de abertura na Estação Diária para mais um espaço de emissão Super Estação. Abrimos aí com o Som Nacional. Para voltarmos já de seguida à música, temos aí Supernova. Fiquem bem, fiquem com a Estação Oficial Viseu. Até já.
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0: 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Angela Faria da Cunha.
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1: Já a seguir fica super atento, reservamos soltas da estação. 9680 para quem ouve com frequência a Rádio Oficial de Viseu. Até já.
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0: Os principais títulos do desporto para ouvir agora em 96.8 FM para desenvolver à meia hora aqui na Estação Diária. Voltamos já de seguida. 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
0: São estes alguns dos temas que vamos desenvolver no Desporto da Estação Diária. A Associação de Futebol Viseu certificou esta temporada 71 entidades. Carlos Matos no Skoda Fabia R5 venceu o Rally Espumante de Dão 2026, segunda prova do Campeonato Centro de Rallys e da Promo Lafões Rally Cup. A nadadora do Académico de Viseu, Mafalda Rosa, foi uma das grandes figuras do Campeonato Nacional Primavera de Águas Abertas com a conquista de uma medalha de ouro e outra de prata. O Tondela venceu o Feirense por 3-0 em jogo da 15ª jornada da fase de manutenção da 1ª Divisão Nacional Sub-17. Agora é só ficarem atentos ao desenvolvimento destes e outros temas no desporto da Estação Diária. 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
1: A Associação de Futebol de Viseu certificou esta temporada 71 entidades. O resultado, segundo os responsáveis pela Associação, reflete o trabalho dos clubes do distrito, o presidente José Carlos Lopes a considerar que os números provam a consistência e a qualidade do trabalho dos clubes e agentes desportivos, sublinhando ainda o orgulho de continuar a crescer num ano tão simbólico como este em que a Associação está a assinalar o centenário. A certificação é atribuída pela Federação Portuguesa de Futebol a clubes que cumprem critérios exigentes nas áreas organizativa, técnica, pedagógica e de infraestruturas, um selo de qualidade para o desenvolvimento sustentado do futebol e futsal jovem. Carlos Matos, no Skoda Fabia R5, venceu o Rally Espumante do Dão, segunda prova do Campeonato Centro de Rallys e da Promolafões Rally Cup. O piloto de São Pedro do Sul terminou com 15,7 segundos de vantagem sobre Carlos Fernandes em Porsche 911 GT3 Cup. No Regional Centro, Armando Carvalho e Mitsubishi Lancer Evo 9 foi terceiro à geral e o primeiro entre os pilotos do Regional. Nas duas rodas motrizes, Filipe Rodrigues venceu. O Campeonato do Centro de Rallys regressa no fim de semana de 6 e 7 de junho com o Rally de Coja. No calendário segue-se depois a 27 e 28 o Rally Verde Centro, em Figueirão dos Vinhos, e nos dias 29 e 30 de agosto o Constólica Viseu de Olafões. Até final vão ainda disputar-se os rallies de Alitém, a 19 e 20 de setembro, Cantanhede, 10 e 11 de outubro, e o Rally de Águeda nos dias 28 e 29 de novembro. A nadadora do Académico de Viseu, Mafalda Rosa, foi uma das grandes figuras do Campeonato Nacional de Primavera de Águas Abertas, com a conquista de uma medalha de ouro e outra de prata. Na prova disputada na Ilha de Porto Santo, na Madeira, na distância dos 10 km, conquistou o título nacional com tempo de 2 horas, 2 minutos e 4 segundos. Venceu com uma larga vantagem sobre Mariana Mendes e Carolina Viana, ambas do Sporting. Nos 5 km, Mafalda Rosa voltou a estar na luta pelo topo, sendo batida apenas no sprint final por Angélica André do Futebol Clube do Porto, uma chegada em que as três primeiras ficaram separadas por menos de 10 segundos. No escalão de Masters, Nuno Ricardo do Académico de Viseu foi campeão Master C na distância dos 1.500 metros, com Manuela Frias também a representar as cores do emblema viziense a conquistar a medalha de bronze no escalão Master C. O Tondela venceu o Feirense por 3-0 em jogo da 15ª jornada da fase de manutenção da 1ª Divisão Nacional de Juvenis. Um triunfo com golos de Denis Duarte, que pisou aos 17:71, e também de Tomás Silva, que marcou de penalti aos 25. Esta vitória mantém vivas as possibilidades de manutenção da equipa no Nacional de Juvenis, embora o sub-17 do Tondela esteja em situação complicada. A 3 jornadas de final está na última posição, com 13 pontos a 4 dos lugares de manutenção. Na próxima jornada recebem o Vitória de Guimarães, em Val de Açores, e só a vitória interessa. Até a final, o Tondela vai ainda jogar a Coimbra com a Académica e na última jornada recebe o Casa Pia. A informação do esporte é atualizada em estaçãodiariajornal.sapo.pt e também no site da Estação Diária Rádio em 968.fm. A seguir, a previsão do estado do tempo.
0: 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Previsão do estado do tempo para as próximas 24 horas. O Instituto Português de Mar e da Atmosfera está a prever para o Distrito de Viseu céu pouco nublado ou limpo, apresentando períodos de maior nebulosidade durante o dia, com vento em geral fraco, superando moderado nas terras altas. O IPMA está também a prever uma pequena subida das temperaturas, com o mercúrio dos termómetros a chegar aos 31 graus de máxima e a mínima a registrar durante a noite valores perto dos 15 graus no Distrito de Viseu.
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0: 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RT Ricardo Teixeira.
7: Olá pessoal, bem-vindos ao QI Business Secrets.
0: Ricardo Teixeira, o imparável.
7: Hoje vamos falar sobre prioridades do dia e objetivos anuais. É o que vamos falar já a seguir, por isso estejam por aí.
0: É o fim de semana.
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3: Depois das 23 e até às 2 da manhã, pista de dança, 3 horas para ouvirmos as malhas mais house do FM. Para já fica aí com uma pequena amostra daquilo que temos preparado para mais logo. Até já.
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1: Setas, Carlos Manuel Costa. Bem-vindos a mais uma grande hora na Estação Diária, Estação Oficial de Viseu. Carlos Manuel Costa, na Estação Diária. Superestação com o som nacional sempre na abertura de cada hora. E para continuarmos em bom ritmo, Supernova nos próximos minutos. De segunda a domingo.
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1: Voltamos ao passado para recordar algumas das malhas mais votadas da Estação Diária. Clássicos da Estação, grandes batidas comerciais para destacarmos nos próximos minutos em www.968.fm.
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1: Está na hora de fazermos uma pequena pausa na música para chegarmos à informação. 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Na próxima hora voltamos aí com grandes novidades. 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
1: 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São estas algumas das notícias que vamos destacar na edição do dia do Diário da Estação. Martim Carmelo, aluno da Escola Secundária Emílio Navarro de Viseu, conquistou a medalha de ouro na final das Olimpíadas de Inteligência Artificial. Entre janeiro e abril, a PSP detectou 3.413 condutores com álcool em excesso, uma média de 28 por dia. O município de Armamar e o Núcleo de Atendimento às Vítimas de Violência Doméstica no Distrito de Viseu assinaram um protocolo de cooperação para melhorar o apoio às vítimas de violência doméstica. A partir de 1 de junho e até 30 de setembro, ficam proibidas as queimas de sobrantes e amontoados em toda a região de Viseu, Dom Lafões. Agora é só ficarem atentos ao desenvolvimento destes e outros temas no Diário da Estação. 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
1: 11 horas.
2: 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A partir de 1 de junho e até 30 de setembro ficam proibidas as queimas de sobrantes e amontoados em toda a região de Viseu de Olafões. A medida anunciada pela comunidade visa reforçar a prevenção aos incêndios rurais. As autoridades lembram que muitas ignições têm origem em práticas agrícolas e florestais mal controladas e apelam a comportamentos responsáveis. Antes de qualquer queima fora deste período, os cidadãos devem verificar o nível de perigo de incêndio rural e utilizar os meios legais disponíveis. A comunicação de queimas e queimadas é obrigatória às autoridades locais. Entre janeiro e abril, a PSP detectou 3.413 condutores com álcool em excesso no sangue, uma média de 28 por dia. Dos infratores, 2.029 foram detidos por apresentarem uma taxa igual ou superior a 1.2, que é considerada crime. 1.384 foram multados. No mesmo período, a polícia realizou mais de 7 mil operações de fiscalização, testou cerca de 240 mil condutores e registrou quase 76 mil contraordenações rodoviárias. Nos centros urbanos, sob a responsabilidade da PSP, ocorreram 19.609 acidentes, com 30 mortos, 242 feridos graves e mais de 5.400 feridos ligeiros. A PSP reforça o apelo aos automobilistas para que não consumam álcool antes de conduzir. O município de Armamar e o Núcleo de Atendimento às Vítimas de Violência Doméstica do Distrito de Viseu assinaram um protocolo de cooperação para melhorar o apoio às vítimas no concelho. A parceria permite uma articulação direta entre os serviços municipais e o Núcleo de Apoio à Vítima, reforçando os mecanismos de sinalização, encaminhamento e apoio técnico e psicológico. O protocolo inclui ainda ações de formação e divulgação da rede de apoio junto da comunidade, garantindo sempre a confidencialidade dos dados. Martim Carmelo, aluno da Escola Secundária Emílio Navarro, de Viseu, conquistou a medalha de ouro na final das Olimpíadas de Inteligência Artificial, realizada no Instituto Superior Técnico, em Lisboa. O resultado garante-lhe a representação de Portugal na competição internacional que vai decorrer no Cazaquistão. A escola colocou 4 alunos na final nacional, um universo que contou com cerca de 12 mil participantes, dos quais apenas 40 chegaram à fase final. Para além do ouro de Martim Carmelo, Dini Sousa conquistou a medalha de prata e Afonso Costa de bronze. Salvador Ferreira esteve também entre os finalistas. Estes 4 alunos pertencem ao curso profissional de técnico de gestão e programação de sistemas informáticos da Escola Secundária Emílio Navarro. Toda a informação está atualizada em estaçãodiariajornal.sapo.pt e também no site da Estação Diária Rádio em 968.fm. Seguir a previsão do estado do tempo.
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4: 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Previsão do estado do tempo para as próximas 24 horas. O Instituto Português de Mar e da Atmosfera está a prever para o Distrito de Viseu céu pouco nublado ou limpo, apresentando períodos de maior nublosidade durante o dia, com vento em geral fraco superando moderado nas terras altas. O IPMA está também a prever uma pequena subida das temperaturas, com mercúrio dos termómetros a chegar aos 31 graus de máxima e a mínima a registrar durante a noite valores perto dos 15 graus no Distrito de Viseu.
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0: principal inspiração, pois foi ela que lhe deu a força para continuar no mundo da música.
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0: 16-19, Ângela Faria da Cunha.
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1: Team House é a malha que te propomos para ficares colado na rádio e que te chama a atenção para a pista de dança, mais logo, depois das 23.
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19:22. 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
2: A norte-americana Miley Cyrus é atriz, cantora, compositora, designer de moda, empresária e dançarina. Ficou mundialmente conhecida por interpretar Miley Stewart na série da Disney Channel, Hannah Montana. Seu primeiro álbum de estúdio e carreira, Meet Miley Cyrus, vendeu 326 mil cópias só na sua semana de estreia. Seu segundo breakout atingiu o número 1 na Billboard. Iniciou a sua carreira no cinema como atriz, num filme de animação, ganhando uma nomeação para o Globo de Ouro de Melhor Canção Original por sua interpretação do tema I Thought I Lost You. Em 2009, seu papel de Miley Stewart chegou ao cinema no filme Hannah Montana. Após um ano, lançou o seu terceiro álbum de estúdio, intitulado Can't Be Tamed. E nesse mesmo ano, protagonizou os filmes Lola e A Super Agente.
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4: Coldplay é uma banda britânica de rock alternativo, formada em 1996 na Inglaterra pelo seu vocalista Chris Martin e o guitarrista John McLaughlin.

0: ano de 2000 foi marcante. A banda conta com 5 álbuns de sucesso e músicas como Viva La Vida, da Scientist, ou Paradise, são sucessos nos tops mundiais que ninguém fica indiferente.
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0: 16-19, Ângela Faria da Cunha.
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0: 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José Alberto Ribeiro, na Estação Diária. 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

0: Estevão Lopes Morango, número 14.
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1: 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A partir de 1 de junho e até 30 de setembro ficam proibidas as queimas de sobrantes e amontoados em toda a região de Viseu de Olafões. A medida anunciada pela comunidade visa reforçar a prevenção aos incêndios rurais. As autoridades lembram que muitas ignições têm origem em práticas agrícolas e florestais mal controladas e apelam a comportamentos responsáveis. Antes de qualquer queima fora deste período, os cidadãos devem verificar o nível de perigo de incêndio rural e utilizar os meios legais disponíveis. A comunicação de queimas e queimadas é obrigatória às autoridades locais. Entre janeiro e abril, a PSP detectou 3.413 condutores com álcool em excesso no sangue, uma média de 28 por dia. Dos infratores, 2.029 foram detidos por apresentarem uma taxa igual ou superior a 1.2, que é considerada crime. 1.384 foram multados. No mesmo período, a polícia realizou mais de 7 mil operações de fiscalização, testou cerca de 240 mil condutores e registrou quase 76 mil contraordenações rodoviárias. Nos centros urbanos, sob a responsabilidade da PSP, ocorreram 19.609 acidentes, com 30 mortos, 242 feridos graves e mais de 5.400 feridos ligeiros. A PSP reforça o apelo aos automobilistas para que não consumam álcool antes de conduzir. O município de Armamar e o Núcleo de Atendimento às Vítimas de Violência Doméstica do Distrito de Viseu assinaram um protocolo de cooperação para melhorar o apoio às vítimas no concelho. A parceria permite uma articulação direta entre os serviços municipais e o Núcleo de Apoio à Vítima, reforçando os mecanismos de sinalização, encaminhamento e apoio técnico e psicológico. O protocolo inclui ainda ações de formação e divulgação da rede de apoio junto da comunidade, garantindo sempre a confidencialidade dos dados. Martim Carmelo, aluno da Escola Secundária Emílio Navarro, de Viseu, conquistou a medalha de ouro na final das Olimpíadas de Inteligência Artificial, realizada no Instituto Superior Técnico, em Lisboa. O resultado garante-lhe a representação de Portugal na competição internacional que vai decorrer no Cazaquistão. A escola colocou 4 alunos na final nacional, um universo que contou com cerca de 12 mil participantes, dos quais apenas 40 chegaram à fase final. Para além do ouro de Martim Carmelo, Dini Souza conquistou a medalha de prata e Afonso Costa de bronze. Salvador Ferreira esteve também entre os finalistas. Estes 4 alunos pertencem ao curso profissional de técnico de gestão e programação de sistemas informáticos da Escola Secundária Emílio Navarro. Toda a informação está atualizada em estaçãodiariajornal.sapo.pt e também no site da Estação Diária Rádio em 968.fm. Seguir a previsão do estado do tempo.
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